0: entre a capital baiana e a ilha. O projeto integra o novo PAC e contará com 3 bilhões de reais de investimentos federais. Nesta quarta-feira, em Veracruz, na Bahia, o presidente Lula participou da cerimônia que marcou o início oficial das obras.
1: A Bahia precisava de um outro escoamento da riqueza produzida pela Bahia. E se optou por fazer essa ponte e fazer uma estrada.
0: A ponte, que será construída sobre a Baía de Todos os Santos, será a maior da América Latina sobre o mar. 300 profissionais já atuam nos 3 canteiros de obras implantados para a execução do projeto. A expectativa é de que aproximadamente 28 mil veículos utilizem diariamente a nova ligação, que vai fortalecer também cadeias produtivas ligadas ao turismo, à indústria e ao comércio, de acordo com o governador da Bahia, Jerônimo Rodrigues.
2: Essa ponte, ela é estratégica. Quem vem do oeste com cargas de grãos, de algodão, de fruta, vai economizar até 200 quilômetros. A economia é o tempo dos motoristas, dos caminhoneiros.
0: Ao todo, 27 empresas brasileiras já foram contratadas para fornecer equipamentos, materiais e serviços. O empreendimento é resultado de uma parceria público-privada entre o governo da Bahia e a concessionária Ponte Salvador Itaparica. E a expectativa é que seja entregue em 2031. Reportagem Graziele Bezerra.
3: E ainda na Bahia, no município de Alagoinhas, o governo do Brasil entregou um novo hospital que estará preparado para atender mais de 500 mil pessoas de 34 municípios.
4: Também foram realizadas entregas de ambulâncias e ônibus escolares para atender o estado.
3: Um investimento de 500 milhões de reais só para a saúde.
5: O Hospital Regional Litoral Norte recebeu 76 milhões de reais em investimentos para a construção. A unidade conta com 190 leitos para atendimentos clínicos, cirúrgicos, pediátricos e obstétricos. A expectativa é beneficiar 544 mil moradores, ampliando a oferta de serviços de média e alta complexidade e reduzindo a necessidade de deslocamentos para outras cidades, explica o ministro da Saúde, Alexandre Padilha.
6: Vai ser muito importante esse hospital aqui, vai facilitar muito a vida das pessoas, poder se tratar aqui, perto da família, mas vai servir a 34 municípios da região.
5: Além da entrega da nova estrutura, o Ministério da Saúde garantiu recursos para o funcionamento do hospital. Serão 92 milhões e 400 mil reais por ano para o custeio dos serviços. A Bahia também receberá um reforço de 18 milhões de reais anuais para ampliar a oferta de atendimentos especializados pelo Sistema Único de Saúde. Na educação, o governo do Brasil entregou 29 novos ônibus escolares, com investimento de 13 milhões e 200 mil reais pelo novo PAC. Segundo o ministro da Educação, Leonardo Barchini, todos os ônibus escolares são modernos, confortáveis e seguros.
7: Você anda em qualquer estrada, pode ser estrada de chão, pode ser na rodovia. Em todos os estados, você tem um ônibus amarelinho. E esse ônibus é melhor, porque esse ônibus é mais seguro. Esse ônibus tem ar-condicionado agora e dá todo o conforto e segurança para as crianças brasileiras.
5: Para o presidente Lula, os investimentos fazem parte da estratégia do governo do Brasil para ampliar o acesso aos serviços públicos, fortalecer a rede de saúde e educação e reduzir as desigualdades regionais.
8: Somos seres humanos, homens e mulheres, pretos e brancos, nascidos nesse país e precisamos ser tratados com decência e com respeito que todo mundo merece.
5: O governo do Brasil também destinou ao estado da Bahia 256 veículos do programa Agora Tem Especialistas Caminhos da Saúde. São 180 vans e micro-ônibus para o transporte de pacientes, além de 58 unidades odontológicas móveis e 18 novas ambulâncias do SAMU, reforçando a assistência à saúde em diversas regiões do estado. Reportagem Pablo Mundim.
4: São Paulo recebeu hoje o primeiro escritório do programa Brasil contra o Crime Organizado.
3: O objetivo é integrar as ações do governo federal, dos estados e municípios no combate aos crimes e às facções criminosas.
4: O programa, lançado no mês de maio, conta com investimentos de 11 bilhões de reais e já causou um prejuízo de 3 bilhões de reais às facções.
9: A União ainda mais presente no estado de São Paulo para combater o crime organizado. É o que acontece a partir de hoje

0: O escritório é ligado à Secretaria Nacional de Segurança Pública. O secretário Chico Lucas explica que, na prática, aumenta a integração entre União, estados e municípios no combate ao crime.
1: A gente tem que ter essa proximidade com as forças de segurança estaduais, com as forças federais que estão localizadas em São Paulo e com todos os membros desse arranjo produtivo, o sistema financeiro, os empresários, para justamente ter mais efetividade.
0: O primeiro escritório foi inaugurado aqui em São Paulo. O segundo vai ser no Rio de Janeiro na próxima sexta-feira e também na cidade de Foz do Iguaçu, no Paraná, região da Tríplice Fronteira. Os escritórios integram o programa Brasil contra o Crime Organizado. O programa já causou prejuízos de 3 bilhões de reais às organizações criminosas e já prendeu mais de 18.800 pessoas. O ministro da Justiça e Segurança Pública, Wellington César Lima e Silva, destaca que, com o plano, o combate ao crime organizado ganha um rumo ainda mais estratégico.
2: O importante é aumentar o volume de dados, ter esse diagnóstico cada vez mais detalhado e refinar as estratégias através da cooperação. Nós estamos realizando uma operação nacional e duas operações regionais todos os meses e vamos continuar assim até o final do ano.
0: Em menos de 2 meses de programa, o país registrou quedas nos crimes violentos e patrimoniais. Entre maio desse ano e maio de 2025, os homicídios dolosos caíram mais de 17%, os latrocínios mais de 14%, o roubo de carga recuou quase 32% e o de veículos 26%. Reportagem Vanessa Casalino.
3: Levar informações e conteúdo das emissoras públicas para todos os cantos do Brasil.
4: Com esse objetivo, o programa Brasil Digital tem ampliado o número de municípios beneficiados com a chegada do sinal.
3: Já foram instaladas mais de 50 estações de transmissão e até o fim do ano serão mais 75.
5: Mais de 10 milhões de pessoas já foram beneficiadas pelo programa Brasil Digital, que amplia o acesso da população brasileira à TV pública por meio de sinal digital aberto e gratuito. Segundo o balanço apresentado pelo Ministério das Comunicações, pela Anatel e pela empresa Brasil de Comunicação, a EBC, já foram instaladas 55 estações de transmissão pelo país, ampliando a cobertura para 147 municípios. Para o segundo semestre, a meta é instalar outras 75 estações. O ministro das Comunicações, Frederico Siqueira, destacou que o programa é uma prioridade do governo federal e falou sobre as vantagens de levar o sinal a mais municípios.
6: A gente precisa e precisava ampliar a capilaridade da comunicação pública nas áreas mais remotas do nosso país. E para esse ano, mais 75 estações na prioridade e com certeza a gente terá sucesso na execução até o final do ano. Em cada localidade atendida, a população ganha mais qualidade de imagem, estabilidade do sinal e acesso a um conteúdo público de qualidade.
5: As estações entregues até agora estão distribuídas por todas as regiões do país. O Norte e o Nordeste concentram 14 instalações cada. O Sudeste contabiliza 11 estações, seguido pelas regiões Sul, com 10, e Centro-Oeste, com 6. Para a presidente da empresa Brasil de Comunicação, Antônia Pellegrino, o programa leva mais cidadania aos brasileiros.
7: Esse evento marca um balanço do Brasil Digital, um programa vitorioso e também um marco da maior expansão de sinal da comunicação pública que já tivemos no país. Cultura, informação de qualidade e cidadania para milhares de brasileiros. Esse é o sentido do Brasil Digital, ampliar o alcance do sinal, mas com isso aumentar o alcance da cidadania.
5: Com investimento de 208 milhões de reais do novo PAC e do leilão do 4G, o programa Brasil Digital é viabilizado por meio de parcerias com instituições públicas nos municípios. Com isso, a população passa a ter acesso gratuito a canais como Canal Gov, TV Brasil, Canal Educação, Canal Saúde, além da TV Câmara, TV Senado, TV Assembleia e onde houver canais das câmaras municipais. reportagem, Márcia Fernandes.
4: Jornalistas, influenciadores estiveram hoje na sede da empresa Brasil de Comunicação, em Brasília, para saber mais sobre a implementação da TV 3.0.
3: O encontro foi transmitido em uma live com participação da diretora-presidente da EBC, Antônia Pellegrino, e do secretário de Políticas Digitais da Secretaria de Comunicação Social da Presidência da República, João Brant.
4: A nova geração da televisão aberta, também conhecida como DTV+, terá mais qualidade.
3: Da EBC, Antônia Pellegrino, e do secretário de Políticas Digitais da Secretaria de Comunicação Social da Presidência da República, João Brant.
4: A nova geração da televisão aberta, também conhecida como DTV+, terá mais qualidade de som e imagem, interatividade e integração à internet.
3: A EBC, definida como operadora da chamada plataforma comum da DTV+, é responsável por administrar a infraestrutura compartilhada, que vai permitir a oferta de aplicativos, serviços interativos e recursos digitais.
4: E a gente vai continuar falando de acesso à comunicação, dessa vez para quem vive no norte do país.
3: Um dos desafios para chegar a algumas localidades na região são florestas densas e grandes distâncias do território.
4: A saída para superar esses obstáculos foi o uso de cabos que passam por baixo dos rios.
3: Esse é o programa Norte Conectado, a maior rede de infovias subfluviais do mundo, já beneficia mais de 6 milhões de pessoas na região.
8: O programa Norte Conectado prevê 9 infovias, com 13 mil quilômetros de cabos de fibra ótica instalados no fundo dos rios amazônicos. Quando concluído, vai conectar 70 localidades em 6 estados: Acre, Amapá, Amazonas, Pará, Rondônia e Roraima. Antes da chegada do programa, quase metade dessas áreas ainda não tinha acesso à internet de alta velocidade. Com investimento de R$1,3 bilhão, por meio do novo PAC, 6 infovias já foram concluídas e outras 3 estão em implantação. A expectativa é de beneficiar cerca de 7,5 milhões de pessoas. Para quem vive na região, a conexão de internet representa novas possibilidades de acesso a serviços e educação. É o que conta Alzanir Fernandes Pinto, da comunidade indígena Filadélfia, de Benjamin Constant, no Amazonas.
9: Antes de a gente ter internet, a gente tinha que se deslocar daqui da nossa comunidade para a cidade para ter acesso. A gente alugava 1 hora, 2 horas e fazia os trabalhos da nossa aula, da universidade.
8: Além de conectar moradores, o Norte Conectado já disponibilizou mais de 900 pontos de acesso para escolas, unidades de saúde, órgãos públicos e espaços de inclusão digital. O ministro das Comunicações, Frederico de Siqueira Filho, destacou que a expansão da conectividade ajuda a reduzir desigualdades e fortalece a infraestrutura digital do país.
10: O quanto a gente consegue impactar a vida das pessoas quando a gente aumenta a conectividade, né? Quando a gente instala uma antena de telefonia móvel, quando a gente conecta uma escola, quando a gente liga uma infovia, a gente está fazendo parte dessa grande integração de estratégia de inclusão digital do nosso país, mobilizando jovens, idosos e adultos.
8: Outra entrega do Ministério das Comunicações é a rede privativa de comunicação da Administração Pública Federal, uma estrutura que não usa o acesso comercial e assim garante mais segurança no compartilhamento de informações do governo. Reportagem Luciana Colares de Holanda.
4: Criar embarcações, combater a pesca ilegal e, principalmente, atuar na segurança e preservação da vida dos pescadores, foi lançada uma sala de monitoramento em tempo real das vidas humanas no mar.
3: O acompanhamento permite uma resposta rápida em caso de emergências.
4: E dá mais transparência às ações do governo de combate à pesca ilegal, por exemplo. Foi o que destacou o ministro da Pesca e Aquicultura, Edipo Araújo.
11: Essa sala, ela é inédita, mostra o compromisso, né, do governo do Brasil com transparência, geração de dados e informações, mas também o compromisso do Brasil de combater a pesca ilegal, não reportada e não regulamentada. Uma infraestrutura para conduzir todos os processos e ferramentas de monitoramento e controle. É o governo do Brasil trabalhando em prol do fortalecimento, mas do desenvolvimento sustentável da pesca brasileira.
3: A entrega

0: Faz parte das comemorações da Semana Nacional de Promoção da Pesca Artesanal, celebrada esta semana.
1: Mas autonomia econômica para as mulheres no campo.
0: Com o novo plano Safra da Agricultura Familiar lançado nesta terça-feira, as produtoras rurais passam a contar com juros mais baixos no Programa Nacional de Fortalecimento da Agricultura Familiar.
1: O valor foi reduzido de 3% para 2% ao ano, com um limite de financiamento de até R$100 mil.
0: Com isso, o governo quer garantir melhores condições às agricultoras para ampliar a produção de alimentos à mesa dos brasileiros.
1: A ministra do Desenvolvimento Agrário e Agricultura Familiar, Fernanda Machiavelli, destacou o avanço da participação das mulheres no acesso ao crédito rural durante o programa Bom Dia Ministra, produzido pela empresa Brasil de Comunicação.
2: Hoje eu tenho a alegria de dizer que nós, as mulheres, já são mais de 50%, 55% dos contratos que acontecem no microcrédito. Que nós já somos 40% do volume de crédito total do Pronaf e que nós dobramos o volume de crédito desde 2023 para cá, que chega para as mulheres. Mas a gente quer mais, a gente quer avançar mais, porque nós queremos que as mulheres tenham autonomia econômica.
0: A ministra do Desenvolvimento Agrário destacou ainda a ampliação do acesso ao crédito para a juventude rural.
1: Agora, o limite passou de 8 mil para 16 mil reais, no caso de dois jovens da mesma família acessando o financiamento.
0: Para ter acesso ao crédito, é preciso ter o Cadastro Nacional na Agricultura Familiar e entrar em contato com o órgão de assistência técnica e extensão rural do seu estado.
1: Três meses após o lançamento, o Mac Livros atingiu 1 milhão de usuários.
0: O Mac Livros é uma plataforma que funciona como uma biblioteca digital.
1: E funciona como uma biblioteca mesmo. Você pode alugar o livro por 14 dias e renovar pelo mesmo período. Tudo isso de graça.
0: A ferramenta foi atualizada com obras em espanhol e inglês. E com isso é possível acessar 25 mil obras nacionais e internacionais.
3: O Ministério da Educação ampliou o acervo do Mac Livros com a disponibilização de obras em versões originais em inglês e espanhol. Ao todo, foram incorporadas 7.832 publicações. Entre os autores disponíveis em inglês estão William Shakespeare e Virginia Woolf. Já em espanhol, os leitores poderão acessar obras de escritores como Gabriel Garcia Marques, Frederico Garcia Lorca e Teresa Orbegoso. A atualização também traz novos títulos em português de diferentes gêneros publicados por editoras como Fósforo, Peirópolis e Ciranda. Com a atualização, o Mac Livros passa a ter 17.610 obras em português, 6.468 em inglês e 2.724 em espanhol, ampliando o acesso gratuito dos brasileiros a diferentes tradições literárias e culturais. A novidade ainda fortalece a experiência de aprendizagem oferecida por outra ferramenta, o Mac Idiomas, uma plataforma do Ministério da Educação, disponível em versão web e aplicativo voltado ao ensino gratuito de inglês e espanhol. Atualmente, o Mac Idiomas reúne mais de 212 mil usuários ativos e oferece cursos do nível básico ao avançado. Reportagem Júlio César de Oliveira.
1: Para acessar a plataforma de leitura, basta ir no aplicativo Mac Livros ou no endereço maclivros.mec.gov.br. Mac Livros, MSC Livros.mec.gov.br.
0: Inaugurada a primeira Casa da Igualdade Racial na cidade de Itabira, em Minas Gerais.
1: A cidade possui mais de 70% da população negra e agora passa a contar com apoio psicológico, social e jurídico a vítimas de crimes raciais, além de incentivar o desenvolvimento pessoal e profissional.
0: Além de Minas Gerais, o Rio de Janeiro, Ceará, Rio Grande do Sul e Bahia já contam com Casas da Igualdade Racial.
1: E o governo do Brasil quer ampliar esse número. Está aberto até 15 de julho o prazo para que os estados e municípios participem do edital de chamamento público para os novos espaços.
0: Os critérios para participar podem ser conferidos no portal do Ministério da Igualdade Racial em gov.br/igualdade-racial.
1: E essas foram as notícias do governo do Brasil.
0: Uma realização da Secretaria de Comunicação Social da Presidência da República.
1: Com produção da empresa Brasil de Comunicação.
0: Fique agora com o Minuto do TCU. Em seguida, as notícias do Poder Judiciário e do Congresso Nacional. Boa noite.
1: Boa noite, até amanhã.
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8: STF encerra primeiro semestre com mais de 11 mil decisões colegiadas.
9: STJ realiza sessão de encerramento do semestre e apresenta balanço de desempenho da corte.
8: Justiça do Trabalho realiza audiência pública e estabelece metas para 2027.
9: Boa noite, eu sou Marcela Luiz.
8: E eu sou Walter Lima.
9: O Supremo Tribunal Federal encerrou o primeiro semestre com mais de 11 mil decisões colegiadas.
8: O ministro Edson Fachin apresentou o balanço das atividades e reafirmou o compromisso da corte com a transparência, independência e pluralidade. Carolina Chaves.
10: Segundo Edson Fachin, a corte encerrou o período com os seguintes números: mais de 43 mil processos julgados, integrando quase 60 mil decisões, 11 mil decisões do colegiado do tribunal, 27 novos temas de repercussão geral analisados, o que liberou mais de 42 mil processos que aguardavam um entendimento. Edson Fachin reafirmou o compromisso com a transparência, com os julgamentos de repercussão geral e com o aperfeiçoamento da gestão.
11: Esta corte trabalhou e muito em favor do Brasil, do Estado de Direito e da democracia. Estamos sempre juntos na defesa do interesse institucional. Compreensões distintas de fatos e processos, e elas existem, como é próprio de uma corte plural independente, são expressões de saúde institucional e não de fraqueza. O diálogo entre diferentes perspectivas jurídicas é o que confere legitimidade às nossas decisões e profundidade à nossa jurisprudência.
9: O STJ também encerrou o semestre hoje, apresentando o balanço de julgados no período.
8: A sessão da Corte Especial foi conduzida pelo ministro Herman Benjamin, presidente do tribunal. Fátima Uchoa.
12: Na sessão de encerramento do primeiro semestre, o presidente do STJ, ministro Herman Benjamin, apontou um recorde de 260.220 processos recebidos no período, sendo quase 25 mil a mais do que de janeiro a junho do ano passado. Ele manifestou preocupação com um crescimento contínuo da demanda processual.
13: Os números são preocupantes. Nós já estávamos inviabilizados o ano passado e a curva da inviabilização continua ascendente.
12: O STJ julgou 291.280 processos. O número de julgamentos chega a 414.248 quando considerados agravos internos, agravos regimentais e embargos de declaração, e baixou 265.516. Os dados correspondem à média de cerca de 7 decisões por minuto para cada ministro.
9: Tribunal Superior Eleitoral faz balanço dos julgamentos e da preparação para as eleições 2026.
8: A sessão foi conduzida pelo ministro Cássio Nunes, presidente do TSE. Fábio Ruas.
14: O ministro Cássio Nunes Marques destacou que neste semestre o TSE realizou 88 sessões de julgamento. Foram 1.656 processos, sendo 336 em sessões presenciais e 1.320 virtuais. O TSE ainda lançou o Manual do Eleitor, com linguagem acessível e que vai ser traduzido para línguas indígenas.
9: Justiça do Trabalho realiza audiência pública e estabelece metas para 2027.
8: A proposta é aprimorar os serviços da Justiça do Trabalho. Mila Amaral.
15: Esse foi o assunto discutido hoje na audiência pública durante o debate.

0: realizados de forma online. Também foram estabelecidas as metas nacionais do TST para 2027, que aliás foram firmadas com o apoio da sociedade. Por exemplo, na consulta pública feita pelo TST, as pessoas pediram que aumente o número de processos julgados pelo tribunal, dando prioridade aos mais antigos, o estímulo à inovação no judiciário e pediram também para estabelecer o trabalho decente. O próximo passo agora é encaminhar essas demandas para o CNJ e a partir da aprovação, colocá-las em prática.
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1: Uma boa noite.
2: E até amanhã.

0: Está no ar o Jornal do Senado.
1: Eu sou Paula Groba.
2: E eu sou Humberto Pinheiro.
1: E estes são os destaques de hoje do Jornal do Senado, que começa agora.
2: Debate sobre o fim da jornada 6x1 divide opiniões no Senado.
1: Avança projeto que torna crime submeter pessoa indefesa à prostituição.
2: Comissão aprova a autorização para servidor público atuar como MEI.
1: Boa noite.
2: Boa noite.
1: Representantes do governo, dos empresários e dos trabalhadores participaram no plenário do Senado de um debate sobre a proposta de emenda à Constituição que acaba com a jornada de trabalho 6x1.
2: Opiniões a favor e contrárias estiveram no debate, que teve participação de centrais sindicais e da Federação das Indústrias de São Paulo. A reportagem é de Márcio Maturana.
3: O presidente da Federação das Indústrias de São Paulo, Paulo Skaff, disse ver motivações eleitorais para a aprovação da proposta neste momento, e foi respondido pela líder do governo no Senado, Tereza Leitão, do PT de Pernambuco.
4: Me desculpe, doutor Paulo, a PEC foi protocolada em 2019. Não é uma PEC boca de urna.
3: Já o senador Jaime Bagatoli, do PL de Rondônia, criticou a proposta e citou a Argentina como exemplo a seguir.
5: Na Argentina, pode-se trabalhar até 12 horas por dia, não passando das 48 horas semanais. É isso que precisamos ter para nós avançarmos no Brasil.
3: O senador Rogério Carvalho, do PT de Sergipe, disse que a redução da jornada é uma questão civilizatória.
6: Essas 44 horas estão reservadas para os que ganham menos, para os que têm mais tempo de deslocamento, menos tempo de vida, portanto. Pelo amor de Deus, é muita insensibilidade.
3: Para o líder da oposição no Senado, Rogério Marinho, do PL do Rio Grande do Norte, a jornada de trabalho deve ser negociada entre patrão e empregado.
7: A questão da preponderância do que é negociado sobre o legislado, justamente para fortalecer os sindicatos laborais.
3: A sessão foi presidida pelos senadores Laércio Oliveira, do PP de Sergipe, e Paulo Paim, do PT do Rio Grande do Sul.
1: Antes da sessão de debate sobre o fim da escala 6x1, o presidente do Senado, Davi Alcolumbre, se reuniu com parlamentares e líderes de centrais sindicais para discutir a proposta de emenda à Constituição que reduz a jornada de trabalho. O presidente da Central Única dos Trabalhadores, Sérgio Nobre, classificou como excelente a reunião com o Alcolumbre e afirmou esperar que a proposta tenha tramitação célere no Senado.
2: Já a líder do governo, senadora Tereza Leitão, do PT de Pernambuco, destacou que o calendário de votação do texto não tem caráter eleitoral e que os próximos passos serão definidos ao longo da discussão na casa. A proposta de redução da jornada de trabalho já foi aprovada pela Câmara dos Deputados e aguarda análise dos senadores.
1: Pessoas sem condições de compreender o que acontece ou de oferecer resistência poderão ter proteção mais ampla contra a exploração sexual.
2: A Comissão de Direitos Humanos do Senado aprovou um projeto que aumenta a pena para o crime de exploração sexual de pessoas vulneráveis e prevê punição mais rigorosa quando o autor for um familiar ou tiver relação de confiança com a vítima. Repórter Rodrigo Rezende.
8: Submeter, induzir ou atrair para prostituição ou qualquer outra forma de exploração sexual pessoas vulneráveis que não tenham necessário discernimento sobre o ato, pode levar à prisão de até 16 anos. Esse é o objetivo de projeto aprovado pela Comissão de Direitos Humanos. A autora da proposta, senadora Jussara Lima, do PSD do Piauí, afirma que a medida busca ampliar o escopo previsto no Código Penal, que já incluía crianças e enfermos. E a ideia é dar ainda mais segurança aos diversos grupos vulneráveis no país.
9: O projeto, ele tipifica o crime de submissão à prostituição ou a outras formas de exploração sexual, inclusive nos casos em que a vítima, por qualquer outro motivo, ela não tenha condições de oferecer resistência. A medida busca preencher uma lacuna na legislação brasileira, ampliando a responsabilização de criminosos que se aproveitam de vulnerabilidade das vítimas.
8: O projeto também eleva para até 12 anos a pena quando a vítima for coagida por alguém próximo a ela. Como ressalta o relator do projeto, o senador Rogério Carvalho, do PT de Sergipe.
10: Merece destaque a previsão de agravamento quando a coação é exercida contra a vítima ou seus familiares, alcançando seu grau máximo de reprovação quando perpetrada pelos próprios familiares ou pessoas do círculo íntimo da vítima.
8: A proposta segue para análise da Comissão de Constituição e Justiça.
1: E trabalhadores cadastrados no Programa de Famílias Acolhedoras poderão fazer jus a 3 dias de folga remunerada quando precisarem acolher criança ou adolescente em situação de vulnerabilidade.
2: É o que diz um projeto aprovado pela Comissão de Assuntos Sociais do Senado e que segue para a Câmara dos Deputados. Repórter Marcela Diniz.
11: Por decisão judicial, após um episódio de violência em casa, por exemplo, crianças e adolescentes podem ser encaminhados temporariamente para as chamadas famílias acolhedoras. São pessoas cadastradas e selecionadas pelo poder público para essa função. O acolhimento tem caráter transitório e não se confunde com a adoção por durar no máximo 1 ano e meio. O projeto aprovado no Senado concede ausência remunerada de 3 dias consecutivos ao trabalhador ou à trabalhadora que acolher criança ou adolescente em sua casa. O senador Flávio Arnes, do PSB do Paraná, defende esse tempo como forma de dar atenção integral àqueles meninos em situação de extrema vulnerabilidade.
12: A pessoa que está trabalhando tem que ter pelo menos um momento, que a gente estamos colocando, de 3 dias para receber a criança, acolher, enquanto os trâmites judiciais acontecem também. E com isso, inclusive, dar contribuir para uma perspectiva nova de vida para a criança e para o adolescente.
11: O projeto é de autoria do senador Alan Rick, do Republicanos do Acre, e precisará passar pelo crivo da Câmara dos Deputados.
1: O Senado aprovou a adesão do Brasil a um acordo sobre comércio de aeronaves civis.
2: Um dos principais pontos do documento da Organização Mundial do Comércio é a eliminação de tarifas de importação para todos os aviões desse tipo e determinados produtos destinados ao setor. Repórter Pedro Pincer.
13: Além da eliminação de tarifas, o acordo sobre o comércio de aeronaves civis trata da redução de barreiras não tarifárias, das decisões de compra de aeronaves civis, dos subsídios à exportação e de regras para evitar restrições comerciais incompatíveis com o comércio internacional. Para o relator, senador Nelsinho Trade, do PSD de Mato Grosso do Sul, o texto favorece a indústria aeronáutica brasileira e o sistema de transporte aéreo.
14: Podemos agregar ao contexto descrito circunstância de que o Brasil passará a participar de maneira plena e em igualdade de condições das deliberações do Comitê TCA, que cuida de temas relevantes para a aviação civil na esfera global. Isso inclui a aplicação do acordo a novos produtos do setor.
13: O comércio mundial anual dos produtos cobertos pelo documento alcança 3,73 trilhões de dólares em exportações e importações, considerando a média de 2018 a 2022. Os principais parceiros comerciais do Brasil nesse conjunto de produtos são Estados Unidos, China, Alemanha e Argentina. O texto segue agora para a promulgação.
1: E servidores públicos poderão ser microempreendedores individuais. É o que prevê um projeto aprovado na Comissão de Constituição e Justiça.
2: A proposta proíbe, no entanto, quem ocupa cargo em comissão ou exerça função de confiança de atuar como MEI. Repórter Bruno Lourenço.
15: A Comissão de Constituição e Justiça aprovou o projeto de lei que autoriza os funcionários públicos a se tornarem microempreendedores individuais. A legislação hoje veda a participação em gerência ou administração de sociedade privada e o comércio, exceto na qualidade de acionista ou cotista. O senador Esperidião Amin, do Progressistas de Santa Catarina, reforçou que as restrições impostas aos servidores públicos vão na contramão das necessidades do país de novos investimentos na economia.
16: Projeções indicam mudanças demográficas aceleradas devido ao envelhecimento da população, tornando

0: Ampliar e não restringir o número de pessoas aptas a empreender para preservar o nível de desenvolvimento econômico nas próximas décadas. Vale destacar que a atividade dos servidores como MEI não prejudicará a administração pública. Já existem situações em que servidores acumulam cargos ou mantêm empregos privados.
1: Amin ressaltou ainda que a proposta traz salvaguardas para não causar prejuízos à administração pública, como o impedimento de que ocupantes de cargo em comissão e funções de confiança sejam MEIs. Se não houver recurso para a nova votação no plenário, a matéria é pública, como o impedimento de que ocupantes de cargo em comissão e funções de confiança sejam MEIs. Se não houver recurso para a nova votação no plenário, a matéria poderá seguir diretamente para análise da Câmara dos Deputados.
2: Com edição de Paulo Agroba e trabalhos técnicos de Eliseu Caires, o Jornal do Senado fica por aqui. Acompanhe agora as notícias da Câmara dos Deputados. Boa noite.
3: Boa noite e até amanhã.

0: locais para cacau importado.
1: Vai ao Senado proposta que protege o uso de emblemas da Cruz Vermelha.
0: Presidente da Câmara reforça apoio ao agronegócio.
1: Proposta discutida por deputados prevê número máximo de alunos em sala.
0: Boa noite. A Câmara aprovou medida provisória que reduz benefícios fiscais sobre cacau importado. O repórter Antônio Vital explica a questão.
2: O plenário da Câmara aprovou a medida provisória que reduz o prazo de isenção de tributo sobre o cacau importado, utilizado como insumo em produtos como chocolate exportado pelo Brasil. Hoje, o cacau inteiro ou partido, bruto ou torrado, comprado de outros países, paga menos IPI, PIS/PASEP e COFINS. Essa operação, quando o produto importado é depois usado como insumo de produtos industrializados, é conhecida como drawback. No caso do cacau, até a edição da medida provisória, em março, essas isenções e reduções de tributos valiam por até 2 anos. Com a medida, passam a valer por apenas 6 meses, com possibilidade de renovação a critério do Ministério do Desenvolvimento, Indústria, Comércio e Serviços. Isso significa que empresas que exportam produtos fabricados com cacau estrangeiro terão prazo menor para usufruir de benefícios fiscais na importação da fruta. Ao editar a medida provisória, o governo argumentou que os produtores de cacau brasileiros serão beneficiados com um possível aumento de venda à indústria. Ficam de fora da redução do prazo de isenções a manteiga de cacau, o cacau em pó e o chocolate importados. A medida provisória foi criticada em plenário por deputados do Novo e do Missão. Para o deputado Kim Kataguiri, do Missão de São Paulo, reduzir benefícios fiscais para produtos que depois serão usados como insumo para exportações prejudica a indústria nacional.
3: O que a gente está falando é o seguinte: Brasil, exporte menos chocolate e exporte mais cacau. Agregue menos valor para a sua produção. Aquilo que mais se critica no desenvolvimento da nossa indústria. O raciocínio é muito simples. Se eu estou importando um produto, mas esse produto na realidade é para eu processar, agregar valor e exportar, eu tenho uma suspensão desses tributos porque eu estou agregando valor na indústria nacional. E o governo quer acabar com isso e enfraquecer a nossa indústria.
2: A medida provisória foi defendida por deputados da base do governo. Para a deputada Jandira Fegali, do PCdoB do Rio de Janeiro, os produtores brasileiros de cacau serão beneficiados.
4: Ela garante a proteção da produção nacional. O cacau é uma produção importante no Brasil, que não pode ser penalizada por prazos e questões tributárias. É importante que a gente proteja essa produção para não gerar crise no setor, particularmente na região do norte e do nordeste brasileiro.
2: A medida provisória que reduz o prazo de isenção de tributo sobre cacau importado, utilizado como insumo em produtos como chocolate exportado pelo Brasil, seguiu para análise do Senado. Da Rádio Câmara de Brasília, Antônio Vital.
5: Direitos Humanos.
1: Tabata Amaral, do PSB de São Paulo, defende a aprovação da urgência de projeto que criminaliza o ódio contra as mulheres. Relatora da matéria, a deputada alerta que a misoginia se organiza nas redes antes de aparecer nas agressões e nos casos de feminicídio.
6: Hoje, existe uma verdadeira indústria do ódio que opera nas redes, que captura meninos muito jovens e os ensina a enxergar a mulher como inimiga, como objeto, como culpada. E o que nasce numa tela vira ameaça, vira assassinato. Chama isso pelo nome, misoginia, ódio às mulheres. Admitir que essa coisa tem

0: contorno, que é concreta, que ela tem uma motivação e que deve ser punida. É um ato fundamental de proteção que uma sociedade deve oferecer para todas nós, começando pelas pequenas.
1: Tabata Amaral aponta que tem buscado apoio de diferentes bancadas para construir um texto capaz de unir parlamentares de todos os partidos. Ela pede que a Câmara aprove a urgência da proposta como forma de mostrar compromisso com o enfrentamento da violência contra mulheres.
2: Carol D'Artora, do PT do Paraná, também defende a aprovação do projeto que prevê penas para a misoginia. Segundo a parlamentar, a medida faz parte das políticas do governo de enfrentamento à violência e ao discurso de ódio contra as mulheres.
1: Na visão de Carol D'Artora, a criminalização da misoginia é uma forma de garantir maior proteção jurídica às mulheres, inclusive nos ambientes digitais. Para ela, a proposta amplia a participação feminina na política, na cultura, na ciência e em diversos espaços da sociedade.
2: E Lacir Bicalho, do Republicanos, destaca as conquistas femininas nas Forças de Segurança Pública de Minas Gerais ao celebrar a nomeação da Coronel Cleide Barcelos dos Reis Rodrigues, primeira mulher a assumir o comando-geral da PM do Estado em mais de 250 anos da corporação.
1: E Lacir Bicalho cumprimenta também a comandante-geral do Corpo de Bombeiros, Coronel Jordana de Oliveira Figueiras Daldegan, e a delegada-geral da Polícia Civil, Letícia Batista Camboja Reis. Ele conclama os homens a unirem suas forças às das mulheres na luta por uma sociedade mais justa e igualitária.
2: Benedita da Silva, do PT do Rio de Janeiro, acredita que a Copa do Mundo deveria promover a integração entre os povos. No entanto, a deputada destaca relatos de racismo, xenofobia e tratamento discriminatório contra jogadores, árbitros e jornalistas durante o torneio.
1: Segundo Benedita da Silva, eventos esportivos internacionais devem ser marcados pelo respeito, pela inclusão e pela igualdade de tratamento entre os participantes. Ela acredita que a omissão da FIFA, entidade responsável pela organização da competição, contribui para a manutenção dessas práticas.
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2: Saúde. A Câmara aprovou regras para proteger símbolos da Cruz Vermelha. A repórter Daniela Lessa acompanhou a votação.
4: A Câmara dos Deputados aprovou o projeto que protege o uso dos emblemas da Cruz Vermelha usados para identificar pessoas e transportes de saúde em situações de emergência e de conflito armado. O projeto busca adequar a legislação brasileira às convenções de Genebra e a protocolos internacionais já ratificados pelo Brasil. Pelo texto aprovado, os três símbolos da entidade passam a ter proteção legal. A imagem mais antiga é a da Cruz Vermelha. Outro símbolo reconhecido internacionalmente é o crescente vermelho, adotado em muitos países. O terceiro emblema é um losango vermelho em forma de cristal. Esses símbolos são usados para indicar proteção a equipes de saúde, hospitais, unidades sanitárias e meios de transporte para atendimento de feridos, doentes e náufragos. As denominações Cruz Vermelha, Crescente Vermelho e Cristal Vermelho também serão protegidas. A deputada Érica Cocai, do PT do Distrito Federal, defendeu a proposta, destacando o alcance mundial da Cruz Vermelha na defesa da vida.
5: É fundamental porque é uma instituição que trabalha com um princípio humanitário. É uma instituição que está em por volta de 190 países fazendo esta função. E muitas vezes em momentos de calamidade, em momentos de guerra, a Cruz Vermelha, ela tem uma possibilidade ou uma atuação para defender sempre a vida.
4: Ao defender a aprovação, a deputada Adriana Ventura, do Novo de São Paulo, argumentou que esses símbolos não devem ser usados de forma comercial para evitar enganos em situações de atendimento de emergência.
6: O que esse projeto faz é internalizar obrigações internacionais que já foram assumidas pelo Brasil, e isso também faz com que não tenha uso comercial indevido, para que entidades humanitárias legítimas não tenham confusão.
4: O Serviço de Saúde das Forças Armadas poderá usar a Cruz Vermelha sobre fundo branco para identificar seu pessoal, suas unidades e seus transportes sanitários. Profissionais de saúde civis, hospitais e transportes civis também poderão usar.

0: sociais. O projeto, que protege o uso dos emblemas da Cruz Vermelha, incluindo o crescente e o cristal vermelhos, será analisado em seguida pelo Senado. Da Rádio Câmara de Brasília, Daniele Lessa.
1: Marangoni, do Podemos de São Paulo, cobra uma investigação sobre denúncias de irregularidades na análise de pedidos de exames, cirurgias e outros procedimentos feitos pelos planos de saúde. Ele denuncia que uma empresa contratada pelas operadoras pode estar prejudicando pacientes de maneira deliberada.
2: Marangoni exige providências da Agência Nacional de Saúde Suplementar diante dessas denúncias. O parlamentar reforça que cabe à ANS fiscalizar irregularidades e proteger os beneficiários.
3: Relações Exteriores.
1: Bongás, do PT do Rio Grande do Sul, denuncia uma suposta ofensa à soberania nacional por parte de lideranças da oposição que teriam oferecido colocar uma equipe de transição à disposição de governos estrangeiros, caso vençam a próxima eleição presidencial.
2: Bongás ressalta que a proposta revelada por autoridades externas prevê o compartilhamento de informações estratégicas e diretrizes governamentais com uma potência internacional. O congressista avalia a possibilidade como o mais ultrajante golpe contra os 203 anos de independência do Brasil.
3: Eleições.
1: Aloysio Mendes, do Republicanos do Maranhão, denuncia o uso político do Judiciário Estadual para perseguir e barrar candidaturas de opositores, citando como exemplo casos de pré-candidatos de seu partido condenados em tempo recorde a penas desproporcionais aos supostos crimes cometidos.
2: Aloysio Mendes afirma que lideranças do Republicanos estão reunindo provas para acionar o Conselho Nacional de Justiça contra os envolvidos nos casos e recorrer às instâncias superiores para reverter sentenças, garantindo as pré-candidaturas prejudicadas.
3: Presidência.
1: O presidente da Câmara reforçou o compromisso dos deputados com políticas voltadas ao agronegócio. O repórter Luiz Gustavo Xavier acompanhou o evento no Planalto.
4: O presidente da Câmara, Hugo Mota, reforçou o apoio dos parlamentares à agenda e às pautas de interesse do agronegócio no país. Ele participou do lançamento do Plano Safra 2026-2027 no Palácio do Planalto, que prevê o aporte de R$ 525 bilhões para o setor. O deputado afirmou que a Câmara está sempre de portas abertas a todas as propostas em defesa do agronegócio e nunca faltou aos projetos de interesse do setor.
5: É uma tarefa hercúlea de manter o equilíbrio fiscal tão necessário para o crescimento econômico, aliado à priorização de políticas como essa, que também são fundamentais para o país. Que esse é o grande fiel da balança que nós temos que perseguir. Nós do Congresso Nacional, o Poder Executivo, também o Poder Judiciário, que é termos a real noção de que precisamos sempre levar em consideração aquilo que deve ser priorizado como política pública para o nosso país.
4: Para Hugo Mota, todo o esforço do governo e do Ministério da Agricultura para renovar a política pública demonstra a importância do agronegócio para o nosso país. O presidente destacou a importância do setor na geração de emprego, de renda e na composição do produto interno bruto brasileiro. Da Rádio Câmara de Brasília, Luiz Gustavo Xavier.
3: Economia.
2: Valmir Assunção, do PT da Bahia, destaca a importância do lançamento do Plano Safra da Agricultura Familiar para os pequenos agricultores, assentados, quilombolas, indígenas e povos tradicionais. Ele lembra que esses segmentos produzem grande parte dos alimentos que chegam à população.
1: Valmir Assunção aponta que o Plano Safra fortalece a reforma agrária e amplia as condições de produção no campo. Ele parabeniza o Ministério do Desenvolvimento Agrário pela construção do plano voltado para agricultores de todo o Brasil.
2: De acordo com Luiz Lima, do Novo do Rio de Janeiro, a inflação dos últimos meses reduziu o poder de compra da população. O parlamentar relata o caso de um casal de idosos que, segundo ele, precisou abrir mão de uma das refeições do dia por causa do alto custo dos alimentos.
1: Luiz Lima também cita dados sobre o patrimônio da população para sustentar que o Brasil enfrenta perda de renda e de capacidade econômica. Ele atribui esse cenário às políticas adotadas pelo governo federal.

0: Educação. A Comissão de Educação discutiu uma proposta que estabelece a lotação máxima de salas de aula. O repórter Luiz Cláudio Canuto nos conta como foi.
1: Um projeto em discussão na Câmara estabelece limites para o número de estudantes por turma na educação básica. O assunto foi discutido pela Comissão de Educação em audiência pública com representantes do Ministério da Educação, de dirigentes municipais de educação e outros setores envolvidos no assunto. Segundo a coordenadora de formação do Ministério, Leda Regina Bittencourt, desde 2006 existem teses que mostram que a quantidade de estudantes influencia na qualidade da aprendizagem e há um estudo da OCDE, um fórum que reúne países ricos focados em promover políticas públicas de desenvolvimento, que aponta o número de 23 alunos por sala como a quantidade ideal. Uma resolução do Conselho Nacional de Educação de 2024 estabelece o número de crianças que deve haver por turma. Para bebês de 0 a 12 meses, são 5 por turma. De 12 a 24 meses, 8. De 25 a 36 meses, 12 crianças por sala. De 37 a 48 meses, 18 por turma. E 20 crianças de 4 e 5 anos de idade por sala de aula. Já o projeto de lei em discussão na Câmara estabelece o número máximo de 5 crianças por berçário, 10 no maternal, 15 por sala na pré-escola, 20 nos anos iniciais da educação fundamental, 25 nos anos finais e 30 no ensino médio. No ensino de jovens e adultos, o número de alunos por sala de aula no ensino fundamental seria de 20 e de 25 no ensino médio. Na educação especial, o limite máximo viria por regulamento. O debate atendeu ao pedido do deputado Tarcísio Mota, do PSOL do Rio de Janeiro, que é autor do projeto que estabelece parâmetros para a composição de turmas nas diferentes etapas e modalidades da educação básica. Ele presidiu o debate e deixou claro que o projeto deve se adequar às diretrizes estabelecidas pelo Conselho Nacional de Educação. Outros temas destacados por ele foram a criação de critérios de reduzir números de alunos por turma na educação especial e também a prioridade a turmas com professores com deficiência.
2: É claro que esse nível de aprimoramento a gente vai guardar aqui e apresentar tão logo o projeto tenha relatoria, para que o relator possa apresentar, quem sabe, inclusive no âmbito da Comissão de Educação, um primeiro parecer sobre isso.
1: O projeto acaba de ser apresentado e ainda deve ser juntado a outras propostas em análise na Câmara para a votação em conjunto. Da Rádio Câmara de Brasília, Luiz Cláudio Canuto.
0: Desenvolvimento Regional.
3: Daniel Almeida, do PCdoB, destaca a agenda do governo federal na Bahia, com entregas e investimentos em saúde, infraestrutura e cultura. Ele reforça a importância da parceria com o Executivo Estadual e com os municípios na ampliação dos serviços públicos à população.
0: Daniel Almeida destaca a entrega do Hospital Regional de Alagoinhas, a retomada da obra da Ponte Salvador Itaparica e a recuperação do Teatro Castro Alves. Ele avalia que as iniciativas fortalecem o SUS, a mobilidade regional e a preservação do patrimônio cultural da Bahia.
3: Hildo Rocha, do MDB do Maranhão, destaca o início da construção de condomínio com 384 apartamentos para famílias de Açailândia, como parte do Minha Casa Minha Vida. Ele assinala que as unidades contam com infraestrutura de lazer, estacionamento e sistema de segurança.
0: Hildo Rocha também ressalta a autorização de R$ 59 milhões para conter erosões que atingem casas em Açailândia. Ele explica que a obra, executada pelo governo estadual com recursos do PAC, prevê a recuperação das áreas degradadas para uso da população.
3: Cultura. João Daniel, do PT de Sergipe, destaca a força das festas juninas como expressão da cultura popular do Nordeste. O deputado ressalta que as celebrações mobilizam comunidades em todos os estados da região, valorizando as tradições mantidas pela população nos municípios.
0: João Daniel afirma que destinou cerca de R$ 1 milhão para apoiar a cultura junina no município de Estância. Ele afirma que essas manifestações fortalecem a identidade cultural de Sergipe ao reunir arte, memória e participação popular.
3: Termina agora o jornal Câmara dos Deputados, produzido pela Rádio Câmara, com trabalhos técnicos de Everson Urani e apresentação de José Carlos Andrade e Paula Bittar. Boa noite.
0: Uma ótima noite. A Voz do Brasil volta amanhã.
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2: 10 e 3.

0: 10:21.
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0: 10:24.

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0: 11:21.
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0: 11:43.
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5: Meia-noite e quatro.

0: 18:25.
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1: Meia-noite e 43.

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2: 1 e 6.

0: Maravilha!
1: Uma e vinte.
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0: 1:41.
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1: 1:42.

0: 1h48.
1: Não tem jeito, meu compadre. Vambora. Ela vacilou comigo, nós estamos aí. 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

0: 2:21.
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1: Duas e 22.

0: Muito obrigado.
1: 2:36.
2: Isso é mais um sucesso do Natanzinho.

0: E a coisa que esse é sucesso!
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0: 5. 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
1: Duas e 43.

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0: 3:21.
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0: 3:23.

0: 3h42.
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0: placar, Jorge Matheus!
1: Chega aí,
2: Sorocaba!
3: Ô, filho de Sorocaba!
2: Como é que vocês estão?
4: E aí, meu irmão?
2: Vai ficar olhando ou vai levar essa joia pra sua casa?

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1: 4 e 4.

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0: chama Clara agora.
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0: 4:20.
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0: 4:21.

0: 25. 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
1: 4:41.

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1: 5:23.
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1: 5:24.

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1: 5:41.
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1: 5:43.

Iniciamos mais um dia com a graça de Deus, com a proteção da Virgem Maria, nossa mãe, e sob a luz e o amparo do Espírito Santo. Coloquemos todas as nossas alegrias, preocupações, coloquemos no coração do nosso Deus mais esse dia que Ele nos dá para a nossa vida, para a nossa existência, para que nós sejamos seus filhos e filhas muito amados. Com muita confiança, vamos rezar. Senhor, no silêncio deste dia que amanhece, venho pedir-te a paz, a sabedoria, a força. Quero olhar hoje o mundo com os olhos cheios de amor, ser paciente, compreensivo, manso e prudente. Ver além das aparências teus filhos como tu mesmo os vês, e assim não ver senão o bem em cada um. Fecha meus ouvidos a toda calúnia. Guarda minha língua de toda maldade, que só de bênçãos se encha meu espírito. Que eu seja tão bondoso e alegre, que todos quantos se achegarem a mim sintam a tua presença. Reveste-me de tua beleza, Senhor, e que no decurso deste dia eu te revele a todos. Ave Maria, cheia de graça, o Senhor é convosco. Bendita sois vós entre as mulheres. Bendito é o fruto do vosso ventre, Jesus. Santa Maria, Mãe de Deus, rogai por nós, pecadores, agora e na hora da nossa morte. Amém. Cheios de amor e confiança, rezemos. Pai nosso que estais nos céus, santificado seja o vosso nome. Venha a nós o vosso reino, seja feita a vossa vontade, assim na terra como no céu. O pão nosso de cada dia nos dai hoje. Perdoai-nos as nossas ofensas, assim como nós perdoamos a quem nos tem ofendido. E não nos deixeis cair em tentação, mas livrai-nos do mal. Amém. Que o Senhor nos abençoe e nos proteja neste dia contra todo o mal.

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1: 6:21.
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1: 6:24.

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1: 6h41.
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1: 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A Autopeças 3G informa a hora certa, 7:06.

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1: 7:31.
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0: Oi, bom dia! Tudo bem com você por aí? Tudo certo? 8 horas e 10 minutos em todo o litoral. Prazer imenso, André Luiz, o seu amigão de todo dia! Tô chegando nessa quinta-feira.
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0: Olha, vai mandando mensagem no 3427-2325.
2: Luiz, fazendo a festa no seu rádio.
0: Olha, fazendo a festa com você nessa manhã maravilhosa, hoje quinta-feira. Quinta-feira, dia 2, hoje dia 2.

maravilha, rapaz. Como passa o tempo, né? Já estamos quase praticamente aí no final de semana. Que coisa. Olha, passou voando essa semana, hein? Não sei por que foi troca de mês, né? Entre mês de junho para julho. Mas o que tá de passando o tempo, tá demais, hein? Pela madrugada. Hoje se comemora o dia do hospital, dia do bombeiro brasileiro também, dia da independência da Bahia. Para você que tá nas ondas do rádio aí, muito bom dia para você, viu? Bom dia! Você pelo aplicativo da Rádio Mais também hoje, você pela supermaisfm.com.br. Vamos juntos nessa manhã maravilhosa, porque olha, hoje promete, viu? Tem muita coisa bacana para você hoje. Tem prêmios a mais, tem a palavra misteriosa de hoje. Hoje é a palavra bem misteriosa, hein? É, hoje quase ninguém vai acertar. Mas o pessoal acerta, viu? O pessoal aqui é tinhoso. Não é verdade? A gente tenta sempre trazer uma palavra mais difícil aqui, mas o pessoal acerta, gente. Que coisa. É? Porque a brincadeira fica gostosa, né? Quando é mais difícil assim, ó. É? Aí o pessoal fala que tudo que é mais difícil é mais gostoso. Sério mesmo? Ah, meu Deus do céu. Manda aí, manda mensagem no 3427-2325 essa manhã. Essa manhã que, olha, o nevoeiro em toda a cidade, né? Em todo o litoral, aquele nevoeiro pesado hoje. Pra quem tava na estrada, né? Rapaz do céu, não é fácil não, viu? É? Aquele nevoeiro baixíssimo hoje. Baixa visão também, né? Pra você que vai pelas estradas aí do litoral, vai subir a serra hoje, toma cuidado, viu? Tá muito nevoeiro, muita neblina, né? E vai causar, com certeza, uma preocupação aí nos motoristas, porque, né, toda atenção é válida nesse momento, né? Olha, e o sol vai aparecer hoje, tá? Vai ser um dia ensolarado. Depois desse nevoeiro de manhã, né? Vai vir um sol bacana hoje pra você poder aproveitar o seu dia. Combinado, gente? Olha, pra você que tá aí, ó, me ouvindo, meu muito bom dia pra você. Obrigado pelo carinho, pela sintonia. Bora que bora, meu povo, porque olha, a programação da Mais só tá começando nesta manhã de quinta-feira.

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Bom dia pra você, obrigado pelo carinho, pela sintonia na mais ouvida. Vamos acordar, meu povo, porque hoje é quinta-feira, dia 2, hein? Dia 2 já, né? Rapaz do céu, 2 de julho. Não pisa no rabo do gato não, meu povo. Olha, vai mandando mensagem aí no 3427-2325. Hoje tem sorteio pra você. Tem um lanche maravilhoso. É um combo, né? Um combo com batata frita, refrigerante, hambúrguer. E vai ser entregue na sua casa, viu? Tá bom? Valendo hoje prêmios da mais. Também você já vai podendo já mandar aí o seu palpite pro bolão, viu? Bolão de 100 reais. Essa semana vai ser diferente. Vai ser o sorteio no domingo, né? Domingo, não, vai na segunda-feira, é isso, produção? Segunda-feira, então, tá. Segunda-feira vai ser o sorteio, então, na parte da manhã aqui do bolão, viu? Pra você falar sobre a questão do palpite do jogo contra Noruega, é isso? Brasil e Noruega. Ó, vai ser um jogaço. Às 5 horas da tarde, com transmissão ao vivo da Rádio Mais também. Às 5 da tarde, no domingo, viu? A partir das 4h30, a pessoa já tá aqui na rádio, o time da Mais. Sempre aí fazendo os bons jogos, né, da seleção brasileira. Olha, falar pra você que a operação contra o crime organizado prende 172 pessoas aqui na Baixada Santista, viu? Além da apreensão de drogas, armas e outros materiais usados por organizações criminosas. A ação aconteceu em diversos municípios da região e contou com a participação das polícias civil e militar também. É uma grande operação, né, gente? A polícia que movimentou toda a Baixada Santista, né? As forças de segurança prenderam as 172 pessoas, né? De uma ação contra o crime organizado. Além das prisões, também foram apreendidos, né? Vários entorpecentes, armas e diversos materiais ligados a atividades criminosas. A operação aconteceu aqui em várias cidades aqui da Baixada Santista e é muito importante, né? Olha, a notícia que chama atenção pelos números, né? Muita gente presa, né? Aí a operação, né, a Polícia Civil e a Militar comemora como sucesso, né? E a expectativa da população é que tragam mais segurança, evidentemente, né? Para quem trabalha, quem estuda, quem vive aqui na cidade da Baixada. A operação, né, a Polícia Civil e a Militar comemora como sucesso, né? E a expectativa da população é que tragam mais segurança, evidentemente, né? Para quem trabalha, quem estuda, quem vive aqui na cidade da Baixada Santista, porque o desafio é muito grande, né? Muito grande mesmo. Tomara que isso aí melhore, né? Cada vez mais aí para a população, porque a gente se sente refém também, né? Da criminalidade não é fácil, não. Né? O povo quer trabalhar, quer viver bem. Hoje nós invertemos, né? A questão. Nós estamos presos dentro de casa, né? E os criminosos soltos por aí. Então é muito complicado mesmo. Todo mundo tem medo de sair de casa, né? À noite, principalmente. Na hora que você chega em casa, dá uma olhadinha, viu? Antes de entrar em casa, né? Dá uma volta no quarteirão. Fique atento quem estiver, né? Suspeito perto da sua casa. Não é fácil não, viu? Toma cuidado, viu, gente? 8h22 da mais, vai mandando mensagem. Aí você viu o nevoeiro de manhã, né, produção? E hoje vai fazer sol, a previsão é de sol hoje, viu? Porque vai vir uma frente fria, mas não tanto quanto semana passada, que aquele o frio de bater o queixo, não é verdade? Não, não vai ser não. Agora no sul do país, amanhã pode até nevar, viu, gente? Amanhã pode até nevar no sul do país. Que coisa, né? Agora hoje, né? Hoje, nesta quinta-feira maravilhosa, daqui a pouquinho tem o tempo, a temperatura e a previsão completa para você. Além do horóscopo do dia, a sua participação. E a gente vai batendo aquele papo, né? Aquele papo gostoso. Já tomando aquela tubaína, aquele cafezinho de manhã. Enchendo o copo. E manda aquela foto para mim bonita do seu café da manhã de hoje, hein? Hã? Hoje eu vou tomar aquele cafezinho e pãozinho na chapa com manteiga, tá bom, né? Pra que mais, hein, gente? Pra que mais? 3427-2325, manda aquele bom dia pra nós aqui, ó. Você vai ser muito bem recebido, viu? Pode ter certeza disso. Bora que bora, tá chegando mais sucesso pra você na Mais FM. Ah, quem pediu música bonita aqui, o pessoal tá mandando mensagem logo cedo aqui, ó. André Luiz, toca aí música bonita da Maiara Maraíza. Ô, Maiara!

música linda demais com o Zé Baqueiro. Música maravilhosa, hein? Eu escolheria você. Agora 8h28 na mais, olha. Dois adolescentes de 13 e 15 anos filmaram o próprio roubo de um celular ali no Guarujá, viu, gente? Olha, no litoral sul paulista aqui. O que está acontecendo de assalto, não é verdade? Principalmente aqui na região de Mongaguá, Praia Grande. Agora é no Guarujá, viu? Ó, nas imagens é possível ver as mulheres na hora da praia, né? Da enseada ali no Guarujá. Daí um adolescente se aproximou delas, roubou o celular da mão delas, tá? Enquanto outro menor gravava toda a ação. É isso mesmo, viu? Eles estão acostumando agora a roubar a correntinha, né? Principalmente celulares. E filmar a hora do crime, gente. E contar a vitória com isso. E postar nas redes sociais. Como que absurdo é esse, né? Olha, a molecada de 13, 15 anos aí, roubando, não é verdade? Aí eu falo pra você o seguinte, aí você pega um menor desse, você tá com a sua família, você tá na hora da praia, por exemplo, né? Tá passeando você, a sua esposa, os seus filhos, aí vem um bandidinho desse aí, né? Pra não dizer outra coisa, né? Um adolescente infrator, senão você processando aqui, vem, rouba você. Leva o seu celular, né? Faz uma pressão ali, pega o celular da sua mulher ou do seu marido, né, a correntinha, né, e sai aí, sai fritando, né, como dizem eles aí. Sai fritando de bike, de a pé, de enfim. Aí o que você faz se você pega um moleque desse aí, né? Rapaz do céu, aí a gente não vê idade nessa hora, não é verdade? Olha, eu já ia ter uma reação de ficar pé da vida, lógico. Mas também, pô, nessa hora você não vê idade, não vê nada. É complicado isso aí. É uma coisa muito, muito triste, né? Os adolescentes se perdendo tão cedo, assim, de 13, 15 anos, assaltando na hora do Guarujá. Tem outros indivíduos também, em outras cidades, que postaram aí o roubo de uma correntinha. Eles roubaram umas correntinhas na praia também, né? E aí, indo pra o vídeo mostra eles indo, né? Em algum local, por exemplo, para a casa deles e mostrando que eles estavam com a correntinha na mão, tinha roubado, enfim. E se vangloriando por conta disso. Agora, de acordo com a Secretaria de Segurança Pública aqui do Estado de São Paulo, né? Eles estão apurando, viu? As câmeras de monitoramento e também os perfis aí que está circulando nas redes sociais esse roubo. É rir para não chorar, viu? O caso foi registrado na delegacia do Guarujá. E segundo a informação aí, ó, é o seguinte, foram encaminhados, né, para a Fundação Casa. Porque depois de tanta perseguição na questão das redes sociais, quem é os caras? Quem é os caras? Acabaram encontrando aí esses dois indivíduos, que agora vai ficar na Fundação Casa para ser, né, monitorado, enfim, educado novamente para voltar às ruas daqui a pouquinho. Agora eu falo para você o seguinte. Maioridade penal devia ter acontecido, né? Algum bom tempo atrás, com 16 anos. O pessoal tá estudando esse caso há um bom tempo já. Agora, se o cara pode votar com 16 anos, também tem que ser responsável, não é verdade? Um crime bárbaro desse aí. O cara tá com a arma na mão, né? Essa molecada aí faz coisa errada, pô. Não é fácil não, viu, gente? Agora, 8h32, o que você faria na sua opinião? Com a molecada dessa aí, é? Para com isso, produção. Não fala uma bobagem. Olha aí, Sinônimos com Chitãozinho e Ana Castela. 8h32 na Mais Ouvida. Bom dia pra você. Você tem uma quinta-feira maravilhosa. Muita paz e muita prosperidade e saúde pra você.

0: pessoas já.
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12: 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Bom dia pra você, 8h41.

89, bom dia. Para mais, tá bom demais. De volta com informação para você aqui em toda a região. O Tribunal de Justiça de São Paulo condenou a Prefeitura de Santos a pagar R$52 mil em indenização a uma moradora. Isso mesmo, que teve a casa danificada, a parte do telhado destruído também por obras de reurbanização lá no bairro Jardim Castelo. Olha, eu tô falando isso porque, né, quando você se sente lesado por obras de Prefeitura ou de Sabesp, né, se mexeu com a estrutura da sua casa, eu acho que você tem que procurar os seus direitos, viu? Essa mulher acabou entrando com um processo contra a Prefeitura de Santos e o juiz acabou, né, dando favorável, ainda cabe recurso da Prefeitura. Ela pediu em torno de R$160 mil, né, na indenização, só que, né, a justiça determinou R$52 mil de indenização para a moradora com a casa danificada. Ela foi uma obra lá em Santos, né, no Jardim Castelo. O pessoal fala aqui na reportagem que, inclusive, né, gente, inclusive, deu afundamento de solo, rachaduras na paredes, que mais aqui, ó? Ah, também teve a queda de um telhado lá. Rapaz, destruiu a casa da senhora, viu? Destruiu mesmo, ela entrou com o processo contra a prefeitura e a prefeitura tá tentando recorrer agora. Poxa, já destruiu, não é verdade? Que pague uma casa nova pra moça, poxa, não é verdade? Como que pode? O cara vai lá, faz uma obra na rua, né? Acaba com a casa da indivídua.

0: e não quer, e quer ficar por isso mesmo, porra. É, eu teria vergonha, se de verdade eu fosse o prefeito de Santos, eu teria vergonha numa decisão dessa aí, viu? Vai lá, conserta a casa da moça, fala com a empresa, né, que fez a obra, vai lá e faz a casa da moça, conserta, pelo menos conserta, né? O que que aconteceu lá, pô? Se o laudo apontou, o laudo foi realizado e a perícia foi realizada, o imóvel que tava lá bem, tava bom, depois da obra ficou ruim, né? Por conta que aconteceu alguma coisa, não é verdade? Aí pra não ter problema, vai lá e arruma a casa da pessoa, pô. Ah, meu Deus do céu, não é fácil não, viu? Agora não pague IPTU pra você ver. Não é verdade? Essa é a dona da casa lá de Santa. Tá brava, viu, com a prefeitura. 8h51 agora. Quem tá mandando mensagem aqui nessa manhã da mais? Manhã maravilhosa de quinta-feira. Tava com saudade de quinta-feira. Não é verdade? É pertinho da sexta. É por isso. Ah, mas eu adoro mais segunda-feira, viu? Gosto mais de segunda-feira do que de quinta, do que de sexta. Mas bora que bora, o importante é ser feliz. Alô, Alzira, bom dia pra Alzira também, obrigado lá da CESP em Itanhaém. Alô, Wellington também tá com a gente, pessoal lá, o Arnaldo Santos, o Caio, o Matheus, o Elias. Alô, Gordão, pessoal lá da SS Auto Center. O pessoal tá meio esquecido lá, né? Tudo bem, viu? Tudo bem. É, eu vou passar aí pra tomar um café depois aí, viu? Um abraço pra vocês. Alô, Arnaldo! Alô, Marino da CESP também tá com a gente. Alô, Marino, bom dia pra você também. André Luiz, quero desejar uma ótima quinta-feira pra todo mundo aí, ó. Quero participar do sorteio de hoje. Tá na mais, tá bom demais. Alô, Serjão, também tá com a gente. Tá em São Paulo ainda, rapaz? Ouvindo sempre a mais pelo aplicativo. Bom dia pra você, grande corintiano. Quem mais? A Fabiana do Oxê também com a gente. Ô, Fabi, tudo bem? Obrigado aí pelo carinho, pela sintonia. O Daniel do Cibratel também. Alô, Daniel, um abraço pra você. Ah, lembrando que a pouquinho, às 9 da manhã, um pouquinho depois das 9, eu vou lançar a perguntinha de hoje, viu? A palavra misteriosa de hoje. Valendo o prêmio da mais hoje, tá bom? Alô, bom dia, quem fala? Manda áudio aí, pode mandar áudio. Alô, manda.
1: Bom dia, André Luiz. Bom dia. É o Daniel do Cibratel 2.
0: Ô, Daniel.
1: A obra da Amazonas.
0: A obra da Amazonas.
1: Manda um abraço aí pra todo mundo aí, especialmente pra você.
0: Obrigado.
1: E louvado seja Deus, mais um dia pra nós.
0: Amém.
1: E vamos que vamos, a luta continua.
0: Rapaz, olha, vocês trabalham demais, viu? Parabéns aí.
1: Minha rádio é mais, sempre mais. E vai, Corinthians!
0: Ô, meu amigão, vai, Corinthians! Minha rádio é sempre mais. Um abraço pra você, Daniel, tamo junto.
1: Ai, por favor, manda um abraço aí pro meu irmão aí.
0: É.
1: O Pedreirão do Povo, o Ney do Aço.
0: Rapaz, se ele falar. Se ele falar de chifrudo hoje, ele vai ver só, viu? Ele já mandou mensagem aqui hoje, né? Logo cedo pela manhã. Ô, Ney Eduardo, não vem que não tem não, hein? Eu vou lhe processar.
2: Luiz, oi, Zebu.
0: Ah, eu vou lhe processar dessa vez, viu?
2: Chifre de opa.
0: Você vai ver só, você é do diamante.
2: Ouro. Dá um salve aí.
0: Para com isso.
2: Pessoal lá da obra lá.
0: É.
2: O meu irmão Daniel.
0: Daniel, o grande Daniel. Daniel é meu advogado, viu? Eu vou lhe processar, viu, Ney?
2: Beleza?
0: Beleza.
2: Taca ali o berrante lá pra tudo aquela pá. Cambada de chifrudo que tem naquela obra lá. A obra do Nel. Ou lugarzinho pra dar corno, viu, mano? Taca ali o berrante sem dó, meu amigo.
0: Bora que bora.
2: Chifrudo da Baixada Santista. É. E tem, hein? E cada vez chegando mais. Você pode ver o tanto de caminhão de dança que aparece aqui, viu, mano? Misericórdia.
0: E bora que bora.
2: Já não basta o chifrudo que tem aqui, ainda vem mais chifrudo de fora. Taca ali o berrante sem dó. E nossa rádio é mais, sempre mais. Bora pra cima.
0: Ah, Ney Duas, um abraço pra você, tamo junto. Rapaz, o cara acorda e dorme com o chifre junto com ele. Não é verdade? Impressionante. Como que pode? O Pedreirão do Povo, eu sei. É o maior de todos. Não é verdade, Daniel? Tamo junto, alô, minha amiga Lenilda da Equitação. Bom dia pra você também. André Luiz, quero aproveitar. Indo pra o conviver hoje. Aproveitar hoje que vão sair de férias por 2 semanas. Que coisa, né, menina? Vocês têm que fazer atividade todo dia, viu? Não fica com essa moleza, não. Ah, ficar de férias aí nada, pô. Bom dia pra vocês aí. Eu duvido se vocês da terceira idade aí, que vai lá pro conviver, se vocês querem 2 semanas de férias. Eu duvido. Vocês não querem nada disso, pô.

É, tem que fazer o ano todo. Né? Até final do ano tem que fazer também atividade, porque vocês aí, ó, não é verdade? Eu já tô quase lá também. Tem que fazer atividade todo dia. Ô, minha amiga Tabata, bom dia pra você também lá da Borges. Pessoal da Borges Contabilidade, meu amigão Odair. Alô, Odair, bom dia pro Odair também, tá sempre com a gente. Rapaz, já falei pra ele, vamos marcar aquela, né? Aquela feijoada maravilhosa. E vamos mesmo, viu? Ontem eu recebi uma mensagem do Odair maravilhosa. Tamo junto, meu parceiro, pode ter certeza disso.

0: Tudo bom? Ótima quinta-feira pra você, pra nós.
1: Obrigado.
0: Dia nublado.
1: Dia nublado.
0: Muito sereno.
1: Rapaz, verdade.
0: E vamos que vamos. Manda um pagodinho aí. Martinho da Vila.
1: O Martinho da
0: Vila.
1: Pro
0: meu pai, pra minha mãe.
1: Bora.
0: Pra todos os ouvintes. Pra todo mundo da rádio aí. Pra André Miranda, Jordani. Vamos que vamos.
1: Bora que bora. Tamo junto. Obrigado, meu amigo Emanuel, lá no Jardim Coronel. Tamo junto sempre. Obrigado. Manda um abração pro seu pai, pra sua mamãe aí, viu? Sempre ligadão com a Rádio Mais. Obrigado. André Luiz, bom dia. Quinta-feira abençoada pra todo mundo da Rádio Mais. Bora que tem mais um dia pra trabalhar hoje. Toca Simone Mendes, Meu Erro. E coloca no sorteio de hoje. A Elaine. Oi, Elaine. Beijo pra você, Elaine. Tá com as meninas aí também hoje, né? Todo mundo aí. Pegou serração hoje, tem aqui a neblina, né? Nevoeiro. Ah, rapaz, olha, tava uma neblina lascada hoje, viu? Eu vim pra rádio aqui até peguei um takezinho aí nas imagens. E tava feio o negócio.
2: Tava André feio. Luiz, bom dia, André Luiz.
1: Bom
2: André
1: dia.
2: Luiz, já fala desse lanche. A gente acorda atrasado, não dá pra comer aquele pãozinho na chapa. A fome tá pegando já, viu, André? Um abraço, André Luiz. Só com a Marília Mendonça.
1: Bora! Rapaz, ó, eu falo pra você. Eu tenho que tomar café de manhã também, meu irmão. Se eu não tomar café de manhã, meu dia não fica bem, não, viu? Viu, Gabriel? Um abraço pra você. Gabriel tá trabalhando hoje também. Pra você que possa tomar aquele café da manhã, tome, viu? A melhor refeição do dia é o almoço, né? Com certeza. E o café da manhã também tem que ser maravilhoso. Sempre com a Rádio Mais. Obrigado por todo mundo que tá mandando mensagem. Manda aí, ó. 3427-2325. Rádio Mais. Ó, tá chegando sucesso pra você com o Leonardo Coração Bandido.

0: Leonardo, coração bandido. Eu falei que 9 horas eu ia lançar aqui a palavra misteriosa de hoje. A palavra misteriosa, a palavrinha misteriosa, né? Contém 5 letras. Lá vem eu de novo, lá vem eu. Essa aqui ninguém me olha, ninguém sabe aqui da rádio, ninguém. Ninguém sabe mesmo. Eu fiquei pensando em casa ontem com meus botões. Qual a palavra misteriosa seria hoje? Palavra misteriosa com 5 letras? Qual que é a dica? Mulher usa com 5 letras. Aí você vai mandar uma lista aí, uma lista. É, mas não manda, é uma palavra só pra cada um. Pensa direitinho. Coisas óbvias, ó. Ah, já vou descartar aqui, bolsa. Não, não é bolsa. Ó, pensa direitinho uma palavra, né? É difícil essa aqui, não é fácil não, viu? Olha, palavra misteriosa com 5 letras. Mulher usa. Se nunca usou, vai usar ainda. Olha outra dica. Se nunca usou, vai usar ainda. É? Ou já usaram também na vida. E tem mulheres que usam até hoje. Ah, por que será que é? Manda aí pra nós aí. Palavra misteriosa. 5 letras. Mulher usa.
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Muito bem, de volta, tá na mais, tá bom demais, 9 horas e 11 minutos em todo o litoral. Amanhã da mais começa mais cedo, viu, às 8 horas agora, tá? Pra você ficar na sintonia com alegria, com alto astral, informação, música, prêmios. Olha o sucesso com Matheus e Cauã, Simone Mendes.

0: poder bater as palmas, Simone Mendes.
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4: Na Mais é bom demais, já mandando mensagem aí no 3427-2325, porque agora amanhã começa de vez, né? Agora começa mesmo amanhã. Amanhã dá mais. O pessoal tá mandando mensagem aqui já. André Luiz, olha, palavra misteriosa de hoje. Palavra misteriosa de hoje, tá? Hoje tá difícil também. Mulher, toda mulher tem, se não teve, e se não tem, vai ter um dia, ou já teve, viu? Olha uma dica legal. Toda mulher tem. É, usa, aliás, toda mulher já usou ou usa. Boa. É, o que mais aqui? Ou toda mulher tem ou já teve. Ou vai ter ainda. Rapaz do céu, hein? O que será que é? Com cinco letras. É? Toda mulher tem. Pode ter. Se não tem, vai ter. O que é um acessório, um item? Não posso falar ainda? Vamos lá então, o pessoal vai mandando mensagem no 3427-2325, valendo hoje um combo maravilhoso pra você, batata frita, refrigerante, um hambúrguer também pra você, maravilhoso aí. Ó, vale a pena você participar, hein? Tô dando dicas aqui, dicas e dicas e dicas. Hoje vamos bombar esse WhatsApp. Você que nunca participou aí, manda mensagem, meu filho, para com isso. Manda aí, vai lá, adiciona a gente no WhatsApp, eu vou te passar o contato aqui, ó. 3427-2325. Eu respondo você no ar aqui, tá? É ao vivo aqui na rádio, tá? É ao vivo, aí você fica ouvindo aí que eu vou te responder. Não via WhatsApp, mas via FM aqui, via aplicativo, via no microfone. Combinado? Então manda aí, ó. Deixa eu mandar um grande abraço, pessoal lá do Sacolão RB. Tá sempre com a gente, pessoal do Sacolão RB. Um abraço pra vocês, sempre na sintonia da Mais. Eu sempre vou lá, né, passo por lá no Sacolão e tá na sintonia da Mais. Pessoal, vai lá comprar também. Olá, o pessoal do Sacolão RB, o mais famoso ali da região. Tá sempre ouvindo a Rádio Mais, obrigado aí. Toda a equipe do Sacolão RB, valeu mesmo, viu? Vai lá comprar as coisas lá que é bom demais. 9h17, quem mais aqui tá comigo? Deixa eu ver. André Luiz, quem tá ouvindo você também, o pessoal da Autopeças 3G. 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Vai Corinthians, não é verdade? Falei pro seu Paulo, seu Paulo é corintiano, pô, lógico. Tem um bom gosto, né, seu Paulo? Eu falei, tem que ter colaborador aqui, ó, corintiano, viu? É isso mesmo, só gente boa. 9h19, bom dia pra você. Quem mais tá mandando mensagem aqui rapidinho? Ah, André Luiz, você fala mais do que o homem da cobra. Eu sou pago pra falar, minha filha. É? Só pago pra falar. Alô, bom dia.
5: Bom dia, André Luiz. Aqui é o Vanderlei Jardim Coronel.
4: Ô, Vanderlei.
5: Tenha um dia abençoado aí.
4: Tudo
5: boa
4: bem?
5: Quinta-feira.
4: Ô, pra você
5: também. Um abraço,
4: também.
5: Amigo.
4: Obrigado. Que Deus abençoe, viu? Obrigado mesmo. Pra você também, lá do Jardim Coronel Vanderleia. Vanderleia, você não quer um gatinho de estimação, não? Eu tenho um paduá aqui, ó. Ah, é. Verdade, pô. É, o pessoal tá mandando aqui, ó. André Luiz, doa meu gato. Tem doação aqui. Alguém quiser um gatinho bonito, bem cuidado, viu? Ele tem um rabinho quebrado, mas vale a pena. E mais aqui, o Gabriel também tá com a gente lá do Coronel. Alô, Juninho! Manda um salve aí pro pessoal da obra do Marcos. Marcos Soldas, eu gostaria de participar também do sorteio de hoje. É o Juninho lá do Jardim Coronel, famoso Gabriel Gomes. É isso também? É o placar do jogo de hoje, domingo, viu? É, do jogo de domingo, Brasil e Noruega. O que vai ser? 2-1 pro Brasil. Vai, Brasil! Transmissão da Mais, hein? Ouça aí pela Rádio Mais. A Lorena também. André Luiz, bom dia, André Luiz. É, meu menino, você viu o nevoeiro de manhã hoje, Lorena? Tava um nevoeiro lascado hoje, hein? Que coisa.
1: Fala, meu parceiro André Luiz.
4: Oi, Valdemir.
1: Bom dia, bom dia.
4: Bom dia.
1: Passando para desejar uma excelente quinta-feira abençoada para você e para todos os ouvintes aqui.
4: Ô,
1: da Baixada.
4: Ô, Valdemir, tava sumido, rapaz. Nada.
1: Beleza, meu parceiro?
4: Beleza.
1: Então, eu ouvi aí pela manhã a sua informação, né?
4: Certo.
1: De menores, né? Tá.
4: Os menores infratores, os menores infratores. Você acha que devia ter cana para esses elementos aí a partir de 16 anos, né? Eu acho, porque o pessoal tá assaltando agora. Não só assaltam, mas eles, né, às vezes enquadram a pessoa, ameaça a pessoa, não é verdade? Tem arma na mão, às vezes tem uma faca na mão. E aí daqui a pouco o cara prende esse aí, vai para a Fundação Casa, fica lá um tempinho, depois volta para a sociedade de novo. E aí o cabra só vai fazer 18 anos daqui do que 2, 3 anos, aí fica difícil, né? Então tem que, ó, se o cara pode voltar, tem que ficar preso também.
1: Não, delitos aí. Tá, eu me recordo, rapaz, eu não sei, acredito que você também, que a molecada antigamente começava a trabalhar, né, aos 14 anos, era registrada, bonitinho, né?
4: Isso, isso.
1: Hoje eu pego na memória e olho pra trás e vejo que não tem mais disso. Tem aí um jovem aprendiz e tal, né? Nem é registrado, nem vale a pena, nem nada, né? Então assim. É, o meu ponto de vista, deveria voltar como na memória e olho para trás e vejo que não tem mais disso. Tem aí um jovem aprendiz e tal, né? Nem é registrado, nem vale a pena, nem nada, né? Então, assim, o meu ponto de vista, deveria voltar como era antes, né? 14 anos, poder liberar, poder trabalhar, carteira registrada, dar uma melhor educação,
4: vai ser cidadão,
1: mostrar os princípios básicos de um cidadão. Hoje eu vejo que não tem mais isso, cara. Então,
4: é mesmo.
1: Começa, tem que mudar é a nossa
4: mais
1: lei, infelizmente.
4: É, não tem, entendeu? Mais princípio.
1: É meu ponto de vista, beleza?
4: Tá certo.
1: Forte abraço,
4: concordo,
1: meu parceiro. Bom dia pra nós.
4: Aqui eu não fico em cima do muro, não, pô. Eu também sou da mesma opinião, viu, Valdemir? Acho que é isso mesmo, tem que botar a regra no negócio. Não é. Vamos generalizar? Não, logicamente que não. O cara às vezes comete um erro, comete, mas, pô, não tem como. Tem cara. Tem jovem infrator aí, ó. Que comete 1, 2, 3, 4, 5, 20 delitos aí e fica por isso mesmo, poxa. O cara com 17 anos e 11 meses mata alguém, aí ele vai fazer o quê? Com 18 ele não fica mais preso. Aí tira a vida do pai de família, é verdade? Acaba com a vida de outras pessoas. É difícil, viu? Uma situação muito delicada. Eu acho que agora. Eles querem ter liberdade, né? A partir dos 12, 13, 14 anos. Se você tem um jovem em casa, você já percebeu? Eles querem sair, eles querem, né? Namorar, eles querem curtir a vida. Mas tem que ser responsável, não é verdade? Tem que ser responsável. Então, desde pequeno, tem que falar assim, ó. Seus valores são esses aqui, ó. Eu não troco por nada. Acabou. Não é verdade? Alô!
6: Bom dia, André Luiz. Tudo bem? Tem alguma novidade aí sobre a multa da minha calçada?
4: Menina, você viu que a sua calçada aí, a Daiane, né? Ela recebeu uma multa da prefeitura sobre o cuidado com a calçada e tal. Só que ela alega que a prefeitura mesmo que quebrou a calçada, enfim. E agora tá essa lenga-lenga aí, né? Que a prefeitura foi lá e mandou uma multa pra ela. Enfim, é um embrólio, né, minha amiga Daiane? Eu já mandei lá a sua notificação aqui e já tá no departamento jurídico. E quando entra no departamento jurídico, já vai pra outra esfera, né? Que isso aí é complicado demais. Mas a gente tá tentando, viu? Tô ainda pra receber uma resposta ainda, ou positiva ou negativa, mas eu te passo, tá bom, minha amigona? Que você tenha um lindo dia, viu? Obrigado aí pela mensagem, pelo carinho, pela participação. A gente tenta aqui, né, falar com vocês e ser um interlocutor entre o poder público e a sociedade. E também, às vezes, ficamos de mãos atadas aqui, né? Sem poder fazer quase nada. Mas a gente
6: prefeito
4: tenta ajudar.
6: Prefeito da cidade... Prefeito, não, perdão, vereador da cidade aí, pra ver o que tá acontecendo. Se eles podem estar ajudando com alguma coisa aí pra estar arrumando a calçada que eles mesmo quebraram.
4: É isso. É, a lenga tá nessa aí, né? Quem quebrou a calçada? Alô, bom dia!
7: Bom dia, André Luiz, um bom trabalho.
4: Tamo
7: um dia
4: junto.
7: Abençoado pra você.
4: Obrigado.
7: Cadê o Vini?
4: O Vini tá dormindo.
7: Tô exigindo falta do Vini.
4: É, o Vini dorme até mais tarde, meu filho. É garoto novo, né? Garoto novo.
7: Um bom dia lá pro Fidelis, a família dele.
4: Ô, Fidelis!
7: Bom dia pra Ricardo lá da padaria Dois Irmãos.
4: Opa!
7: A família dele também.
4: Pra todo mundo.
7: Um bom dia lá pra Lu, que tá na lida, né?
4: Certo.
7: Também tá na escuta.
4: É.
7: Um bom dia pra Luciana, que tá trabalhando.
4: Ô, Luciana.
7: Um bom dia lá pra minha irmã, lá do Jardim América.
4: Tamo
7: um
4: junto.
7: Um bom dia lá pro Louro.
4: Ô, Louro.
7: Né? E a minha rádio é mais. Ô, Glória.
4: Ô, meu amigão, tamo junto, meu amigo Sandrão. Ah, o Sandro lá, Sandro Alves do Tenise. Abraço, Sandro. Uma vez eu encontrei o Sandro, né? De bater um papão, né, Sandro? Um abraço pra você, tamo junto, meu parceiro. Obrigado, viu? Bom trabalho aí pra você também. A Marcela do Oásis mandando. André Luiz, Brasil e Noruega, é isso? Quanto? 1-0. Boa pedida. Vai ser um jogo difícil, eu acho, hein? Não vai ser tão fácil, não. Mas eu acho que o Brasil faz uns doisinhos. 2-0 faz, viu? Alô, bom dia. Quem fala comigo? A Elita.
8: Bom dia, Rádio Mais. Bom dia, André.
4: Oi.
8: A palavra-chave...
4: Manda.
8: É brincos.
4: Você acha que é brinco?
8: A minha rádio é mais.
4: Você tá de
8: é
4: brinca.
8: Sempre mais.
4: Hein, Elita? Você tá de brincadeira, mulher. Oh. Será que é brinco? Ó, a palavra com 5 letras. A palavra misteriosa de hoje com 5 letras. Você não mandou ainda? Então manda aí, ó. Qual que é a dica, André?

Luiz. Ah. Mulher, toda mulher tem ou vai ter ou preferiu não ter. Ah, essa tá fácil hoje, tá difícil não, viu?

0: Zé Neto e Cristiano na Mais 934, tá chegando o horóscopo. Muito bem, chegando para você de Áries. Muito bom dia, você ariano, você ariana. Hoje é um dia de colocar a energia em ação, viu? Olha, mas sem atropelar as pessoas, no trabalho uma boa oportunidade vai poder surgir aí para você, você ariano, você ariana. Olha, para você de touro, bom dia. Quinta-feira favorece assuntos financeiros e organização, viu? Evite gastos por impulso e valorize o que já conquistou, tá bom, você de touro? Bom dia, você de gêmeos. Sua comunicação estará em destaque hoje. Aproveite para resolver pendências e fortalecer amizades, viu? Quem está solteiro pode conhecer alguém interessante hoje. Uma boa dica. Olha, para você de câncer. Bom dia, você de câncer. Confie mais na sua intuição hoje, viu? O dia favorece momentos em família e decisões importantes. Cuide também da sua saúde e do seu descanso, você de câncer. Bom dia, você de leão, leonino, leonina. Seu carisma abre portas hoje, tá? No trabalho, não tenha medo de mostrar as suas ideias e emoções também. No amor, um gesto simples pode fortalecer as relações aí, principalmente familiares, tá? Bom dia, você de virgem. Olha, você de virgem, organização e disciplina serão seus maiores aliados e desafios hoje, tá? Evite assumir responsabilidades que não são suas. No fim do dia, reserve um tempinho para você relaxar e oxigenar a mente também, que é importante, você de virgem. Daqui a pouquinho tem Libra, Escorpião, Sagitário, Capricórnio, Aquário e Peixes na Manhã da Mais. Vai mandando mensagem aí, ó. Palavra misteriosa com 5 letras. Toda mulher tem. Ou vai ter.
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0: 7:23:25.
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0: Vamos lá então, agora faltando 15 minutos para as 10 da manhã. Amanhã mais ouvido em toda a região. Obrigado, viu, pela grande audiência. 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

0: tem bastante coisa, viu? Amanhã, na sexta-feira, dá mais, tá bom? Então manda mensagem aí no 3427-2325, porque hoje também tem sorteio do combo. É refrigerante, batata frita e um lanche maravilhoso entregue na sua casa, viu? Manda aí, ó, palavra misteriosa de hoje. Qual é a palavra misteriosa de hoje? Palavra misteriosa de hoje com 5 letras. Toda mulher na sua casa, viu? Manda aí, ó, palavra misteriosa de hoje. Qual é a palavra misteriosa de hoje? Palavra misteriosa de hoje com 5 letras. Toda mulher tem. Toda mulher tem. Se não tem, vai ter um dia. O que mais aqui, ó? André Luiz, eu não sei qual que é a palavra. É um item, viu? É um objeto. É um objeto, isso. Pode ser um acessório? Pode ser também. Então já vai, vai mandando aí, ó. O pessoal falou, a Elita do Corumbá falou, André Luiz, eu acho que é brinco. É brinco, produção? É brinco? Não, não é brinco. Helene da Borja falou, André Luiz, Helene da Borja falou, é filho. Não, filho, será que é filho? A Cida também falou que é filho, né, Cida? A Helene da Borges, lá da Vila São Paulo, a Cida, cabeleireira. Né, Cida? Falou que é filho, né, Cida? Mãe Cida, a mãe de Ná, Cida. Ela tentou acertar hoje, quase. Não foi, viu? Não foi dessa vez não, viu, Cida? Não é filho. Não é filho. Vamos lá, que mais aqui, ó? André Luiz, a Marcela Duarte também com a gente. Tá mandando mensagem aqui. André Luiz, toca a música bonita Brasil 1-0. O Neo Duarte também tá com a gente. André Luiz, manda um alusão pro meu irmão Pio, sobrinho Tárcio. Pra todos os boi lá. Alô, Ney Duarte também com a gente. Todos os ouvintes aí, meu pai Jorjão. Toca berrante aí pra todos os pé de cana lá do boteco, lá do Oasis. Ó, que tem de boteco ouvir na Rádio Vai, impressionante. Que tem de pé inchado. Impressionante. Tamo junto, meu povo. Ana, enche o pé também. E toma a tubaína. Pode tomar a tubaína à vontade aí. É verdade, não incomoda os outros, mas toma o que você quiser, meu filho. Isso. Ah, Tabata também tá mandando uma mensagem aqui hoje. André Luiz, bom dia. Deixa eu ver aqui, ó. Toda mulher tem. Com 5 letras é fácil. Rugas. Para com isso, pô. A mulher envelhece bem menos do que o homem, não é verdade? Pra ver os homens de os homens tudo fica velho, fácil, feio. A mulherada não, fica firme e forte. Né? A mulherada tem aí, se cuida, né? As que se cuidam ficam bem, né? Não é verdade, Tabata? Beijo! Obrigado. Quem mais aqui, ó? Ô, minha amiga Maria, bom dia, Maria.
1: Bom dia, André Luiz, aqui é a Maria do Coronel. Estou passando para desejar um bom dia para todos nós, toda a nossa família.
0: Obrigado.
1: E quero ouvir uma música com Luan Santana, Deus é Muito Bom. É. E a resposta é rugas.
0: Rugas. Mas é rugas, é um item, não é rugas dessa vez, não é não, viu? Dessa vez, não. É um acessório, é um item. Pode ser, né? É? Com 5 letras hoje, alô.
2: Bom dia, André Luiz, tudo bem?
0: Tudo bem.
2: Sou a Adriana aqui do Belas Artes.
0: Ô, Adriana, tudo bem, Adriana?
2: Eu acho que a palavra-chave hoje é homem. Né? E eu gostaria de ouvir Pablo. Obrigado pela companhia.
0: Ô, minha amiga.
2: Um abraço.
0: Obrigado você por estar ouvindo a gente aí, nos aguentando todo dia, né? Todo dia. Não é fácil, não.
3: Potência!
0: E isso aí, isso é verdade, viu, Adriana? O rádio é companhia, né? Você que tá no trabalho, tá em casa sozinha aí. A gente vai conversando aqui, batendo um papo, né? Ué, a gente não tem tempo ruim não, né, Adriana? Beijo!
2: Participar das promoções também,
0: bora,
2: se possível.
0: Você que manda.
2: E quanto ao palpite do jogo, 2-1.
0: 2-1.
2: Tá bom? Um abraço.
0: 2-1. Ela tá mandando o placar aqui que foi do Japão, né? Hein, Adriana? Será que vai ser 2-1? Vai ser apertado assim? Eu acho ainda que vai ser uns 2-0 pra seleção brasileira. Tô achando, viu? Tô pensativo aí que seja... 2-0 para a seleção brasileira. Um beijo para você, a Margarete do Corumbá, André Luiz. Bom dia, André, bom dia, Vini. Quinta-feira abençoada. Não falou a palavra hoje, Margarete? Tá com preguiça hoje, mulher. Fala aí, ó.
4: Bom dia, André Luiz.
0: Oi.
4: A palavra eu acho que é rugas.

0: é rugas. Essa é a Maria da Praia dos Sonhos. Ô, Maria! Rugas não é não, viu? Já descartei aqui. Rugas não é. 5 letras valendo o lanche hoje. Palavra misteriosa. É.
1: Bom dia, André, novamente. Eu acredito que a palavra-chave seja filho.
0: Filho.
1: Não é não?
0: Rapaz, vamos não. Que vamos. É um acessório. Filho dessa vez também não é. Parecia ser, né? Parecia ser, mas é um acessório, né? Que a mulherada fica bonita. Já dei mais outra dica aqui, ó.
2: Bom dia, Daruí.
0: Oi.
2: Bom dia, Vini.
0: Ô, João.
2: Ótimo programa, que Deus abençoe a todos nós.
0: Tamo junto.
2: Com muita saúde, muita paz.
0: Tamo junto.
2: Quero pedir uma música, se for possível, Maria Mendonça, Estrelinha.
0: Estrelinha.
2: E já, muito obrigado.
0: Tamo junto aqui.
2: E vou arriscar na palavra misteriosa aí que a mulher usa, eu não uso até hoje.
0: É.
2: A palavra é grampo. E que Deus nos abençoe. Me coloca nesse sorteio aí, meu querido.
0: É, JX.
2: E vamos que vamos.
0: Vamos que vamos, rapaz.
2: E já vou dar meu palpite aí pro próximo jogo da seleção.
0: Manda. É.
2: 2-1 para o Brasil. E vamos que vamos.
0: Vamos a ordem.
2: Que Deus nos abençoe.
0: 2-1. Será que vai ser 2-1 mesmo? Rapaz, sei não, viu? Será que é 2-1? Ah, vamos ver, né? Contra a Noruega vai ser difícil. Narração, vai ter aqui, ó, a transmissão ao vivo na Rádio Mais, às 5 da tarde.
2: Ô, André, errei aqui, meu cara.
0: Errou, rapaz.
2: É que eu tô grampeando os papéis aqui do médico aqui.
0: É.
2: Acabei falando a palavra grampo, ó. Eu acho que é creme. Creme.
0: Olha, que chique, hein? Olha, boa pedida.
2: E mulherada adora um creme, né?
0: Ih, rapaz. Né?
2: Pra ficar macia, cheirosa. Mas vamos que vamos.
0: Vai dar maciada.
2: E me põe nos sorteios aí, meu querido. Desde já, JX.
0: É. Mas o homem também gosta de creme.
2: Ah, André, vou fazer uma pergunta aí pra você e pro Vini aí. Manda, me responde
0: manda,
2: aí.
0: Manda.
2: O que é o que é?
0: É.
2: Enquanto a fêmea canta, o macho mal morre queimado. Obrigado, JX.
0: Que quando a fêmea canta.
2: Mais uma vez, mando aí.
0: É, qual que é a palavra? Qual
2: que Deus nos dê muita paciência. Eu vou mudar minha opinião aí.
0: Vai mudar de novo?
2: O Fábio vai dando as dicas, né? Vai mudando.
0: Vai mudar.
2: Eu acho que é brinco. Ele já, muito obrigado, me põe no sorteio aí.
0: Mas cadê a resposta do que é o que é, meu filho? Cadê? Você não falou pra mim aqui, eu não acertei, não.
2: O meu palpite para o jogo, mais uma vez, mais um palpite. 3-2.
0: Vamos que vamos.
2: JX.
0: Valeu, Jota. Bom dia pra você, uma ótima quinta-feira. Duda Doces também com a gente. Ô, Duda, um beijo pra você. Falou que é batom. Batom. Não, não é batom, viu? Não é. Rapaz, de cima ninguém acertou ainda, será? Ou já acertaram, hein, produção? Me fala aí. Hã? Já acertou ou não? Rapaz, ninguém ainda. Não é possível, sério mesmo? Eu tô atendendo aqui até agora que eu atendi. Eu acho que não, hein? A Lia do Parque Vergara também com a gente. Bom dia pra você. A Lila do Morama. Ô, Lila! Tudo bem, Lila? Bom dia pra você também. Obrigado. Já vai mandando um áudio aí, meu povo. Manda áudio aí pra mim. Faça essa gentileza. Pode mandar áudio, mandar texto. Participe. O negócio é você participar aqui pra tentar ganhar o prêmio da Mais de hoje. Que tem muita coisa boa, pode ter certeza disso. Olha, tá chegando sucesso pra você do passado com o Rodriguinho e o Tiaguinho. Palavras de amigo.
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0: Mas FM tá na mais, tá bom demais, 10 e 2.
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0: Rapaz, olha que música linda, hein? Na programação agora 10 e 2. Tudo quem tá com a gente aqui. Alô, Luciano. Alô, Luciano. Tudo bem, Lu? Participa que você não participa, hein, rapaz. Tá, faz um tempão já, hein? Ah, André Luiz, sou palmeirense. Aqui o corre é o sangue verde. Rapaz, o cara é palmeirense mesmo, viu?
2: Palmeiras!
0: Para com isso, para com isso. Para de puxar o saco do Palmeiras.

0: E olha, né, nessa pausa aí do Campeonato Brasileiro, terminou em primeiro colocado lá no Campeonato Brasileiro, né? Ah, pelo amor de Deus, hein? Pessoal, vocês estão demais, hein? Vocês estão demais mesmo. É, eu sempre quis... não para, não! Pega! Parou com isso aí, rapaz! Aqui é Corinthians, pô! Não vem que não tem, não, hein? Ô, Luciano, para com isso, Luciano. Aqui é Corinthians.
1: Bom dia, André Luiz.
0: Tudo bem?
1: Escutando aí na ativa de novo aí com a...
0: É.
1: Escutando a rádio aí.
0: Tamo junto.
1: Com a Mais FM. Dois mesinhos aí sem escutar ela.
0: Rapaz,
1: saiu fora lá da firma que eu tava.
0: Ih, rapaz, saiu fora da firma, agora entrou em outra firma, graças a Deus.
1: Aí entrei numa outra aqui, daí também.
0: Boa!
1: Fazer os mesmos serviços.
0: Tá vendo?
1: Aí voltamos aí, escutar de novo aí.
0: Tamo junto.
1: Mais demais.
0: Tá trabalhando, meu filho, bora que bora.
2: Eu, por favor, você quer rir, meu.
0: É.
2: Eu tenho quase certeza que é, hein, André Luiz?
0: O que?
2: Coloca aí. No sorteio.
0: Mas fala o que quer, meu filho.
2: Fazer uma maquiagem, né?
0: Maquiagem. Meu rímel. Será que é, rapaz? Sei não, hein? Ah, meu Deus do céu. Quem mais tá mandando mensagem aqui pra gente rapidinho? Alô, Luciano, um abraço pra você. Tamo junto. É, quem mais? Muita gente mandando mensagem aqui, tá explodindo de mensagens, o WhatsApp tá mais. Quando tem a palavra misteriosa, todo mundo quer acertar, mas acho que ninguém acertou ainda. Bom dia, André Luiz, bom dia com alegria, Adélia Cardoso. Olá, Adélia, tudo bem? Quero participar de hoje. Palavra misteriosa é bolsa. É bolsa, produção? Não é. Não é bolsa, não. Ô, meu amigo Jorjão, tudo bem? Sempre o Jorge com a gente aí, bom dia.
3: Bom dia, nosso prefeito. Manda um alô aí pro Neo, pro Sasso, meu pai Jorge. E toca aí uma estrelinha pra nós aí. E o jogo domingo é 3-1 Brasil, hein?
0: 3-1?
3: Em cima da Noruega, em cima do Cepacol.
0: Ele fala aí com o atacante. O cara tem 1,95m de altura. O Haaland, né? O Haaland. Pra não falar outra coisa. O cara tem 1,95m, a minha altura, viu? O cara joga bem demais. Eu também, quando fui atacante aí, jogava bem demais, viu?
4: Bom dia, André Luiz, ouvinte da Mais FM. Sou Vanderlei Vieira, do Belas Artes.
0: Ô, Vanderlei.
4: Quinta-feira pra todos os ouvintes da Mais, pra minha esposa Lucimara, pro Tamo Japa, junto. Daniel, pro Nelsinho.
0: Pra todo mundo aí.
4: É isso aí, meu amigo. E a palavra misteriosa de hoje é... Pente. Todas as mulheres têm. Tá bom? Pente. Excelente dia todo.
0: É uma boa
4: tá dica. Na mais, tá bom demais. Bora trabalhar, meu amigo.
0: Bora trabalhar, Vanderlei. Mandou bem demais, hein, Vanderlei? Mas não é pente, não. Eu acho que não seja pente, não. Não é. Eu acho que não é, não. Maria Júlia. Ô, Maria do Moarama. Bom dia pra você também. Ah, verdade, Maria. Nem vou falar o que ela falou aqui. Pode ser, viu? Ela falou lenço ou creme. Pode ser que seja. A Sandra do Corumbá. Ô, Sandrinha, tudo bem? Já tomou café, Sandra? Tudo bem por aí? Palavra-chave hoje, André. Blush, rímel. Que mais aí, ó? Será que é? Faz parte de maquiagem. É, mas é um acessório, um item. Será que é? Olha, pode ser que seja. Sandra do Corumbá, um beijo, Sandra. Daqui a pouquinho tem a resposta certa aí, viu? Alô,
5: e André, tudo bem?
0: Oi!
5: Passando pra desejar uma quinta-feira iluminada.
0: Amém.
5: E a palavra hoje é...
0: Qual é?
5: Sutiã.
0: Será?
5: Manda um beijo pra minha amiga Célia, pra todos os ouvintes.
0: Manda.
5: Que Deus abençoe esse dia de hoje, iluminado. Tá frio.
0: Tá friozinho.
5: Cida, você não vai acertar não, Cida. Eu acertei, viu, Cida? Um beijo pra todos os ouvintes. Que Deus abençoe e gratidão por mais um dia. Vamos que vamos.
0: Não é, não, pô, não é. Não é, Zé, pô. Vamos pensar mais, é. Bota o tic-tac pra funcionar, mulher. É, toda mulher tem. Ou já teve, ou vai ter que usar um dia. São dicas maravilhosas aqui, ó. É que são vários itens, né, que a mulher pode usar, não é verdade? São vários. Pra um só é difícil, né? Um só é difícil falar aqui. André Luiz, a Isa. Oi, Isa. Bom dia pra você também, minha amiga Isa, lá do Guaraú. Tá sempre com a gente, ouvindo a Rádio Mais. Sempre mandando a mensagem bonita aqui pra gente, né, Isa?
6: Beijo. Se tudo na vida fosse só alegria, não daríamos valor à felicidade. Às vezes é preciso chorar para sabermos o quanto é bom sorrir. É preciso sentir saudades para sabermos o quanto gostamos de alguém. Quando temos tudo na vida, nada parece ter valor. Por isso, viva hoje, esqueça o ontem e deixe Deus decidir o amanhã. Deus cuida de tudo. Bom dia a todos, bom trabalho, tudo de bom. Um abraço, Isa do Guaraú.
0: Ô, minha amiga Isa, um beijo pra você, Isa! Tá na mais, tá bom demais. Olha só, o Marisa, Marisa Gomes também, lá de Magalhães. Daqui a pouquinho atendo vocês aí. Alô, Carlinha do Morama também com a gente. A Diva Solange. Ô, Luciane, o Zeli também, o Serjão. Alô, Matheus Lopes, a Elaine. Pessoal também lá da Guts, né? Tamo junto. Olha o Zezé de Camargo aí, Luciano.

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Tá chegando o horóscopo do dia, segunda parte, a finalização do horóscopo de hoje para você de Libra. Alô, libriano, libriana. O momento é favorável para fazer acordos e fortalecer parcerias hoje. Ouça mais antes de tomar qualquer decisão, viu? No amor, a conversa será essencial hoje. Para você de escorpião, bom dia, sua determinação estará em alta. Aproveite para dar andamento em projetos que estavam parados, viu? Evite discussões desnecessárias hoje, você de escorpião. Bom dia, você de Sagitário. A vontade de mudar e principalmente a rotina será grande hoje. Aproveite para aprender algo novo e fazer planos para o futuro, você de Sagitário. Para você de Capricórnio, bom dia. O foco

0: estará na vida profissional, viu? A sua dedicação pode render bons resultados hoje. Apenas não deixe o estresse tomar conta de você, tá bom, você de Capricórnio? Bom dia, você de Aquário. Novas oportunidades podem surgir por meio de amizades ou aquelas hoje. Apenas não deixe o estresse tomar conta de você, tá bom, você de Capricórnio? Bom dia, você de Aquário. Novas oportunidades podem surgir por meio de amizades ou aquele parente distante, viu? Seja mais aberto a novas ideias. No amor, cumplicidade fará toda a diferença hoje, você de Aquário. Para você também de Peixes, bom dia. Sua sensibilidade estará mais forte hoje. Confie na sua intuição, você de Peixes. Mas mantenha sempre os pés no chão, viu? O dia também favorece o cuidado com a saúde e o bem-estar. 10 horas e 23 minutos. Amanhã tá de volta o horóscopo.
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0: Bora que bora, meu povo! Abrindo aquela tubaína geladinha, logo cedo, já 10 horas e 23 minutos em todo o litoral, vai mandando mensagem. Já tem o que? A previsão do tempo! Mas antes tem a participação do ouvinte na manhã mais gostosa, a maior audiência do rádio. Obrigado! Todo mundo tá ouvindo sempre a Rádio Mais aí, viu? Fico muito feliz mesmo. Cada dia, cada ouvinte que participa aqui com a gente, eu vejo aqui pela internet quanta gente bonita, hã? Pelo aplicativo da Rádio Mais, pela supermaisfm.com.br, pelo radios.com também, né? O Radiosnet. Obrigadão mesmo. Pessoal lá de São José também tá com a gente. Catalão, Goiás. Tô vendo no radar aqui, ó. Tem várias pessoas em Itanhaém também ouvindo a gente. Peruíbe. Columbus. Aonde que é isso? Lá nos Estados Unidos. Que beleza. Rapaz, que maravilha. Pessoal dos Estados Unidos também ouvindo a gente. México. O que mais aqui, ó? É? André Luiz, manda um abraço também para o pessoal lá do Canadá, também ouvindo a programação da Rádio Mais. Pessoal da Alemanha também, ó. Tô olhando aqui no streaming da rádio. É, a conexão pela internet me mostra aqui, né? Verdade. Tem um mapa aqui, gente. Eu vou postar aqui na internet, ó, aqui no status do WhatsApp, para vocês terem uma noção do que eu tô falando, né? Nós temos um mapa aqui que aparece no nosso aplicativo. De quantas pessoas estão ouvindo a rádio em tempo real, né? E tem vários pontinhos aqui, ó, no mapa, ligado na Rádio Mais, viu? Isso aí, ó, eu fico tão feliz, de verdade, viu? Obrigado. E você sabe que a Rádio Mais, né, no segmento rádio local, nós falamos aqui para Itanhaém, região, né? Somos a única emissora em primeiro lugar em audiência no segmento rádio local, desde o Vale do Ribeira até o Litoral Norte. E entre as 10 melhores do estado de São Paulo também, no ranking do streaming, em líder em audiência. Obrigado a todo o povo aí que sempre ouve a rádio.
2: Potência!
0: Abre aquela tubaína, então. Vamos tomar tubaína, meu filho, né? A gente não conta a vitória antes do tempo aqui, né? Tem um pessoal que conta a vitória antes do tempo aí, ó. Aí se dá mal, viu? Vai comer farinha. Ai, ai, ai. André Luiz, 10h26, agora alô, bom dia. Quem manda aqui, deixa eu ver. Ô, Carla do Moarama, bom dia pra você também.
3: Bom dia, André Luiz. Bom dia a todos os ouvintes da Rádio Mais, que é a Carla do Bazar, Carla Teresa do Moarama.
0: Ô, minha amiga Carlinha, já botou o feijão no fogo aí, mulher? Aquele feijãozinho com farinha também é maravilhoso, hein? Rapaz. Esse dia eu tava em casa lá. Tava em casa aí. Fizeram aquele feijãozinho maravilhoso. Inclusive ontem, né? Rapaz, tá aquele um. É? Aquele uma farinhazinha, carne de panela, batata. Rapaz, fiz uma mistureba lá, ó. Manda ver, viu?
3: Queria pedir um pagodinho. E a palavra secreta, o acessório que as mulheres usam, brinco.
0: Brinco não.
3: Meu placar pro Brasil 2-0.
0: Você tá de brincadeira, hein?
3: Minha casa é Raju, mas queria um pagodinho.
0: Ei, minha amiga Carlinha, falou que é brinco. Brinco não é não, viu? Aí ele tá mandando bolsa, também não é não. Não é, não é. Palavra misteriosa contendo 5 letras, mulher, é? Ó, você já usou um dia, vai? Você já usou um dia? Tem mulher que usa até hoje. Poucas mulheres usam hoje em dia, poucas, é? Não é tanto.

0: vejo das pessoas não, né? Faz tempo que eu não vejo também, é mais uma dica aí. Mas se não usou, um dia pode ser que use, não é verdade? Mas já usou bastante já, tem muita gente que já usou bastante. É um item, um acessório aí bonito. Mas ninguém acertou, não é possível ainda.
1: Bom dia, André Luiz, aqui é a Diva, passando para desejar a todos uma ótima quinta-feira abençoada por Deus.
0: Obrigado.
1: Que Deus abençoe a cada um de nós. Está na mais, é bom demais.
0: Bom demais, um beijo para você, minha lindona. Obrigado.
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0: Quem mais está comigo aqui rapidinho? Minha amiga... Ô, Lúcia! Lúcia, lá do Vila São Paulo, em Itanhaém, ouvindo a gente. Oi!
3: Bom dia, André!
0: Tudo bem?
3: A Lúcia aqui da Vila São Paulo.
0: Ô, Lúcia!
3: Um abraço para todos vocês da rádio.
0: Obrigado!
3: Muito sucesso para vocês.
0: Ah, igualmente.
3: E a palavra-chave, eu acho que é batom.
0: Batom!
3: Ou lente.
0: O lente.
3: É.
0: Olha.
3: E o resultado é 2-1 pro Brasil.
0: 2-1. Será que é 2-1?
3: Ok.
0: Bora.
3: Um abraço pra todos e um abração pro meu filho Douglas, que está aqui
0: Douglas.
3: Do meu lado.
0: Grande Douglas. Tchau. Douglas tá aí, ó. É? Sempre trabalhando, menino que trabalha, que cuida da família, da mamãe. Ei, Douglas, um abraço pra você. É o Douglas Ferramentas. Que mais aqui? O Serjão também tá com a gente. Ô, Serjão, bom dia, tudo bem?
4: Bom dia, André.
0: Cara,
4: bom dia, Vinícius.
0: O cara é polêmico. Tô
4: na rádio.
0: Tamo junto.
4: Berrantão, André, Berrantão. Quinta-feira, né?
0: Hoje é que...
4: pra acordar os meninos.
0: É, rapaz.
4: André, essas perguntas suas aí, eu vou falar, não sei se é você, se é a produção. Olha, de um cu, nós vamos pegar você na saída da rádio. Aquela do algodão, meu irmão, da cera. Eu usei o algodão pra tirar a cera do ouvido.
0: Isso, meu. Isso, é isso mesmo.
4: Que onda. Rapaz, é brincadeira.
0: É, a gente tira uma onda aqui.
4: É. Eu vou chutar aí, cara.
0: Manda.
4: Ou é unha ou é cílio. Eu tô entre três: unha, cílios ou bolsa. Se deixa a mulher bonita, né? Deve ser isso aí, unha ou cílios, né? Que essa mulher gosta disso, esse negócio aí. Olha, André, você é demais, cara. Não toca a música a mulher pede, essas perguntas aí. Pessoal, cadê você?
0: Mas não dá tempo, meu filho. Às vezes, ó, o pessoal pede música aqui na rádio, já tem que entender que, assim, às vezes não dá tempo de tocar, pô. É muita, são centenas. Ô, Serjão, olha, eu já trabalhei em várias emissoras por aí. De verdade, meu, de verdade. Trabalhei em algumas emissoras. Eu falo pra você, o sucesso da Rádio Mais é impressionante, porque tanta gente que participa todo dia. Se eu tocar a música aqui, se eu atender todos os pedidos musicais, eu vou até a meia-noite, meu filho. E não vai dar conta ainda. Que é tanta gente, rapaz. Ai, olha, e você que participa sempre, tem pessoas que participam todo dia aqui na rádio. O pessoal percebe, né, que participa todo dia. E já é cadeira cativa aqui. A gente tem que atender essas pessoas que estão sempre com a gente, porque como você, o Serjão, que sempre participa, tá sempre no ar, não é verdade?
4: Ô, André, pergunta a fazer faz tempo.
0: E a gente incentiva para as pessoas estar sempre com a gente.
4: Isso.
0: É. Manda.
4: Os meninos querem saber, aquela loira que faz o comercial do Tenda.
0: É.
4: Por que que a gente vai lá e não encontra lá no Tenda, rapaz? Esses meninos é terrível. Vai por
0: isso. É, porque ela trabalha com a Rádio Mais, meu filho, né? A propaganda do Tenda... É, ela não vai estar lá, só vai estar lá no dia da Blitz, viu? A loira tá no dia da Blitz lá na Mais. Tá bom, meu filho? Isso. Ah, quem mais aqui? Alô, João, também tá com a gente. Brasil 2, Noruega 0. Bom palpite, obrigado. Quem mais aqui? Alô, bom dia.
5: Bom dia, André Luiz. Aqui é a Márcia da Lanchonete Goods.
0: Ô, Márcia.
5: A palavra é filho.
0: Ô, minha amiga, Márcia da Lanchonete Goods. Faz tempo que não participa, hein, menina? Faz tempo que não manda um oi aqui pra mim, né? Que coisa. É, sim.
5: Filho.
0: Você acha que é filho? Sei não, hein?
5: E o palpite para o jogo é 3-2.
0: 3-2?
5: 3-2. 3 pro Brasil e 2 pra Noruega.
0: Eita, será que é? Ô, Márcio, pessoal da Lanchonete Cuts lá no... No AZ, é isso. Um beijo pra vocês. Obrigado toda a turma aí, ó. Sempre ouvindo a gente. Deus abençoe. Alô, bom dia. Manda. Você que manda aqui. Manda, meu filho. Manda, manda.
6: Bom dia, bom dia, bom dia. Bom dia. Toco berrante por boi aí. Hoje é quinta-feira. Quinto. Quero participar dessa promoção. Coloca eu aí, o Thiagão, o Suarão. Bora, bora, bora.
0: Vocês estão de sacanagem, por impossível. Ah. Para com isso! É. Pelo amor de Deus, virou festa aqui, pô. Ô, meu amigo Tiagão lá do Soarão, obrigado. A Neuzeli, ô Neuzeli, bom dia Neuzeli, muita luz pra você também, obrigado pelo carinho, pela... Ah, André Luiz, a palavra misteriosa chave hoje é batom, o jogo vai ser 2-1 pro Brasil, gratidão Neuzeli do Jardim Magalhães, ô Neuzeli, obrigado, a Marisa também do Jardim Magalhães com a gente, mandou batom, mandou filho, mandou quem mais aqui? Com 5 letras, isso, 5 letrinhas, mas é isso, batom? É batom? Não é batom. Não é batom também, meu amor de Deus. Que palavra é essa, meu povo? Manda!
2: Bom dia, André Luiz.
0: Oi, Fátima! Acordou cedo hoje.
2: Oi. É. Domingo vai ter jogo de novo, né?
0: Vai ter de novo, menina, vai ter.
2: Nossa senhora, e esse jogo vai ser de infartar mesmo.
0: Vai mesmo, viu?
2: Com aquele loirão, Deus o livre e guarde. Meu palpite, 1-0.
0: 1-0.
2: Palavra de hoje, bolsa.
0: Será que é bolsa? Ah, não é não, hein? Não é bolsa, não. Não é, Fátima. Vamos pensando aí, mulher. Pensa aí, pensa. Alô, Gustavão do Oasis. Também tá com a gente. E mais aqui, ó. O Eduardo Gomes do Sion também com a gente. André Luiz, eu acho que a palavra misteriosa... Essa foi sensacional. Essa aí, ó. Essa... Hã? Ele foi além do meu pensamento. Sabe o que ele falou aqui, ó? Potência. Palavra-chave, o que, que a mulher tem? Ou vai ter? É razão. Sempre, né? A mulher sempre tem razão, pode ter certeza disso. Ela briga com você, ela maltrata o coração apaixonado. Ah, e sempre ela vai ter a maior razão do mundo. Não é verdade, meu amigão? Um abraço pra você, tamo junto. Ô, minha amiga... Ah, quem mais
7: bom
0: aqui?
7: Bom dia, ó. Tudo bem com você?
0: Tudo ótimo. André
7: Luiz, eu quero ouvir uma música com Luan Santana e Marília Mendonça, só que eu esqueci o nome. E a palavrinha de hoje é batom, tá bom?
0: Mas não é
7: um
0: batom.
7: Beijo, tudo de bom pra você, bom trabalho, sucesso.
0: Ô, minha lindona, mas não é batom não, minha filha, não é. Agora a música da Marília Mendonça com Luan Santana, eu vou tentar achar aqui, viu, minha filha? Vou tentar achar aqui pra poder deixar bonitinho. Na playlist da Mais, tá bom, minha amiga? Um beijo pra você, obrigado, que Deus abençoe seu dia, minha amiga Clarice Costureira, a melhor costureira aqui de Itanhaém em região, ela sempre, né, se titula como a melhor, e é isso mesmo, minha amiga Clarice. Bora que bora! Hã? Quando você ama a profissão, você faz com amor, com carinho, né? Com gratidão também, eu sempre penso assim, ó, não é pelo dinheiro, é pelo sonho. Não é verdade? Você faz as coisas pelo sonho que tudo vai dar certo na sua vida.

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7: 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Agora 10h49.

0: Vai mandando seu alôzão aí na Mais FM no 3427-2325, valendo um combo hoje. Um hambúrguer, batata frita, refrigerante, entregue na sua casa. Ah, palavra misteriosa de hoje, valendo esse prêmio. E também, André Luiz, amanhã também tem prêmios aqui. Tem pizza amanhã, tem voucher, tem bastante coisa amanhã na sexta-feira da Mais. Joga aí! É. Qual que é a palavra misteriosa de hoje? Palavra misteriosa de hoje, vem aí, ó. É, vamos lá. A mulher já usou, já usa ainda até hoje. Pode ser que algumas tenha ainda em casa. É um item, é um acessório muito bacana, muito bonito, né? Pra quem gosta de usar. É. Com cinco letras, até o momento que eu atendi aqui pela Mais FM, pelo telefone, aliás, pelo WhatsApp da rádio, eu vejo que ninguém acertou ainda a palavra misteriosa de hoje. André Luiz, mas coloca onde isso? No pé? No rosto? Na cabeça? Aí já fica... Se eu falo aqui o item, aonde é, né, que você pode utilizar, aí todo mundo vai acertar. Eu tenho certeza disso. Porque é fácil, não é difícil, não é fácil, gente. É fácil! Vocês estão aí, ó.
1: Potência!
0: Não vai pelo óbvio, né? Pensa algo diferente. Pensa algo diferente aí, ó. A mulher falou salto. A Duda falou salto. Hã? Não, não é salto. É salto? Não, não é. André Luiz, a Elaine já foi... já foi. Ela falou cinto. A palavra é cinto. Sinto muito, mas não é. Não é.
1: Potência!
0: Mandaram aqui batom também, não é. A mulher gosta do quê? De Botox. E Botox não é só mulher que gosta, não, viu? É, o pessoal aqui da rádio já tá usando Botox. Verdade, gente. É. Esses dias o Vini veio com um papo pra mim. O papo do Vini foi: rapaz, quando eu ficar mais velho, eu vou usar Botox. Para com isso! É. O corpo humano é assim, filho. Você tem que se contentar com o que você tem aí. Você nasceu assim, não é verdade? A Evelyn do Corumbá. Ô, Evelyn, palavra misteriosa com cinco letras. Ela colocou razão. A mulher sempre tem razão, mas não é essa palavra hoje, não, viu? É um acessório. Quem mais? Alô, bom dia!
2: O futuro preferido do povão. E não é mole, não, hein? Vamos que vamos. Feliz quinta-feira.
0: É, José.
2: Abençoada pro meu prefeito. Ó.
0: É, ele tá lá na prefeitura. Ele tá lá, deve estar lá na prefeitura. Eu acho.
2: Brasil e Noruega? Rapaz, meu Deus do céu, vai ser difícil, hein? Brasil e Noruega, eu vou 2-2 de novo.
0: Mas que coisa, você é um pessimista, Lazar.
2: Porque a Noruega é mais forte que o Japão. Pode pensar que não, mas a Noruega dá mais trabalho que o Japão.
0: Você acha?
2: Tá, então eu vou de 2-2.
0: Para, José.
2: E o Brasil ganha na prorrogação por 3-2.
0: Nossa.
2: E respondendo
0: senhora
2: a perguntinha aí, toda mulher teve, ou já tem, ou terá um dia, a palavra é sogra. Toda mulher já teve, ou tem, ou terá um dia. Sogra.
1: Potência!
0: Para com isso, mas não é sogra, rapaz. O José é o comentarista aqui da nossa... Mais a filme é mais na Copa, o Vini vai narrar e comenta. Bora assistir, viu? 5 da tarde, olha, é um barato, viu? É sensacional. Você sabe que a gente tem picos de audiência no, na Copa? Eu achei impressionante. Falei, poxa, vamos transmitir a Copa do Mundo? O pessoal, ah, não, ficou meio assim. Eu falei, vamos. Não, o pessoal vai assistir pela televisão. Eu falei, lógico, vai assistir pela televisão. Só que muita gente, por exemplo, na segunda-feira agora... Muita gente estava trabalhando, poxa, e eu ouvi o quê? Pelo rádio, é verdade? Então, olha, a transmissão da Copa do Mundo é na Mais FM. Você pode ouvir pelo rádio e assistir pela televisão, qual o problema? Muita gente faz isso e participa na hora aqui, ganha prêmios. E o legal é o seguinte, que agora vai entrar a fase depois da Copa... Também tem a Copa do Brasil ainda, se não me engano, tem Brasileirão, tem Libertadores, né? Tudo aqui na Mais, hein? Vai ter aí, ó... A transmissão ao vivo da Mais aqui, ó. Show de bola. Alô!
3: Bom dia, André Luiz.
0: Oi.
3: E a palavra misteriosa é batom.
0: Batom não é batom.
3: E eu gostaria de escutar uma música do Leonardo e participar das promoções.
0: Vamos pensando aí, mulher. Pensa aí. A Lenilda falou, André Luiz, meu locutor preferido.

0: beijo pra todas as pessoas da Rádio Mais. Ei. Manda um beijo pro meu papai Luiz.
1: Ô, Luizão, um abraço pro Luiz aí. Coisa linda. Beijo pra vocês aí, tá bom? Beijão mesmo. A Elita também tá com a gente. Mandou lápis aqui, não é lápis, não é batom, mulher. Pensa, vamos pensar, coloca o Tico e Teco pra funcionar aí, ó. Aí estão mandando aqui a Tabata, rímel, blush, lenço. Rapaz, que palavra misteriosa é essa, André Luiz? A Solange aqui, ela foi na tese, hein, Solange? 5 letras valendo. Ela falou palavra misteriosa de hoje, André Luiz. É. Palpite do seu Antônio, da Leve Limpa, ela mandou aqui, ó. No próximo jogo... Alô, seu Antônio! Bora, seu Antônio. Deixa eu perguntar pra você, só. É... O seu Antônio é aquele que fazia aquela arte dos trenzinhos, é isso? Em madeira, o bondinho de Itanhaém, é isso? É ele mesmo? Ei, Antônio, você é famoso, hein, Antônio? A parte, sempre tive vontade de ter um trenzinho daquele. Ah, ela falou, André Luiz, próximo jogo, 2-1. 2-1 pra Noruega? Ah, pelo amor de Deus, para com isso. Seu
2: potência.
1: Luiz. Aliás, seu Antônio. Não vem que não tem, seu Antônio. Vai ser 2-1 pro Brasil, viu? Vamos amar essa pátria.
3: Bom dia, meu amigo André Luiz. Bom dia. Quinta-feira. Semana já tá quase indo embora, hein? Passando para deixar aquele dia abençoado a você, muita paz, muita luz, muita energia, muita saúde, amigo. A todos os amigos da Rádio Mais, um grande caloroso abraço. Aos meus amigos do Bairro Proibido Itabeira, de só sair, um grande caloroso abraço. A Suzane, a Lígia.
1: Ô, Nelson, tá mudando o bar lá, tá ampliando, né, pai? Viu que chique. Eu tô certo ou tô errado, né, assim, ó? Você que frequenta.
3: Ao Samuel, a Damião, a Neide, ao Chico, ao Antônio, a todos sem exceção.
1: Chico.
3: Um grande caloroso abraço ao meu amigo Ademir do Churrasquinho Grego em frente à UPA. E ao meu sobrinho Luiz. E com relação ao jogo de domingo, bora lá, Brasil 2-1. E continuo com o meu palpite, né? E me coloco em todas as promoções. É Nelson da Praia do Sonho.
1: É, professor Nelson.
3: Sobre a palavra-chave de hoje, eu acredito que seja sutiã.
1: Será que
3: Nelson
1: é sutiã?
3: Nelson da Praia do Sonho.
1: Sei não, Nelson. Sei não, hein? Lógico que não. Não é. Não é. A Sol falou assim, André Luiz, é ele mesmo que fazia os bondinhos. Ô, seu Antônio. Tudo bem, seu Antônio? Prazer, viu? Cadê o passo aí, seu Antônio? Não faz mais o trenzinho, seu Antônio. 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Ela falou, André Luiz, a palavra misteriosa é coroa. Palavra coroa, será? Não é. Que pena. Vai mandando mensagem aí. Você não mandou ainda? Quem mais aí tá ouvindo a gente? Ô, Marquinho Pena Azul! Manda.
4: E aí, meu futuro prefeito, André Luiz.
1: Que isso?
4: Bom dia a toda a equipe Rádio Mais. É o Marquinho Pena Azul, teu vizinho. A palavra misteriosa hoje é batom.
1: Batom! Será que é o batom? Hein? Será que é o batom?
4: Foi eu nas promoção aí. Positivo. Bom dia.
1: E o Marquinho já ganhou o prêmio aqui na Mais, né? Pensa. Né, Marquinho? Marquinho, teu vizinho. Ai, ai. É o Pena Azul, viu? Agora vai virar teu vizinho. Um abraço, Marquinho. Bora aqui. Ele que é o rei do PX aqui na região, né? Rádio Amador é com ele mesmo. Grande Marquinho. Rapaz, olha. Marquinho ligava o PX dele, rapaz, na turbina pra tudo quanto é lado. Né, Marquinho? Para com isso, homem de Deus. Mas agora tá tudo de boa, agora tá sossegado.
5: Luiz e a todos da Rádio Mais, Antônio Dória aqui da Mustafa Base.
1: Ô, Antônio!
5: Ótima quinta-feira pra todos nós, André. Tudo de bom aí. Bora. André Luiz, sobre o jogo do Brasil aí, vai ser 1-1.
1: 1-1? Bora tomar uma, Antônio.
5: Eu acho que é isso aí. Pelas pegadas que tá tendo aí nas últimas jogadas.
1: Agora o detalhe é o seguinte, é isso, é um ponto importante que você tocou, viu, Antônio Dória? A questão do bolão da mais vale só no tempo normal de jogo, tá? Prorrogação não. Já deixo bem claro aqui, ó. Tempo normal de jogo, os 90 minutos, você tem que falar o placar do jogo.

0: Google aí, tá? Para concorrer ao Pix. Na segunda-feira vai ser o sorteio aqui. Combinado? Beleza?
1: Acho que vai ser 1-1.
0: 1-1.
1: Mas vamos que vamos.
0: Bora que bora. Lígia do Cibratel 2. Oi, Lígia. Bom dia para você também. Palavra misteriosa teve. Hã? Qual que é? Olha, mandou bem aqui. Falou que é tiara. Sei não, viu? Ótima quinta-feira para você também. Em relação ao jogo difícil, André Luiz. Mais 2-1 pro Brasil, né, Lígia? Lá do Cibratel 2, um beijo pra você, minha amigona. Bom dia, André. Palavra misteriosa, aliança. Quem mandou? Marino. Mas é 5 letras, meu filho. É 5 letras só, né? Conta aí, conta quantas letras tem ali, ó. Ah, meu Deus do céu. Manda aqui, quem mais? Bom dia, André Luiz. Palavra misteriosa de hoje é o Santos. É tiara, ele mandou. Tiara. Olha, não sei, pode ser, hein? Placar de hoje, 1-1 no tempo normal, é o Brasil, né? É isso? 1-1 no tempo normal. Mas o Brasil faz mais um na prorrogação, então 2-1. Me coloca nas promoções, olha, no tempo normal vale, hein? Hein, Santos? Só no tempo normal, meu filho. É, não vem que não tem, não. Você que não participou ainda, manda mensagem aí no 3427-2325 na manhã da mais, que só tá começando. Tem muita gente participando aqui, ó. Já eu mando alusão pra todo mundo, viu? Já eu mando seu alusão aqui na mais. Tá chegando muito mais sucesso pra você. Essa aqui, ó. Quem pediu essa música? Foi nossa amigona. Oi, Rose. Bom dia pra você também. Obrigado. Falou, André Luiz, toca a música bonita pra nós relembrar o passado. Aqui você manda, viu, minha filha? Aqui eu só obedeço, tá? E eu já tenho na programação da Rádio Mais esses caras aqui, ó. Que eu falo pra você... Que eu queria ter um especial toda vez. O Grupo Raça Negra. Que eu gosto demais do Raça Negra. Ei, Luiz Carlos! Grande amigo meu, Luiz Carlos, o vocalista.

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12: Tá na Mais, tá bom demais, tamo junto. Vai mandando mensagem, manda no 3427-2325. Mais FM. 11:18, uma ótima quinta-feira pra você.

Bora mais, tá bom demais. Agora 11 horas e 24 minutos em todo o litoral. Deixa eu mandar um grande abraço pro pessoal de Mongaguá, também tá sempre aí na sintonia. E o pessoal vai transmitir o jogo lá também, né, no telão, no Festão de Mongaguá, que começa, assim, se essa semana agora, a próxima, viu? A próxima começa o Festão de Mongaguá. Obrigado aí todo o pessoal lá da... Né? Tá sempre mandando aquele recado bonito aqui pra nós. Vai lá assistir o jogo da Copa lá em Mongaguá. Ela tem telão. Um abraço! Quem mais lá? O Charlinho também, né? Quem mais tá lá? Né? O pessoal tá mandando alusão aqui. Com certeza vai ter o Festão de Mongaguá. Começa na próxima semana, né? No próximo final de semana, sem ser esse o outro. Começa o Festão de Mongaguá, que é tradição lá na cidade, né? Há muitos anos já, né, gente? Com certeza mais. A FM vai estar lá também. Pode ter certeza disso. Um beijão pra Fran. Tá sempre lá também, né? No Festão, né? Obrigado! E mais aqui, 11h25. Ah, falando do tempo e a temperatura. André Luiz, qual que é o tempo e a temperatura de hoje? A máxima de 24 graus hoje, vai esquentar um pouquinho, com a mínima de 18. Não chove hoje, tá? Amanhã, sexta-feira, tem um nevoeiro também na parte da manhã. Começa com aquela neblina de manhã, né? Cedinho. Vai aumentando um pouquinho a temperatura, mínima de 17, aí a máxima para 22 graus amanhã, tá? Sexta-feira. Vai ter sol, muitas nuvens aí durante o dia e períodos de céu nublado também, tá dizendo que amanhã vai ser assim. Agora no sabadão já diminui a temperatura, porque tá vindo uma frente fria lá do sul do país, né? E ela vai chegar aqui lá para sexta-feira, para sábado, domingo, né? Aí já baixa um pouquinho mais a temperatura, para mínima de 16, máxima de 19 graus no sabadão. Muitas nuvens no céu, o sol pode aparecer também, né? Agora no sul do país vai nevar, né? Não vai chover, vai nevar no sul do país entre sexta-feira e sábado também. Você vai ver por aí, viu? Vai ter neve para chuchu no sul do país, né? Tem cidades lá que, olha, que é a coisa mais linda, né? Agora eu não tenho tanta coragem assim não de enfrentar um frio desse lascado. Não é verdade, gente? Ah, para com isso, pô. A nossa vida é tão sofrida. Aí vai passar um frio pra ver a neve. Ah, abre a geladeira, meu filho. Ah, você não sabe o que é a beleza da neve. Eu? Apago uns dedos gelados, pé gelado, nariz gelado. Rapaz, usando um monte de roupa. Tá doido. É, quem gosta, gosta, né? Eu não sou muito chegado, não. Muito frio, não gosto, não. Muito frio, também nem muito calor. Essa temperatura, o dia de hoje tá maravilhoso. Hoje é o que eu gosto, né? Desse tempinho maravilhoso. 11h27 na mais. Quem tá mandando mensagem? É a palavra misteriosa contendo 5 letras. A mulher usa. Já usou na vida ou vai usar ainda? Alguma vez ou outra ela tá usando, viu? Pode ter certeza disso. É um acessório bonito, né? Hã? Mulher fica bonita. Ah, quem tá mandando alusão pra nós aqui? Bom dia, André Luiz. Estado do Maranhão, cidade de Codó. Olha que legal, manda uma música aqui pra nós. Do Léo Magalhães. Ah, que legal. Vamos comer o quê? Um pequi e tomar tubaína ouvindo a música do nosso amigo Léo Magalhães.

0: Ô, meu amigão! Quem tá mandando um abraço lá? Deixa eu ver. Mandou um nome aqui. Manda um nome pra mim, meu filho. Manda. Rapaz, que legal. Legal. Mas não tá aqui o nome dele, poxa. Ou dela. Enfim. Manda seu nome aqui bonitinho pra mim. Esqueci de mandar um nome. Mais o estado de Maranhão. A cidade de Codó. Ouvindo a mais, FM. Obrigado. Olha, falando em outras cidades ouvindo a mais, pessoal de São Paulo também, capital ouvindo, inteiro de São Paulo. Ah, também tem estado de... da onde que é isso aqui? Rapaz, de fora do país? Que legal, Alemanha ouvindo a gente. Ah, Luxemburgo também tá ouvindo a gente, que legal. Rapaz, que chique, né? Deixa eu abrir aqui o status da rádio. Rapaz, gostei, viu? Gostei mesmo. Um abraço, pessoal da França também ouvindo a gente. Tem mais aqui, ó. Pessoal tá mandando ver aqui no stream da rádio. Alô, Juliano. Também Juliano ouvindo a programação. Palavra misteriosa de hoje, André Luiz. Qual que é? Você não mandou? André Luiz, o Brasil vai ganhar porque é meu aniversário. É seu aniversário domingo, Juliano? Parabéns pra você, então, domingão. Ouça na mais, viu? Ouça na mais aí que vai ser bom demais. A palavra misteriosa é misteriosa, verdade, com certeza. Pessoal lá da aldeia ouvindo a gente, obrigado! Ah, show de bola. Qual que é o nome da aldeia lá, meu filho? Caaguimirim, é isso? Caaguimirim. Alô, meu amigo! Ranieri também, a Maria, a Júlia também lá do Moarama. Falou que é Tiara. Será que é? Sei não, viu?
1: Meu amigo!
0: Oi!
1: É, futuro prefeito de Itaém.
0: Até tu agora, rapaz, contaminou, é?
1: Simbora que bora, cuida, marcha atrás do Cissão, do progresso e da vitória.
0: Sempre, né? Sempre.
1: Que Deus abençoe nós, todos. Hoje amanheceu aquela neblina, mas o sol voltou a reinar, hein?
0: Rapaz, neblina pesada hoje, hein?
1: Bora que bora, salve família Emanjá, salve Nato, Samanto,
0: pessoal do Emanjá. Ei, pessoal do Emanjá.
1: Dona Lília, Peppa Pig Mãe.
0: Ô, Dona Lília.
1: Rúbia.
0: A Rúbia.
1: Eloá.
0: A Eloá também.
1: Princesa Maia.
0: Todo mundo lá ouvindo.
1: Adriana, Tati.
0: Tá todo mundo lá ouvindo.
1: Luizinho do Emanjá, filhote do Coronel.
0: Filha do Coronel. Quem mais?
1: Cuida, Raimundo. Bora, Fábio. Vai dar tudo certo, meu irmão.
0: É, o Fábio já tá lá operando.
1: Nossa, o Chico. Bora, vai, Brasil.
0: Vai, Brasil.
1: 3-1,
0: vai.
1: Brasil. Fora o show.
0: 3-1.
1: Bora.
0: 3-1, Brasil. 3-1.
1: É, nós que tá, André, bora tomar aquela tubaína.
0: Vamos abrir uma tubaína pra ele aí.
1: Faltou, hein? Falta pouco.
0: É o famoso presuntinho. Ô, presuntinho, um abraço pra você, meu parceiro. A Lia também, é isso? Ô, Lia, tá brava comigo ainda, mulher? Não fica brava comigo não, viu?
2: Oi, André Luiz, bom dia.
0: Bom dia.
2: Eu acho, porque eu já usei, agora não uso mais. É, já tô velha, viu? É fantasia, coisa boba. Mas eu acho que é colar. Vai ficar bonito o pescoço.
0: Colar.
2: Pode ser isso. Colar. Guarda lá na gavetinha, numa caixinha, quando não quer mais. Deve ser isso.
0: Colar, ela mandou aqui. Vou anotar aqui, viu? Mas é colar, produção? Não, não é. Ele, não é colar. A Elaine do Moarama. Bom dia, André Luiz. Quinta-feira abençoada. Acho que é colar também, não é, Elaine? Me ajuda, Elaine. Me ajuda a te ajudar, mulher. Brasil 2-1, Noruega 1, Brasil 2. Quem que mandou aqui essa... Melo, é isso? Mas não tem nome dela aqui, poxa. Alguma coisa, Melo. Manda o nome aqui, Vi, manda. Quem mais?
3: Ô, meu futuro prefeito. Bom dia, até o Douglas Filé, me coloca nas promoção aí. Palavra-chave de hoje, manda. Eu acredito que seja... Rímel!
0: Rapaz, será que é o rímel?
3: A palavra de hoje aí também é a sogra.
0: Ei, filé, a sua sogra é boa? A sogra é animada? Fala pra mim, Douglas, qual que é o nome da sogra? Onde que é? Onde fica bem a sogra? Bem longe. Bem longe. Não é verdade? Tem sogra que é chata pra chuchu, gente. Mas tem sogra que não... Meu, ó, pela madrugada, viu? Abre a boca, é um furacão. Alô, Fidelis Barbosa. Tamo junto, meu parceiro. Obrigado pelo carinho, pela sintonia. Tamo junto sempre, hein? Mandou uma alusão pra nós aqui.
4: Andrezão, tô aqui, ó. No Moarama, aqui agora na fábrica de cama de box, ó.
0: Ah, é, rapaz? Tá lá na fábrica cama box aí, é isso?
4: Na fábrica do Gil. Na fábrica do Gil. É, aqui é da hora, é cadeiras, camas de box, é doido.
0: Rapaz, tá lá na... Ah, no do Gil, ó. Alô, Gilmar, um abraço pro Gilmar aí, pessoal da cama.
4: Vai trabalhar muito bem,
0: hein? Legal demais, né, rapaz?
4: E é dois, Andrezão. E o Vini? Acorda, Vini.
0: Acorda, Vini.
4: Eu quero ganhar hoje a marmita quentinha de ouro de novo, hein? Vamos ver o jogo do Brasil aí, hein, meu?
0: Boa.
4: E coloca nós nas promoções aí.
0: Vocês estão se entendendo aí. Vocês se entendem,
4: né? Nós estamos juntos.
0: Eles estão se entendendo lá. Eles conversam, se entendem isso.
5: Potência!
0: Agora tá tudo bem, tô entendendo também. Um abraço! Quanto vai ser o jogo, meu povo? Manda aí pra nós, manda aí, Gilmar. Manda aí, Fidelis. Alô, bom dia.
6: Bom dia, André. Bom dia, Vini. Bom dia a todos da rádio. Aqui quem fala é o Douglas. Douglas Ferramenta, Vila São Paulo.
0: Da Vila São Paulo.
6: Da Dona Luz, que também tá sempre aí na rádio. Mandar um abraço pra minha mãe. Acho que a palavra misteriosa deve ser gloss. Achei, gloss. É isso aí.
0: Gloss.
6: É que eu ouço minha irmã assim falar desse negócio aí. Creio que deve ser isso daí.
0: O Vini usa, viu? O Vini usa gloss.
6: E o placar, pra mim, acho que vai ser 2-1. Vai ser meio acirrado aí, ó, o jogo. Mas 2-1 a gente leva esse jogo aí. Um forte abraço. Fica
0: com
6: Deus.
0: Tamo junto, Douglas Albuquerque. Meu amigão tá sempre ouvindo a Rádio Mais aí. Douglas me ouvia, rapaz, faz um tempo já. A Dona Lúcia e o Douglas são meus ouvintes há muito tempo, né? Amigão nosso aí. Obrigado. Deus abençoe vocês sempre aí, viu? Tava lá na festa do Divino, né? O Douglas, que era do Itacifras, eu lembro, viu? Tinha um Orkut lá do Itacifras, Facebook. Ele fazia vários flashes aí, né? Dos eventos da cidade, eu lembro, pô. Grande Douglas! Ah, rapaz, o cara aprendeu a tocar violão, não? O Vini quer aprender, viu? Ele já é cantor, ele já aprendeu a cantar, o Vini é narra jogo, ele é compositor também, poeta, o Vini é tudo aqui na rádio. É, faz quadros também, pinturas e quadros, desenhos e muito mais. O Vini é um artista completo. Bom dia, André Luiz. Pois é, olha, final de semana tá chegando, né, minha amiga? É a Fátima lá do Cibratel, ligada na Rádio Mais sempre, a palavra é colar. É nós que tá, né, Fátima? Tá lá no Cibratel ouvindo a gente, beijo pra você, obrigado. Mas não é colar não, minha amiga. Lila, oi Lila, bom dia, mandou áudio não? Mandou mensagem de texto aqui hoje, né, Lila? Beijo.
5: Potência.
0: Oi, meus amigos da Rádio Mais, pode ser salto? Será que é salto? Sei não, viu? Beijo pra você, Lila. Que Deus abençoe seu dia. Anéis. Quem falou anéis? O José do Morama. Ô, José, um abraço. Manda um abraço aí, ó. Pro Pelé, Pernambuco, o pintor. O Matheus também. Me coloca no sorteio de hoje. Olha, eu queria ouvir a música do Matheus. História paralelo. A charada de hoje, quem? Hã? Ah, para com isso. Eu não vou falar uma coisa dessa nós, não, meu filho. Aí você me mata. Aí você me quebra aí, pô. Aí me quebra, rapaz. Aí não dá, né? Eu vou falar outra aqui. Ele falou pente, né? Mas as duas coisas que você falou aí, não, pelo amor de Deus. Se eu falo aqui, me processa.
5: Potência!
0: Bora, José! Quem mais mandou áudio aqui? Deixa eu ver. André Luiz, bom dia, tudo bem? A Marineuza também tá com a gente. Beijo pra ela, obrigado. Você não mandou mensagem ainda? Manda. Alô, meu amigo Manuel. Dejalma também tá com a gente hoje. Quem mais aqui? A Fabiana do Anchieta mandando alusão. A Suzana lá do Suarão ouvindo a gente. Aí, Suzana. Beijo pra você, obrigado. Quem mais aqui, ó? O Diegão também tá com a gente. Ô, Diegão, bom dia pra você também. Tamo junto.
7: Fala, André Luiz. Bom dia, meu amigo. O acessório é colar, tá, mano?
0: Mas não é colar. Acabei de falar que não é colar. Pelo amor de Deus, me ajuda aí, ó. Não é colar. Ó, vou tocar a música do ouvinte agora pra você... poder já, né? Já mandar sua música, isso. Manda aí. Manda seu áudio aí. Responde certinho, bonitinho, qual que é a palavra misteriosa de hoje, tá? 3427-2325. Tá chegando muito mais música pra você. Essa aqui é do Edson Hudson e Gustavo Lima.

0: Rural. Voltamos já.
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Muito bem, de volta, tá na mais, tá bom demais. 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

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Obrigado, Fernanda! Tamo junto! 11h49 na mais. Vai mandando seu alusão aí no 3427-2325. Tá ele, Pericles, quem mais aí, ó? Ainda Miludo, música linda demais, hein?

0: sucesso com Murilo Huff. Yeah, yeah. Música linda, hein? 11h54 na mais.
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0: Olha, vai mandando mensagem. Deixa eu ver quem tá mandando alusão pra nós aqui. A Solange, a Sol também lá do Moarama, Itanhaém, ouvindo a gente. A Jennifer também tá com a gente lá do Guapurá. André Luiz, acho que é batom. 1-3-1 para a seleção brasileira. Meu palpite. O que mais aqui? Deixa eu ver. Ah, meu amigo, o Matheus Soares também mandando alusão. Alô, Djalma, tudo bem? Djalma também tá com a gente, mandando aquele alusão pra nós aqui. Alô, bom dia.
2: Oi, André Luiz, bom dia. Aqui é o Djalma, da Belas Artes.
0: Ô, Djalma.
2: Eu quero dizer que o meu palpite aí pra vocês é 2-1 de novo.
0: 2-1.
2: Como eu acertei a semana passada,
0: manda.
2: Você não falou se eu ganhei algum... um 100 escondido aí, entendeu?
0: deixa eu te explicar então, olha. Quem acerta o placar, você falou um placar aqui, acertou. Ah, o jogo acabou o mesmo resultado que eu falei. Aí o que acontece? Você vai pro sorteio com as pessoas que acertaram também. São vários palpiteiros aqui de plantão. E aí as pessoas vão acertando o placar do jogo. Aí essas pessoas que acertaram o placar, vamos supor 10 pessoas, 20 pessoas, vão pro sorteio à parte para ganhar o bolão de 100 reais aí, tá bom? Combinado? É isso que fica. É que imagine se, por exemplo, 20 pessoas acertam o placar. E aí 100 reais para cada um, já são 2 mil reais. Aí o caixa da rádio, ó, vai pro Belelé, meu filho. Não tem como, né, pagar todo mundo. É impressionante, né? Então não pode, então tem que ser 100 reais para uma pessoa só. Quem acertar o placar vai pro sorteio, combinado? Expliquei explicadinho, bonitinho. Pra depois falar, ah, eu acertei e não ganhei, André Luiz. Vocês estão de brincadeira aí. Então não vem que não tem não, viu? A Eliane também, ô Eliane. Eliane, seja bem-vinda à Rádio Mais, minha amiga. Bom dia, André Luiz, bom dia. A palavra misteriosa é bolsa. Boa. É bolsa ou não é bolsa? Não, não é bolsa não, não é. Mulher usa, mulher tem. Se não usou um dia, vai usar talvez outro dia. Rapaz, não é? Mas ninguém acertou, acho que ninguém acertou ainda, não é possível. É tão óbvio o negócio, gente, é tão óbvio o negócio, ninguém falou nada ainda. Pelo amor de Deus. O que mais aqui, ó? Deixa eu ver. Eu lendo aqui as mensagens, eu não vi ainda essa palavra, não achei ainda a palavra. A palavra é misteriosa, eu tô achando, hein? Pergunta é... É o Neo falando aqui, ó. Bobs de cabelo. É Bobs que fala aquilo? É? Não sei, é? Não, mas não é isso, não. Não é. Não é isso. Francisco. Francisco, o famoso Chico. Tá mandando a luz. André Luiz, eu acho que é lenço. Jogo do Brasil 2-1 aí. Em cima da Noruega. Alô, Gilmar também tá com a gente. Gilmarzão, bom dia.
3: O Fidelis falou que ganhou uma marmita.
0: Ah, é, rapaz?
3: Veio fazer uma visita aqui pra nós aqui, ó.
0: Legal.
3: Na fábrica de boxe aqui, no Moarama.
0: Olha que beleza.
3: É o Gil.
0: Ô, Gil.
3: É o Gil.
0: Ô, Gil.
3: Aqui na fábrica de boxe.

0: Escuta música o dia inteiro, rapaz. Rádio o dia todo. Olha, a Cida. Ô, Cida, para de querer acertar tudo aqui, minha filha. Ela mandou: André Luiz, meu palpite é a palavra misteriosa que a mulher usa. Se já usou, vai usar um dia. Pode ser batom, creme. Ela já mandou a lista. Pinça. Pensa na pinça, minha filha. Não é nenhuma dessas aí. Para com isso. 2-1 pro Brasil, ela falou. Contra a Holanda. Mas que Holanda, minha filha? Que Holanda? É Noruega. É Noruega. Ó. Oh. Cadê a sua mãe Célia, Cida? Sumiu a Celinha, tá bem com ela? Tudo bem? A Sônia Madalena também. Oi, Sônia. Ela acha que é creme. Também não é creme, minha filha. Não é. Creme. Creme de corpo. Creme de cabelo. A Ivanessa do Belas Artes. Meio dia já, né? Quase, Ivanessa. Meio dia. Bom dia, meu amigo André Luiz. É bolsa, não é? Nissinha também mandando alusão aqui. A Nissinha do Belas Artes. Ah, falou que tem sogra. Que a sogra é chata, mulher. Não, pelo amor de Deus. Falou isso não, viu? Falou isso não. Eu que tô falando aqui, ó. É, palavra misteriosa. Toda mulher tem sogra. Você tem sogra também, ô Nissinha? Tem? Deixa eu ver quem mais aqui. A Elaine da Borges falou que é lenço. Mas não é, mulher, não é isso. O Gabriel falou que é salto. Também não é. Vocês estão mal de palpite hoje, hein? Pela madrugada, meu filho. Para com isso. Vai tomar aquela tubaína. Pensa aí com o Tico e Teco pra funcionar. Vamos lá, vamos tentar aqui.
1: Deus abençoe.
0: Oi!
1: Nossa, que dia cheio de nevoeiro, mas maravilhoso. Tá. Ai, tá, tá até que esquentou um pouco, graças a Deus.
0: É, menina.
1: Antes tarde do que nunca, né? Tô ligando agora, mandando meu áudio. É. Porque estava aqui nos meus afazeres. Mas ouvindo a Rádio Mais FM, porque ela é a melhor de sucesso.
0: Obrigado, Jurema. Obrigado, viu? Obrigado mesmo pelo carinho
1: a
0: sempre.
1: Minha,
0: é.
1: O meu palpite pro jogo é...
0: Qual que é seu palpite?
1: Vou mudar. Vai agora, mudar? De 3-1, eu é. Só falei isso. Agora vai 2-1, vai fazer o quê, né?
0: 2-1, você acha que é 2-1?
1: Eu ia 3-1, mas eu vou mudar, vou pra 2-1.
0: 2-1.
1: Porque tá na mais, é muito bom. Ser brasileiro é bom demais. A gente é, sofre, a gente curte, a gente pula de alegria.
0: Ah, eu me emociono.
1: Tenha
0: também.
1: Tenha uma excelente tarde.
0: Eu me emociono também. Olha, eu sou um dos caras que sofro junto com o povo aí brasileiro, com todo mundo, não é verdade? Olha o túnel do tempo aí com esses caras aí que marcaram gerações. Alô, Gilmar! É o Sampa Crio. Música linda, hein? Quero ficar com você sempre aqui na Mais.

0: Bora que bora, meu povo! Agora meio de 5, quero ficar com você. Rapaz, ficou um negócio, ficou um trem estranho aqui agora, hein, Vini?
1: Por quê?
0: Aqui ficou um trem bem estranho. Mas ficou bom o negócio, ficou maravilhoso.
1: É, ficou legal?
0: Ó, o botão, aumenta e abaixa.
1: Ah, o botão tá bonito
0: aumenta
1: agora,
0: e abaixa o botão. Boa! Vini, tudo bem, Vini?
1: Liga, tudo bem, André
0: Como
1: Luiz?
0: Tá a sua festa aí, a festança de ontem? Não teve festa?
1: Não.
0: Não teve festa?
1: Não.
0: Não
1: isso?
0: Teve mesmo a comemoração?
1: Nada.
0: Quando você comemora o aniversário de namoro?
1: É, dia 15.
0: Dia 15?
1: Dia 15.
0: O rei do Tinder que comemora isso, dia 15.
1: Você tá com essa história, rapaz? Eu fiquei
0: o
1: sabendo que você
0: Tinder
1: acabou comigo na rádio ontem, né?
0: Por quê?
1: Pela manhã.
0: Por quê?
1: Falou um monte de asneira, falou um monte de coisa.
0: Ah, você é o cara
1: eu
0: que...
1: Eu é o rei da mulherada.
0: Era o rei.
1: Que é isso, que é aquilo. Pelo amor de Deus.
0: O Vini, o sonho do Vini era ter um harém.
1: Eu não consegui uma, foi difícil. Imagina um harém.
0: Tá doido. O Vini queria ser o rei do harém.
1: Não. Pô, fora.
0: Vini, olha, quinta-feira, você viu o nevoeiro de manhã hoje?
1: Eu vi, André Luiz, parecia aquele filme, o Silent Hill.
0: É, rapaz, você viu que tava um nevoeiro. Eu vim pra rádio, eu falei, onde, qual é o caminho da rádio? Não tava achando.
1: Perdido, entre nuvens.
0: Tanto nevoeiro, eu falei, será que eu entro na direita, à esquerda? Aí cheguei no estacionamento da emissora aqui, já tinha um carro atrapalhando a entrada.
1: Já tinha um?
0: Rapaz, eu falei, rapaz, você dormiu no carro hoje? Eu falei, sim. Eu falei, pô, então vai pra lá, puxa o carro então, meu irmão.
1: Ó, que eu vou acreditar, depois eu quero saber dessa história aí.
0: Eu já vou na parada do sucesso, entendeu? Já vou na mente
1: na
0: do
1: conversa,
0: carro. Já vou na mente do carro.
1: Já vai na ideia.
0: Você viu que
1: né?
0: Eu tô desenrolado hoje aí.
1: Você tá bem desenrolado.
0: Tô desenrolado.
1: André.
0: Sabe por que eu tô desenrolado?
1: Por quê?
0: Porque eu tô assistindo muita influência na internet.
1: Nada contra os influencers.
0: Mas tem uns caras que estão uma fase lascada. Tem um cara que apareceu na internet, influenciador aí.
1: Quem?
0: O Lincoln. Você viu lá que ele fala sobre a questão da carne moída, que é hoje artigo de luxo. E é realmente uma verdade, né? Hoje a carne tá muito cara, a carne moída tá muito cara. Enfim, você vai no mercado com 200, 100 reais, você não compra mais nada quase.
1: Vende até osso, André.
0: E é o que acontece. O cara explodiu na internet com esse comentário. E acabou tendo 2 milhões de seguidores em um dia, praticamente.
1: Caramba!
0: Pablo Martão chamou ele lá pra conversa, enfim. O cara começou a fazer a vaquinha.
1: Explodiu.
0: Só que o pessoal pensando que ele era um cara mais humildão, assim, né? E aí começaram a descobrir de fato que ele já era influencer, enfim, que copiou esse vídeo de outro influencer, que já tinha ganhado dinheiro em dólar do Facebook, do Instagram. Olha a história.
1: O pessoal puxa tudo, né?
0: Puxa tudo. E agora estão fazendo uma campanha contra o cara, entendeu?
1: Ah, meu Deus.
0: O cara, em tese, ganhou muito de gente aí na
1: rede social.
0: Na rede social e acabou agora. Muita gente tá do contra agora. Agora eu falo pra você. Pega a vida do cara, literalmente. Ele ganhou, pô. Ganhou muito dinheiro. Não ganhou, poxa vida. É um cara batalhador.
1: Ganhou seguidores.
0: Ele foi fazer, pô, já que nada

0: queria tudo se copia. E ele fez e deu certo, pô. Emplacou.
1: Ele deu certo.
0: Emplacou. Então que a vida dele que seja positiva, ele tem 4 filhinhas, enfim, né? Que a gente torce para as pessoas, independentemente. Ah, mas ele agiu de má fé, o pessoal tá doando dinheiro pra ele, mas poxa, não é verdade? Dá porque quer. Não é que ele.
1: É, ele é obrigado a fazer.
0: E outra coisa, se ele fosse pra um cara pra omitir o que ele já tinha antes, ele teria apagado os vídeos que ele tinha nas redes sociais, não é verdade?
1: Sim, claro.
0: Então, pronto, então tá tudo lá pra todo mundo ver. Na minha opinião, eu acho uma balela isso aí. Um fala que é contra, outro fala que é a favor. Então, pelo amor de Deus, segue a vida, segue o jogo. Olha, se a gente cuidasse da nossa vida, a gente não ia se meter na vida dos outros, não é verdade?
1: Na rede social é isso.
0: Ah, mas pelo amor de Deus, pô.
1: Ó, e se alguém... você
0: e, se algum, e se algum hater... Olha. Se algum hater falar mal de mim nas redes sociais...
1: Vai tomar processo.
0: Não vai nada. Pode
1: falar. Você não liga, André?
0: Pode falar de mim, não tem problema não.
1: O André fale, é o único...
0: Fale bem, fale mal, mas fale de mim, meu filho.
1: É o incancelável.
0: Vini, ó. O pessoal tá mandando mensagem aqui pra nós aqui na Rádio Mais. Deixa
1: minha
0: eu ver aqui, ó.
1: Palavra misteriosa.
0: Palavra misteriosa de hoje, deixa eu ver aqui, ó. Ninguém acertou ainda, não é possível. Alô, bom dia, Rádio Mais, quem fala?
2: Bom dia, André, bom dia. Ivone Brechó Belas Artes.
0: Oi, Ivone.
2: O meu palpite do jogo é 4-2.
0: 4-2.
2: E a palavra misteriosa tá difícil, né? Eu não vou nem chutar. Tantas coisas que já chutaram e não é. Não vou chutar, não. Não sei não o que é. Tá bom? Tenha um ótimo dia.
0: Ela desistiu antes de tentar.
1: É.
0: Como que a gente faz, gente, se a pessoa desiste antes de tentar? Aí não dá certo, Ivone.
1: Não tem como, Ivone.
0: Vamos, Ivone.
1: Tem
0: vamos
1: dar um chute.
0: Dá um chute na canela aqui, mulher.
1: Passa igual o Martinelli, chuta.
0: Matheus Lopes, alô, Leque. Leque. Leque.
3: E aí, se não for nenhuma dessas aí, vai ser batom.
0: É nóis. Mas não é batom, nem é...
1: Não é batom.
0: Nem é tiara. Eu acho que também não é Leque também, não, viu? Rapaz, ninguém acerta o
1: já
0: trem.
1: Já usou um leque, André Luiz?
0: Rapaz, eu já, viu?
1: Já deu uma lecada, já?
0: Rapaz, eu usei um leque pela primeira vez na minha vida.
1: Aonde?
0: No dia que eu estava na UPA de Itanhaém. Estava na UPA de Itanhaém. Minha mãe foi atropelada, lembra
1: sim,
0: nessa época?
1: Sim,
0: minha mãe
1: acamada,
0: foi atropelada. É. Aí fomos para a UPA de Itanhaém. Ela ficou internada uns 2-3 dias na UPA. E eu fiquei lá acompanhando ela e já tava um calor... Aí deu uma banana.
1: Dá-lhe leque.
0: E dá-lhe leque nela, minha filha, tá? E foi um sucesso, viu? Foi algo que...
1: O leque
0: que,
1: é bom.
0: Que vale a pena. Alô, bom dia, André Luiz. Olha, 2 Noruega, 1 para o Brasil. É isso? Não, 2 para o Brasil, 1 para o Noruega. É o Edson do Savoy. Né, Edson?
1: Alô, Edson.
0: Grande Edson Silva. Mora no Savoy e tá sempre ouvindo a gente. Obrigado, Edson. Edição.
1: Edição.
0: Tamo junto. A Isa também falou. André Luiz, é lenço, não é... Não é, minha filha.
1: Não é um lenço?
0: Não é. Olha, não é, viu?
1: O André sempre deixa um lencinho no paletó.
0: Rapaz, mas não é possível. A mulherada usa. Se não usou, vai usar ainda, minha filha.
1: Vai usar. É que você deu, pô, quantas gigas você deu?
0: Aí eu falei pro Vini qual que é a palavra. O Vini tava...
1: Já estou ligado agora.
0: O Vini
1: na
0: já sabe qual que é a palavra.
1: E ninguém acertou realmente.
0: A sua meritíssima usa? Já usou?
1: Já utilizou, André.
0: Já utilizou? Você já viu?
1: Já, a irmãzinha dela utiliza bastante.
0: Sério mesmo?
1: Uhum. Ó, direto eu chego lá na casa da sogra, tá lá.
0: Tá lá usando?
1: A pequena usando.
0: Que coisa, gente.
1: Mas usa direto.
0: Que mais aqui? Eu já vi também, já vi. A Fabiana Donchet também falou, nossa, que difícil hoje, André Luiz. 5 letras, é. 5 letrinhas. Manda aí, manda.
4: Alô. Bom dia, André Luiz. Aqui é o Edson Morão, passando pra desejar
0: Edson.
4: Uma ótima quinta-feira pra você, pra todos aí da Mais FM. Quero participar das promoções. E quanto ao jogo, continuo afirmando, vai ser difícil, mas 2-1 pro Brasil.
0: Rapaz, já tem umas 68 pessoas aqui com 2-1, Vini. 68 pessoas.
1: É um dos placares que mais
0: acontece. Com 2-1, Vini.
5: Oi, André Luiz.
0: Oi.
5: Bom dia, Maria de Lourdes.
0: Ô, Maria.
5: A palavra aí é liança. Ou liança ou anel. E meu palpite pro jogo vai ser 3-1.
0: 3-1. Você acha que vai ser 3-1, Vini? Ô, Maria de Lourdes, um beijo pra você, Maria. Que Deus abençoe a sua vida também. Obrigado. Pente.
1: É o pente.
0: A Fátima falou que é o pente, mas também tem.

0: outras coisas. Ei. Mas melhor nem falar.
1: Vixe, Maria.
0: O que que tem com 5 letras, minha filha? Quer saber?
1: 5 letrinhas aí que não dá nem pra falar.
0: Eu não tô entendendo isso não, viu?
1: O que que é?
0: André,
1: o que
0: seria? Marisa do Jardim Magalhães mandou um monte de palavras aqui pra mim hoje. André Luiz, eu acho que é pinta. Não, não é.
1: Ela falou, sinto ou...
0: sinto ou muito, ruge? Sinto muito. Hein?
1: Ruge, ruge? É a banda ruge?
0: Não sei o que é ruge.
1: O que seria o ruge, Marisa?
0: Ruge?
1: É a banda?
0: Ruge. Quem mais aqui? Ô, Marisa, quem que é?
2: André, é a Lúcia novamente.
0: Oi, Lúcia.
2: Eu acho que é rímel.
0: Rímel.
1: O rímel?
2: Quem sabe, né? Não. Quem sabe?
1: É uma boa.
2: Um beijão aí pra todos. Um abraço pra você, pro Vini, pro Kaique, pra todos. É. Tchau, tchau.
0: Aí estão falando aqui, ó. Palavra misteriosa, sutiã.
1: O sutiã.
0: Quando foi o seu primeiro sutiã, Vini?
1: Eu não fiz.
0: Ai, ai, ai.
1: Olha, eu vou falar pra você, que até o pessoal tava comentando lá em casa que o sutiã, rapaz, é caro, hein?
0: É caro?
1: É caro o sutiã.
0: É caro? Você nunca, você nunca deu sutiã pra sua amada?
1: Eu, não. É caro?
3: Bom dia.
0: Bom dia.
3: Expedito Nacional de Serão, Lava
0: Sá. Ô, Expedito, atende o telefone. Lá da Nossa Senhora do Senhor, o Expedito tá sempre com a gente. Mas que coisa, Expedito!
1: Meu Deus.
0: Não me judia, não! Mas que caramba! Cara, ó!
1: Sabe o que, que me lembrou aquele do Nextel?
0: Peraí, deixa eu explicar. Nós usamos fone de ouvido aqui na rádio.
1: Isso, alto.
0: E o fone de ouvido do André Luiz Duvini é alto pra chuchu, meu filho.
1: Pra poder se ouvir.
0: Qualquer detalhezinho que vem no áudio, a
1: notificação.
0: Parte, eu fico surdo aqui. Daqui uns anos eu tenho que ir lá pra uma clínica de surdez.
1: Eu tô rindo.
0: É verdade, pô. Eu tô rindo porque eu vou ficar surdo. Pô, tá desse
1: sabe
0: jeito.
1: Sabe que depois do jogo eu fiquei surdo.
0: É? Uhum. Tá doido, Vini. A gente fica... Porque assim, não pode usar autofone. É. Mas eu uso autofone pra falar com as pessoas aqui. André Luiz. Ô, Expedito. Baixe esse fone, esse telefone, meu filho. André Luiz, minha esposa acha que a palavra misteriosa é broche.
1: Broche.
0: Broche tem 6 letras. É com 5, meu.
1: 6 letrinhas.
0: É com 5.
3: André Luiz.
0: Oi.
3: Bom dia para os ouvintes da Rádio Mais.
0: Tamo junto.
3: E boa tarde para quem já almoçou, né? Me coloca no sorteio aí das promoções aí.
0: Mas quem que tá falando, Mário?
1: Quem é o Mário?
3: Você conhece o Mário?
1: Mas todo dia a mesma história.
0: Eu conheço o Mário. Aquele Mário.
3: Da cara do Brasil, eu acredito que vai ser uns...
0: Vini, você conhece o Mário, não?
1: Conheço. Lá no Guaraú.
0: Ele conhece bem o Mário, viu?
3: E aí, André Luiz? E aí, Vini? É pinça ou é lença? É pinça...
0: Pinça?
3: Ou é lente?
0: Lente,
3: a palavra misteriosa.
0: Lente de contato. Mas não é lente, não é pinça. Mas, rapaz, tá óbvio.
1: Vai pensando outra aí, tá
0: Deus
1: óbvio,
0: do
1: né?
0: Céu, tá óbvio.
1: Tá
0: negócio.
1: Muito fácil.
0: Tá fácil.
1: Afunilou.
0: Não tá fácil, então. Eu já falei que tudo que não é, ninguém acertou ainda.
1: Ninguém acertou.
0: Não é possível,
1: pessoal, repetindo as palavras.
0: Não é possível mesmo. Alô, quem fala?
4: Bom dia, André Luiz. Tudo bom, meu locutor querido? Como é que está essa quinta-feira?
0: Rapaz, tá bem demais. Pablo! Manda, Pablo.
4: Tá friozinho, mas tá quente também, né? Tá boa.
0: Tá bom dia hoje, né?
4: Aqui é o Pablo da Manubela, Ações e Acessórios. Passando pra desejar uma quinta-feira abençoada a todos os ouvintes.
0: Tamo junto.
4: E clientes da nossa querida loja.
0: Tamo junto sempre da
4: 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André Luiz, essa daí, viu? Eu vou te dizer.
0: Rapaz,
4: toda mulher tem ou já teve... É aquela coisa que coloca aqui perto da barriga, um negócio chamado cinto.
0: É uma cinta.
4: Acho que é isso, né? Bom, se não for cinto, pode ser cílios. Postiço. Cílios, né? Ou pode ser também aquela cinta, né? Que as mulheres gostam de usar pra chapar a barriga.
0: O Vini usa cinta.
4: Aproveitando também pra deixar o meu palpite.
0: Qual que é o palpite?
4: Domingão, Brasil vai fazer 2-0.
0: 2-0.
4: 2 gols do nosso Vini Júnior.
0: E eu vou no mesmo palpite do Pablo. Vai ser 2-0 pro Brasil, hein? Pode ter certeza. Um no primeiro tempo e um no segundo.
4: Muito obrigado, meu amigo.
0: Tamo junto.
4: E se puder,
0: manda.
4: Toca uma música aí do nosso... Exalta Samba.
0: Exalta Samba.
4: Clareou.
0: Clareou.
4: Pode ser.
0: Um abraço, Pablo.
5: Fala, André Luiz. Vini, galera da Mais.
1: Alô.
5: Ô, André Luiz. Ó, o negócio do Tinder aí que você falou ontem, pronunciou meu nome, que eu ouvi. Agora, os meus dois últimos casamentos foi pelo Tinder, cara.
0: Olha,
5: Queria que o Tinder fosse igual ao Mercado Livre. E se não gostou, em 7 dias devolve o produto e devolve o dinheiro. Meu Deus. Meu, agora a palavra misteriosa é money. Mulher com money é muito mais bonita. Beijo, Guerra dos Faróis. Valeu.
0: Ai, ai, ai. Money, money. Boa. Poderia ser, né? Poderia ser o money.
1: Ainda bem que ninguém nunca te perguntou, André.
0: O quê?
1: É que essa eu não posso terminar, né?
0: Por quê?
1: A frase...
0: No que, filho?
1: Ah, eu tenho que deixar quieto.
0: Tá, deixa quieto. Eu dormi no ponto agora.
1: Deixa quieto.
0: Alô, Tânia, também tá com a gente. Bom dia, André Luiz. Boa quinta-feira pra vocês. Olha, eu acho que a palavra é laços.
1: Laços?
0: Laços. A menina usa laço, Vini?
1: Laços.
0: Laços.
1: Utilize.
0: É laço, produção? Será que é laço?
1: Não.
0: Não, não é laço. Rapaz, ninguém acertou hoje. Ninguém. Eu vou deixar pra amanhã, então, Vini. Alzira mandou aqui. Alô, Alzira! Falou que é peito! Não, não é, ué, não é.
1: Mas nem ser silicone
0: também. Não é também, pelo amor de Deus. Nem que silicone, sem silicone.
1: Olha, mandaram uma interessante aí, viu, André?
0: O quê? Qual que é? Acertaram ou não?
1: Não.
0: Ninguém acertou ainda.
1: Mas passou perto.
0: Passou perto?
1: Passou pertinho.
0: Mas não fala, não fala, não fala. Quem mais? Mandou o leque aqui.
1: Tá esquentando.
0: Tá esquentando mesmo?
1: Tá esquentando.
0: Pai do céu.
1: Pode vir aí, tá esquentando.
0: Ai, ai, ai. Será que é? Não, ninguém acertou ainda.
1: E ninguém acertou.
0: Ah, tchau, gente. Eu vou embora. Tô atrasado já, meio de 20. Tô desde as 8 da manhã aqui, ó. Enchendo os pacová. O que é encher os pacová?
1: Encher a paciência.
0: Ah, é? Do povo aqui, o povo.
1: Tá causando.
0: O povo não aguenta mais. Não aguenta mais o André Luiz no ar aqui. Falou que é moeda. Marisa falou que é moeda. Também não é.
1: Moeda também não é.
0: Olha, ninguém acertou ainda. O Douglas já mandou uma lista aqui pra mim, ó.
1: Ah, é?
0: Ele foi no chat GPT e falou: vou lá, vou mandar a lista, mas não é nenhuma dessas. Não adianta ficar pesquisando na internet, vocês não vão achar nada, não, meu filho.
1: Tem que perguntar pra avó, pra mãe.
0: Isso, pergunta pra avó, pra irmã.
1: Mano, canga.
0: Canga.
1: Biquíni.
0: Biquíni. Canga é boa também. É uma biquíni com 5?
1: Biquíni já extrapolou.
0: 5 letras, meu filho. É? Aí fica
1: bique. É um bique, não.
0: Aí fica bique. Okini, okini. Não, okini não é. Okini, é biquíni. 5 letras. É, 5 letras, pô. Não é. Biquíni não é.
1: Não dá.
0: Vamos lá, também. Chave também não é, Marisa. Chega.
1: Não é chave.
0: Amanhã eu tô de volta com a mesma pergunta, viu?
1: Meia também não é.
0: Vão pensando aí. Hoje a pergunta tava tão fácil. Tom Farma, ninguém acertou.
1: Olha, pensando que tinha de ouro, mandou, ó.
0: Ah, quentinha de ouro, manda aí, Vini.
1: Batom, não é batom. Manda também um abraço pra você e pro Vini. Obrigado, minha linda.
0: É Laila. A Laila, aqui do restaurante Quentinha de Ouro, palavra-chave batom ou Vini. Vinis.
1: Não.
0: Não, você não usa? A mulher não usa você?
1: Não, não. Não usa nada,
0: Olha, toda mulher já... Ó, toda mulher pode ter.
1: É.
0: Pode ter.
1: Eu usei do Denis aqui, a palavra, Denis.
0: Olha, gente, olha, foi um barato estar com vocês hoje. Um barato mesmo.
1: Ah, sombra. Deus, sombra. Mas aí é 6 letras,
0: Matheus. É 6 letras, Matheus. Vai, Gabi, quem mais? A Gabi do Ásia, ela vai participar, ela vai acertar agora. Gabi,
1: você dá pra...
6: Bom dia, André Luiz, aqui é a Gabi. Ô, André, você tem que dar uma dica mais específica disso aí, porque tem tantas coisas com 5 letras, tem calça, tem blusa, tem muitas coisas. Dá uma dica mais fácil aí.
0: Mas vamos lá.
1: O pessoal vai falando, vai afunilando.
0: É um item. As pessoas, você tá ouvindo a rádio, eu já tô falando...
1: Anota aí.
0: Eu tô eliminando já as palavras aqui no ar. Aí vai afunilando, não tem mais o que falar. Tem um item que vocês não falaram hoje ainda, poxa. E é um item muito usado pra algumas mulheres.
1: Muito utilizado.
0: Se você já usou, vai usar um dia, pode ter certeza disso.
1: Vai
0: agora,
1: utilizar.
0: Tem mulheres, Vini, que, não, que já usou, lógico.
1: Claro.
0: Na infância, por exemplo, né? Já usou. O que mais? Na infância, principalmente, né? Na infância usa, né? Todo mundo usa.
1: Qualquer idade.
0: Né? Você já viu... sua namorada usar.
1: Já.
0: Então tá bom.
1: Eu falo pra você, André, quase todo dia que eu vou na casa da sogra, tá lá, pequena, utilizando esse item. É quase todo dia.
0: Rapaz, todo dia.
1: É todo dia.
0: Vamos lá, meu povo, manda aí.
1: Você dá a Anicinha mandou site.
0: É, o nosso amigo Rio falou Colan.
1: Colan.
0: O que, que é um colan, viu?
1: Seria, né, a questão do balé, né?
0: O balé? Ah, é? É um colan. É um colan, não, né? Não é. Vamos lá, meu povo, manda aí.
1: Você dá a Anicinha mandou site.
0: É, o nosso amigo Rio falou Colan.
1: Colan.
0: O que, que é um colan, viu?
1: Seria, né, a questão do balé, né?
0: O balé? Ah, é? É um colan. É um colan, não, né? Não é. Não é um colan, não é um colan. Ninguém acertou, tchau. Tô indo embora, não esquenta a cabeça não. Tem que ouvir o povo aqui então.
7: Bom dia, André Luiz, novamente. Bom dia, Vini.
1: Bom dia.
7: Eu acho que é cartão. Cartão.
1: Cartão tá muito grande, esse cartão aí.
0: Cartão de crédito é...
1: Esse cartão black, esse
0: não
1: aí.
0: Não deixa é cartão com a mulher não, viu?
8: André Luiz, Vini errou a resposta.
1: Passou a vinheta.
0: É um
1: menino vinheta.
0: Então eu vou colocar aqui, ó.
8: Errou a resposta.
0: Pô, vou deixar aqui esse áudio aqui. Vamos lá.
1: Muito bom, João.
0: Deixa eu atender mais um aqui, ó.
1: Errou a resposta.
0: Vou deixar isso. Vamos lá. Quem falou aqui? A Isa falou que é boina.
1: Boina.
8: Errou a resposta.
0: Boa! Agora quem mais aqui? Deixa eu ver. A Maria Menezes falou assim.
1: Não, Denis.
0: É?
1: Não, Denis não.
0: Batom. É batom ou não é?
8: Errou a resposta.
0: Boa! Quem
1: show
0: mais?
1: De bola, João.
0: Sônia, cadê a Sônia aqui?
1: Alô, Sônia.
0: Oi, Sônia, manda. Falou, o que que ela falou, Vini? Lápis. A
1: Sônia.
0: Lápis de olho. É lápis de olho?
8: Errou a resposta.
1: Eu vou te mandar lá em cima.
0: Tchau, também. Gente. Tchau. Foi embora. Vocês não estão acertando nada hoje. A Cida calça. A outro falou pinça aqui, ó. Creme. Também, viu, dele? Também. É, a coisa que o Vini não tem.
1: O quê? Vai. Olha. Eu só não te mando fazer o...
0: A Alzira falou lápis. Não é lápis. A Marisa Tênis. Olha, a Nicinha falou que é saia. Saia com 4 litros. Não é, meu filho. Não é.
1: A saia não é, Nicinha.
0: O Matheus falou também não é.
1: A sogra.
0: Olha, eu vou mandar aqui, deixa eu ver. Também não é. Ó, cadê o nosso amigão aqui? Você mandou aqui pra mim, Vini?
1: Mandei lá em cima.
0: Ah, tá. Boa, Vini, ó. Então todos vocês erraram a resposta. Né? Todos.
8: Vini errou a resposta.
0: Tchau. Volta amanhã. Amanhã tem pizza, hein?
9: Tem música.
0: Ninguém acertou.
1: Ninguém.
0: Traje também não é.

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1: Alô mais, é comigo, é seu amigo Vini, excelente quinta-feira pra você, hoje é dia 2 de julho, essa quinta-feira é quintou na Rádio Mais, quintou com sucesso, com música boa, com a sua participação no Zap, tá mais, tá liberado, viu? Manda um alusão no Zap, 3427-2325, já manda o seu palpite, já mandou hoje, manda de novo, deixa eu descobrir também qual é o seu palpite pro jogo, domingão, às 5 da tarde, tem jogão na Rádio Mais, é Copa do Mundo, Brasil e Noruega. Finalmente descobrimos, né? Quem será que o Brasil ia enfrentar nas oitavas de final? Tá aí, a Noruega, Brasil e Noruega, já tá tudo preparado. Domingão tem jogo na Mais, sem transmissão, na Mais FM. A partir das 4h30 da tarde, é jogão de bola na Mais FM. Você manda seu palpite, olha, eu queria que fosse 2x1, mas eu acho que o jogo vai ser 2x2. Um jogo pegado, infelizmente, vamos ter que ir para os pênaltis. Os famosos penal, famoso penalidade, eita, nós. Vamos passar, se Deus quiser, vamos passar, vamos para as quartas de final, para pegar ou o México ou também a Inglaterra, se não me engano, deixa eu ver bonitinho aqui depois, para passar certinho para você a Copa do Mundo, os possíveis adversários, mas antes, é verdade produção, é verdade, falou muito bem, olha, pensa primeiro na Noruega, depois a gente vê, né? A gente pensa em outro time, outra seleção, tá beleza? Então manda seu alusão, tá valendo o bolão na Rádio Mais, manda ver 3427-2325 na sequência, tem sertanejo, Bruno e Marrone namorando na Mais.

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5: 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Faltando 5 para 1, na sequência, Matheus e Cauã, Ana Castela, Ilusão de Ótica!

Tá demais! Mais FM, faltando 2 minutos pra 1 da tarde. Curtiu o sucesso, Matheus Cauã, Ana Castela e Ilusão de Ótica. E tem uma notícia triste, pessoal. Infelizmente, olha só, hein? Uma notícia triste para quem cresceu assistindo aos clássicos japoneses na TV. Faleceu aos 64 anos o ator e dublê japonês Hikaru Kurosawa.

0: Para você já já. Enquanto isso, tem o peixe. O Santos corre contra o tempo para resolver a crise financeira. A diretoria busca recursos para quitar a dívida de cerca de 12 milhões. É 12 milhões de reais com o time do Mônaco lá na França. Abre a caixa aí. Abre o dinheirão aí, produção. É 12 milhões que o Santos tem que pagar pro Mônaco.
1: Potência
0: para tentar derrubar o transferban da FIFA e ainda colocar em dia o salário e direitos de imagem do elenco. A expectativa é resolver tudo antes da abertura da próxima janela de transferências, porque se o Santos está com o transferban agora e abrindo a janela de transferências, não pode contratar ninguém. Enquanto não pagar o Mônaco, não pode contratar ninguém durante a janela de transferências. Olha, falei para você do peixe, falei para você também do Jasper, e para relembrar, quem ama desenho, uma série, ama filme, aquele desenho que já não passa mais, aquele filme que passava antigamente que já não passa mais, aquela série que você amava de paixão, faz tempo que você não vê na TV, olha, você não encontra nem nos streams aí desse dia, ou até tem, né, tem alguns streams que voltam com a nostalgia, ó, trazem novela dos anos 80, desenhos dos anos 90 também, filmes, séries. Então fala pra mim, qual série que você ama de paixão, que faz tempo que você não assiste, ou a sua série favorita também, né, por que não? Manda aqui no Zap, tá mais valendo hoje, valendo Marmitex deliciosa de sexta-feira, aquela Marmitex top pra você. Respondendo a perguntinha, já entra no sorteio, viu? Manda aí no Zap, tá mais, qual a sua série favorita, aquele desenho, né? Pra não deixar morrer jamais em nossos corações aqueles desenhos incríveis. Tanto também, né? Primeiramente aqui, ó. Hoje, o Jaspion, que marcou tantas gerações. Uma hora e um minuto, na sequência, João Bosco e Vinícius, Carente de Gente, eu volto já, tá bom? Pra mandar um alusão pro Nelson, Wagner, oi Vanderlega, alô Fabiana, manda um alusão, não sabe o que tá mais, tá na mais, tá bom demais!

0: episódio mais Sorriso Maroto, Periclão, apenas desejo!
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0: episódio, mais um 18, curtimos mais Natal pela última vez. E deixa eu falar, eu quero falar, hein? Deixa eu falar, produção. 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Um beijo, Vera, um beijão pras meninas, todo o pessoal na Vera Aragão. 1:19, opa, perdão, deixa eu mandar uma alusão especial no Zap da Mais. Opa, fala meu parceiro Wagner, boa tarde meu amigão, Vini, Deus abençoe aí nossa quinta-feira, toca uma música do Menos é Mais, me põe nas promoções, sorteios da rádio. Opa, acabei de mandar, hein? Sempre mais palpite do jogo, 2-1 para o Brasil. Abraço, um grande abraço, meu amigão, é Brasil!
1: Brasil!
0: 2-1 em cima da Noruega, que seja assim, se Deus quiser. Aquele abraço, Magnão, lá no bairro do Morama. Minha Marmitex, Vini, da Quixinha de Ouro, chegou. Olha que ganhei, Vini, filé de frango, a milanesa com fritas, salada e até um docinho de banana. Muito gostoso, recomendo. Almoçar é na Quixinha de Ouro. Olha o Vanderlei, que delícia, viu? Rapaz, chegou na água na boca. Um beijo, Vanderlei, tá concorrendo. Aquela Quixinha de Ouro deliciosa, ganha hoje e recebe amanhã na sexta-feira. Beleza? Um beijo, Vanderleia. Obrigado, viu, pelo carinho. Um carinho incrível que todo o pessoal da Quixinha de Ouro. Aquele abraço. Um beijo, Vanderleia. Mais uma alusão pra Fabiana. Oi, Fabiana, tudo bem?
2: Divine, boa tarde. Tudo bem?
0: Tudo
2: bem. Tá difícil aí, hein? Mandei duas aí. O André Luiz nem olhou. Saiu, foi correndo.
0: Ô, meu Deus, olhou. Manda uma errada.
2: Mas já vi que nenhuma das duas que eu falei aí é a palavra verdade, misteriosa. Tá. Vou difícil aqui quebrar um pouco mais a cabeça. Vamos ver se eu acerto amanhã. Meu palpite pro jogo é 2-1 pro Brasil.
0: 2-1 pro Brasil.
2: Né? E vou pedir pra você tocar a música do Thiaguinho, Me Balançou, oferecer pro meu marido Douglas, pra minha filha Vitória.
0: Alô, Vitória, alô,
2: e
0: Douglas.
2: Bora que bora, me coloque aí no sorteio também da Quentinha de Ouro. Tá
0: pode
2: bom?
0: Deixar.
2: Um beijo.
0: Um beijo, um cheiro, um beijão, Fabiana. Liga dali do bairro do Suarão, tá concorrendo. Pediu sucesso, Thiaguinho Balançou, eu vou mandar, viu? Eu vou mandar um beijo, minha linda. Aquele abração pra Fabiana. O meu amigão Daniel também sempre mandando um alô. Zé Sagal, se o Daniel não mandar um alô, algo aconteceu. Daniel do Belas Artes, boa tarde, Vini. Uma ótima quinta-feira pra você, meu amigo. Toca Raça Negra. Ô, meu amigão, pro meu amigo Vanderlei Vieira, da Dega do Belas Artes. Tá na mais, tá bom demais. Valeu, Daniel, tamo junto. Tá na mais, tá bom demais. O Andrezão mandou essa, né? Mandou mais cedo. A perguntinha, a palavra misteriosa. Com 5 letrinhas, toda mulher usa. Olha, a mulher gosta. A mulher usa. A mulher já usou ou vai usar algum dia. E, rapaz, deixou pra amanhã. E sabe o que que eu fiz? Já emendei outra pergunta aqui, ó. Já emendei outra perguntinha pra você, pra valer. Aqui a gente já jurou deliciosa. Daqui a pouco tem que Quixinha de Ouro e já tá rolando a perguntinha, hein? Já tá rolando, é verdade. Olha você, meu amigo, minha amiga. Hoje, infelizmente, o Jasper nos deixou, né? Nos deixou o grande ator que eternizou, né, o personagem Jaspion, mas sempre ficará em nossas memórias. Quem gostava muito do Jaspion nunca vai esquecer. E eu pergunto pra você, meu amigo, qual desenho, filme ou série que marcou a sua vida, a sua infância, marcou a sua juventude? Manda aqui no Zap da Mais, 3427-2325. Manda aí, olha, eu vou aproveitar a arte aqui da Mais FM. Parabéns, viu, produção. Essa arte ficou sensacional, ficou top, hein, produção. Show de bola! Tá aqui, ó, Um Maluco no Pedaço, aquela série top. O próprio desenho do Jaspion. Ah, também um filmaço. Piratas do Caribe. Rapaz, é top, hein? Pra mim, esse é um dos meus filmes favoritos. E na sequência tem mais. Thiaguinho, Me Balançou.

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1: 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Olha, 1h36, você vai mandando uma alusão e tem notícia na mais. Deixa eu ver aqui, hein? Notícia na Mais FM, um filme diferente. Que filme é esse? Deixa eu falar agora pra você na Mais FM. O empresário Eugene Ângelo, ex-noivo de Marília Mendonça, comentou pela primeira vez a cinebiografia da cantora. Ele disse que ficou surpreso ao saber que será interpretado por Daniel Rocha e afirmou que encara a homenagem com muito carinho. Eugene também elogiou o ator e disse que está à disposição para ajudar na construção do personagem. Olha só que legal, hein? Vai ter uma cinebiografia da Marília Mendonça. Merece, viu? Cantava demais. Grande rainha da sofrência. Ô, saudade da Marília. Olá pra você também do Verdão, no Palmeiras. Um ranking curioso chamou a atenção no primeiro semestre. O técnico Abel Ferreira lidera a lista dos mais indisciplinados com 3 expulsões. Entre os jogadores, Andreas Pereira é quem mais recebeu cartões amarelos, seguido pelo atacante Flaco Lopes. Números que mostram a intensidade do Verdão dentro e fora das 4 linhas. O técnico Abel Ferreira é bravo. Imagina os jogadores. Impressionante, joga muito bem, viu? O time do Palmeiras está bem no campeonato. Neto, vai voltar da Copa, será que vai voltar melhor ainda? Tomara que não, né? Que aqui é Corinthians, meu filho, aqui é Corinthians, 1h38, mandar um alusão pra ele, meu amigo Luciano. Alô, Luciano! Luciano Guimarães sempre nos acompanha.
2: Boa tarde, velho, boa tarde. Caramba, hein? Notícia triste essa de
1: Jaspion. Triste, né, meu amigão? Grande Jaspion.
2: Gostei muito.
1: Ah, é?
2: Jaspion, Ultra Seven.
1: Ultra Seven.
2: Spectroman, Ultraman.
1: Só lesinho top.
2: Tinha pra caramba. Você não vai lembrar, não, que não é da sua época, mas.
1: Ah, mas depois
2: a gente
1: eu vi.
2: Um pouquinho mais
1: eu vi
2: avançado aí, a gente lembra dessa série aí.
1: Só lesinho top.
2: É da hora, já gostou de assistir.
1: É legal, né, meu amigão? Grande Luciano, rapaz, infelizmente hoje nos deixou o Jaspion, mas sempre estará em nossos corações. Você que ama aquele desenho antigo, aquele desenho não tão antigo assim, né, Vini? Aquela série, aquele filme, manda aqui nos hábitos mais. Aquele abraço, Luciano. Luciano gostava do Jaspion. O Jaspion é sensacional. Boa tarde, Vini. Bom trabalho. Se der, toca uma música do cantor Ferrugem. Obrigado pela atenção. Eu que agradeço, minha linda. Meu palpite pro jogo. Brasil 2, Noruega 1. Minha linda, Brasilzão, tomara que ganhe, né? Tomara que ganhe, passe de fase. Um beijo, Isa. Ela mandou os Flintstones. Poxa, eu amava os Flintstones. Flintstones é top demais. Pensa num desenho legal, hein? Sabadão de manhã, sempre passava. Um beijão, Isa. Mais uma alusão pro Nelson. Fala, Nelson. Tudo certo por aí?
3: Boa tarde, meu amigo Vini. Boa tarde.
1: Boa tarde, meu amigão. Tarde, meu parceiro Nelson.
3: Com gosto de final de semana, hein?
1: Verdade.
3: Sexta-feira já tá batendo a porta aí, né, meu amigo?
1: Sexta-feira.
3: Passando pra já aquela tarde abençoada a você, muita paz, muita luz, muita saúde, muita energia.
1: Amém, energia.
3: A todos os ouvintes da Rádio Mais, um grande caloroso abraço aos meus amigos do Bar É Proibido e Itabebe de só sair.
1: Só sair.
3: Abra uma tubaína pra eles hoje que eles merecem, porque tá em reforma.
1: Ah, é?
3: E temos novidade.
1: Opa.
3: O bar tá sendo ampliado.
1: Que legal.
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1: Vamos lá.
3: Com a direção do Chico, da Neide,
1: grande Chico,
3: Antônio.
1: Neide, Antônio.
3: Abraço a Suzane, ao Daniel, a Lígia, ao Samuel, ao Paulo Japonês.
1: Todos amigos.
3: Ao meu amigo Ademir do Churrasquinho Grego.
1: Ao Jabá.
3: Meu sobrinho Luiz. E com relação ao jogo de domingo, bora lá. Vamos socar na Noruega.
1: Que isso?
3: 2-1. E me coloca em todas as emoções. É Nelson da Praia do Saiu.
1: Valeu, Nelson. Tamo junto. Já tem outro áudio do Nelson aqui. É bem polêmico. O Nelson, ele não tem papas na língua, não. Ele manda ver a opinião. Ele tá certíssimo. Valeu, Nelson da Praia do Sonho. Fala que o Brasil vai meter ele 2-0 em cima da Rússia. Aqui é Brasil sempre.
0: Brasil.
1: Brasil, zil, e você manda um alusão a mais. Qual desenho, filme ou série que você gostava bastante, que não passa mais na TV ou até nos streams? Fala aí no zap da mais 3427-2325. Na sequência, Zé Neto e Cristiano. Até a próxima briga.
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0: Rádio Mais que ele tem Romário e Zé Felipe.
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0: Rádio Mais, 2 e 3, curtiu o sucesso? Matheus Cauã, Hiperfoque, é musicão da Rádio Mais, você manda um alô, manda no Zap da Mais. Deixa eu mandar aqui um beijo, um feiro no coração. Oi, minha linda, tudo bem?
1: Oi, Vini, tudo bem? Manda uma música aí pra mim. Com Marília Mendonça e Luan Santana.
0: Marília Mendonça.
1: E você me coloca nas promoções, por favor.
0: Pode deixar.
1: E o palpite do meu jogo pra domingo.
0: Quanto?
1: É 2-1.
0: 2-1, show de bola. Um beijo, Clarice. Tá no balão na mais. 2-1 ela mandou. Olha, quem acertar o placar, entra no sorteio do Pix. Tá beleza? Um beijo, Clarice. Ótima quinta-feira pra você. Um alusão também pra Domingas. Oi, Domingas.
2: Tarde, Vini. Prazer pra todos os ouvintes. Você vai escutar uma música do Leonardo, participar das promoções.
0: Maravilha.
2: E o jogo vai ser...
0: Quanto?
2: 2-1 pro Brasil.
0: 2-1, tá bom, rapaz. O que tem de 2-1? Impressionante. Um beijo, Domingas. Boa sorte pra entrar no Bolão da Mais. Alô, Fidelis. Tamo junto sempre, Vini. Tamo junto, meu amigão. Aquele abraço, Fidelis. Tudo de bom sempre. Boa tarde, Vini. Quero ver o Marília Mendonça. Infiel. Tava difícil a palavra misteriosa. Tava difícil, minha linda. Tá difícil, hein? Isso, André, vou te contar hoje no programa do André, né? Ó, tem uma palavra pra amanhã. Já tem uma palavrinha pra amanhã, Marília? Então guarda as 7 chaves que você mandou. Chave, guarda as 7 chaves pra não falar pra ninguém. Manda só amanhã cedinho, pra ver qual que é a palavra misteriosa de amanhã. Um beijo, Marisa. Boa sorte pra você, minha linda. Mais alusona, mais. Alô, Paulão. Opa, grande Paulão voltou. E agora voltou? Aí sim, meu amigo. Aquele abraço.

0: Boa tarde, meu amigo Billy, grande corintiano.
1: É nós, Corinthians.
0: Hoje vou oferecer uma música aí para minha amiga Lígia, Valéria, Andréia,
1: alô Andréia,
0: tudo da frente do Crio, para Fernanda lá do Savoy, para a Sônia ali do Belas Artes e para todos os ouvintes da Rádio Mais. Toca pra nós aí o Pablo, que fala que é o Paulão do Belas Artes, minha rádio é mais. E vai, Corinthians!
1: E vai, Corinthians! Aquele abraço, Paulão, pediu um sucesso do Paulo da Rocha pra gente arrochar nessa quinta-feira linda. Na sequência com ela, Marília Mendonça, Infiel!

0: Tá demais. Marília Mendonça, infiel. Agora é 2:09.
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0: Rádio Mais, muito mais. 12h20, você mandando aula, seu manda vir. Fique à vontade. 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Alô, Ale, alô, Mini Messi, alô, Antônio, equipe do Panda Lanches. 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E falando coisa boa é áudio, rapaz, eu amo de paixão essa audiência, audiência top, e eu agradeço de coração, viu, agradeço muito, muito, muito de você tirar um tempinho do seu dia a dia pra poder ouvir a Rádio Mais. Olha, isso é de uma alegria, uma satisfação muito grande, muito mesmo. Muito obrigado pelo carinho da audiência desde o manhã. Rapaz, você sabe que não tem gente que nem desliga o rádio. Olha, vai deitar, vai nanar, vai mimir, como diria a molecada hoje, e nem desliga o rádio. Olha, muito obrigado pelo carinho. Mais uma alusão do Zap da Mais. Alô, meu amigão, fala JX, lá do São Fernando.
1: Boa tarde, vim, eu acho um programa. Que Deus abençoe a todos nós, todos ouvindo a rádio. Minha rádio é Mais, minha Copa é na 3G, Rádio Mais, sempre mais. Então, meu palpite aí, Vini.
0: Manda ver.
1: Brasil.
0: Brasilzão.
1: Próximo jogo aí de domingo, 2x1, Brasil.
0: 2x1 em cima da Noruega. Bora, Brasil!
1: E poder cantar aquela música aí, tocar a música aí pra nós aí, do Estrelinha, Marília Mendonça, eu agradeço.
0: Vou mandar, meu amigão.
1: Grande Jota. Muito obrigado, JX.
0: JX, aquele abração, Jota. Tamo junto, meu amigão. Deus te abençoe sempre. Aquele abraço pediu da Rainha da Sofrência. Um sucesso bonito. Estrelinha, Conde Paulo e Paulino. Aquele abraço, meu amigão. Tamo junto. Mais uma alusão pro Luciano. Fala, Luciano, mandou um palpite pro jogo?
2: Estou, Vini, eu esqueci de participar aí. Pra mim, o placar vai ser 1x0 pro Brasil e sofrido, hein?
0: Sofrido, hein, Humberto?
3: Já tem uma palavrinha pra amanhã, mas...
2: Sofrido.
0: Aquele sofrimento, tomara que não, meu amigão, mas tô achando a mesma coisa, viu, Luciano? Tô achando que vai ser sofrido, vai ser difícil, mas no final vai dar o quê? Vai dar Brasil!
4: Brasil!
0: Aquele abraço, Luciano. Boa sorte pra gente. Que o Neo Duarte mandou. Boa tarde, Vini. Tudo bem? Uma ótima tarde de trabalho. Manda uma alusão especial ao irmão Pio, sobrinho Tércio, todos ouvintes, não mais. Papai Jorge, vai, Brasil. Brasil 4x2, é pai goleadaça. 4x2. Aquele abraço, Neo. Tamo junto. Boa sorte pra gente. Aqui é Brasil sempre. Manda mais uma alusão especial no Zap da Mais. Oi, minha linda. Ai, a Isabel, mandando uma alusão ali no bairro do Bopiranga. Um beijo, Isabel, aquele abração pra você, minha linda, tudo de bom. Também o meu amigão Flávio, mandando uma alusão do centro. Boa tarde, Vini. Meu palpite pro jogo é 1x1. 1x1, só 1x1, rapaz, tá econômico. Aquele abraço, Flávio. Aquele abraço especial pra você, meu amigo. Tamo junto sempre na Rádio Mais. Mais uma alusão do Zap, a minha amiga, opa, alô, Vicentina. Oi, Vicentina, seja bem-vinda, minha lindona. Tá concorrendo, viu, aos prêmios da Mais na sequência, tem que encher de ouro. Tá na Mais, tá bom demais e tem sucesso pra você. Com o Leonardo, musicão Solidão. 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

0: Rádio Mais. Danilo e Davi não mexe nas minhas gavetas. 2h32.
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0: Ah, demais! Curtiu o Turma do Pagode Apaixonado Raiz? E deixa eu falar, vou contar aqui informações do São Paulo Tricolor. A situação financeira do São Paulo segue em pauta. A diretoria se reuniu com o elenco, explicou a crise no caixa e prometeu quitar o mês de direitos de imagem, que está atrasado em até 30 dias. Os jogadores ouviram as explicações, aceitaram o compromisso e agora aguardam o pagamento. Tem que pagar, né? Ou vou fazer igual o Vampeta do Flamengo. Eles fingem que me pagam, eu fingo que jogo. Acerta as contas aí, São Paulo, hein? Eu falando do São Paulo e o Corinthians, meu Deus do céu. Fala pra você do Flamengo, o goleirão Agustin Rossi completou 3 anos de Flamengo, comemorou um carinho da torcida, mas deixou o futuro em aberto. Rossi disse estar feliz por seguir no clube por enquanto e garantiu estar tranquilo para lidar com as críticas neste momento de pressão vivido pela equipe. Ó o Mengão aí! E para finalizar com o Corinthians, boa notícia no Corinthians. O Timão deve voltar da intertemporada com o departamento médico praticamente vazio. A expectativa é contar novamente com vários jogadores recuperados de lesão, dando mais opções ao técnico para a sequência da temporada e reforçando o elenco para os próximos desafios. Olha, infelizmente apenas aquele jovem, né, o ponta esquerda Kaique, ele não vai poder jogar, né? Só ano que vem, mas o Coringão tá aí bem com os jogadores de volta. Aí sim, vai Corinthians, 2h47, deixa eu mandar um beijo. Manda um alôzão pra mim, Vini, agora, é pra já. Alô, Vanderlei, fala Vanderlei, tudo certo por aí? Como é que tá as coisas?
1: Boa tarde, Vini, ouvinte da Mais FM, sou Vanderlei Vieira, do Belas Artes. Desejo uma excelente tarde a todos os ouvintes da Mais, minha esposa, Lucimara, Daniel, Nelsinho, Japa do Centro. É isso aí, meu amigo, meu palpite vai de novo, hein? 2x1, 2x1 Brasil, e vamos que vamos. Excelente tarde a todos, é isso. Amém. Aí, bora trabalhar, meu amigo.
0: Vamos trabalhar,
1: mais,
0: meu
1: tá
0: amigo.
1: Bom demais. Porra, ou seja, pra nós ouvir aí, amigo, pra esquentar um pouco esse clima.
0: Rapaz, vamos ver se vai dar tempo, hein, Vanderlei? Bom trabalho, meu amigão. Boa quinta-feira pra você. Na sequência, mais alô. Oi! Alô, Fabiano. Eu comentei mais cedo, né? Comentei qual filme que você gostava, né? Aquele filme, aquela série. A Fabiana mandou ver aqui, hein? Alô, Fabi, do Anchieta. Barrados no Baile. Poxa, filmaço, hein? Pensa no filme top. Um beijo, minha linda. Um clássico. Aquele beijão. Um beijo, Fabiana. Mais um alôzão pra Elaine. Oi, boa tarde. Nosso Vini Júnior da seleção. Sou eu? Aí sim. Obrigado, minha linda. Deus abençoe sempre. Bora participar do sorteio. Está concorrendo, minha amiga. Um beijão. Olá, boa tarde. Gostaria que você tocasse uma música da Marília Mendonça. Rapaz, o que teve de pedido de Marília hoje? Impressionante. Eu vou ficar devendo. Marília Mendonça, sem céu. Vai para todos os ouvintes e vocês da rádio. Bora no Savoy. Meu palpite para o jogo é 3x2. Bora, Brasil. Bora, Brasil, minha linda. Um beijo, Sandra. Sandrinha do Savoy. Alô, só para Lucimária. Mandou um áudio aqui bonito, deixa eu ver. Alô, alô.
2: Boa
0: Oi,
2: tarde,
0: Lu.
2: Vini, seu lindo.
0: Ah, você que é linda.
2: Desejar a você, a todos os ouvintes.
0: Manda
2: toda
0: ver.
2: Toda a equipe da Rádio Mais. Hoje não tive tempo de dar meu bom dia ao André Luiz.
0: Correria?
2: Mas fica aqui meu boa tarde.
0: Boa tarde.
2: Pra ele agora também.
0: Claro.
2: E deixar meu beijão com meu esposo Vanderlei.

0: toda a minha família.
1: Vanderlei, um beijão pra família.
0: Um abraço a todos os amigos e clientes da Adega do BA. E o meu palpite...
1: Manda ver.
0: É de 2-1.
1: 2-1, tá ótimo.
0: 2-1 pro Brasil.
1: Tá show.
0: E quero concorrer essa quentinha, Vini.
1: Concorrendo, minha amiga.
0: E no sorteio. Valeu, beijos, beijos.
1: Beijos, beijos, minha amiga, um beijo. Yeah. Ah, minha amiga Lucimara do Belas Artes, sempre mandando um alusão também, a Vivi. Mandou um coração pra você também, Vivi, do Coronel. Me põe nas promoções, tá na lista, um beijo. Mais um alusão, boa tarde, Vini. Ligadinha aqui com vocês, me coloca nas promoções. É a Palominha, oi Paloma, um beijo. Sempre mandando um alusão também, a Vivi. Mandou um coração pra você também, Vivi, do Coronel. Me põe nas promoções, tá na lista, um beijo. Mais um alusão, boa tarde, Vini. Ligadinha aqui com vocês, me coloca nas promoções. É a Palominha, oi Paloma, um beijo. A Paloma sempre no zap da mais, boa tarde Vini, confiante naquele 1-0 suado, mascado, mordido, sofrido. Aquele abraço meu amigão, grande Gabriel, tamo junto, Gabriel Moura do Jardim Regina, valeu Gabrielzinho. Olha o Eduardo Gomes, ele mandou a blusa, Vini, é a blusa, a palavra-chave do André Luiz, a misteriosa é blusa, e não é blusa, você acredita? Também não é blusa, não é blusinha não. Ó, oh, a língua todo mundo tem, né? Aquele abraço, Eduardão. Aquele abraço, Eduardo Gomes do Sion. Amanhã tem a... Será que ele vai dar a resposta amanhã, na sexta-feira? Tamo junto, Eduardo. Na sequência tem sucesso pra você acompanhar na mais. Meu nome é Mais e Pablo. Saudade, inconveniente, sucesso novo na mais.

0: produção. Que honra demais poder estar aqui, viu?
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0: 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Tô esperando a guardada, aquela delícia de quentinha de ouro. Eu quero também, viu? Sexta-feira já pensou aquela delícia pra você? É na quentinha de ouro. Então vamos nessa. Agora, sem enrolação na Mais FM. Parabéns vai pra ela. Oi, minha amiga Beatriz Belas Artes, parabéns, Bia Beatriz. Final telefone 1569. 1569, final telefone da Beatriz, ganhou a Marmitex da Quixinha de Ouro. Alô, Bia, fala comigo. Fala comigo, Bia. Quem vai falar comigo agora é o meu amigão Kaique Pereira. Já tá aqui no Zap da Mais, já tá aqui ligadinho aqui, ó. Só de olho pra ver quem que vai mandar um alusão pra ele. Não, Mais FM, alô, alô, Kaique Pereira, tudo bem?
1: Tudo bem, Vini, alô, alô, Mais FM, a galera participando aí, quentinha no último segundo aí, a galera, a quentinha vai bem, né, Vini?
0: Vai
1: bom,
0: muito
1: por
0: bem.
1: Por aqui, chegando quinta-feira, dia 2 de julho, olha só, viu, acredito que vem aí uma frente fria, viu, Vini, segundo a meteorologia, diz que vem uma frente fria esse final de semana, a gente tá sempre preparado, né, Vini?
0: A gente tá preparado, aquela roupa boa.
1: Opa, e claro, bem agasalhado, não esquecer aí de principalmente fortalecer aí a imunidade, vitamina C, enfim, e aquela bebida quente que você gosta no frio. A minha predileta é um chocolatezinho.
0: Ah, um chocolate quente?
1: Um café com leite aí, um cafezinho com canela. Já tomou café com canela, Vini?
0: Com canela, eu acho que não.
1: É uma delícia, é uma delícia.
0: É bom.
1: Bom, aquece bem, viu? É,
0: rapaz,
1: é gostoso, dá um sabor diferenciado. Experimenta pra você ver. Daqui a
0: canelinha
1: pouquinho
0: são balanços.
1: Opa, então. É, dá aquela aquecida, dá uma melhorada no organismo. Parece que dá uma reanimada, sabe? A canela.
0: Revitaliza na canelinha.
1: Aquela dupla, sabe, dinâmica que tira o sono e deixa você com mais a energia, principalmente a energia. Daqui a pouquinho a edição Balança Litoral nesta quinta-feira aí, dia 2 de julho, a galera participando aí, já estão aí, já dando os palpites aí do placar.
0: É, jogão, Brasil e Noruega, domingão tá aí.
1: E a narração exclusiva aí da Mais FM, a gente vai estar de olho na TV e ouvindo.
0: Ouvindo mais. Abaixa o volume da TV, aí, pode olhar.
1: Ouvindo aí a narração, André Luiz e Vini Júnior.
0: Quem sabe o André aparece, quem sabe, né?
1: Domingo, né? Domingão.
0: Domingão.
1: Pois é.
0: Vamos ver.
1: Bom, mas se tiver churrasco, ele aparece.
0: Aparece. Se tiver tubaína.
1: Se falar que vai ter um churrasco depois
0: ele
1: da
0: aparece.
1: E se o Brasil ganhar ainda, se for a vitória do Brasil, aí vai ter churrasquinho.
0: Valeu. Vai ter um churrasquinho. Só alegria na segunda-feira, Kaique. Valeu, muito obrigado, Vini, pelo carinho. Na sequência, a Balança Litoral. Tem flashback, sertanejo, pagode, forró. Manda vem, tem prêmio pra você na Mais FM. Valeu, tchau, tchau, fui!

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4: E já por aqui nos estúdios da Número 1. Boa tarde, você que vai me acompanhar a partir de agora, edição Balança Litoral. Quinta-feira, sol, frio, tá aí aquele solzinho acanhado, mas apareceu. Pra você que tá tomando aquele sol pra por a vitamina D, faz bem, que seja de 15 a 20 minutos aí de sol, faz muito bem, viu? A partir de agora, entra no seu rádio, edição Balança Litoral de hoje, quinta-feira, dia 2 de julho. Eu quero agradecer o carinho, você que vai participar, vai ligar, mandar aquela mensagem de texto, grava aquele áudio pra nós, manda aquele alô. Kaique, quinta-feira, na expectativa da vitória do Brasil sobre a Noruega, claro, meu palpite continua também 2-1. Bora que bora, estiver aí em ótima companhia dele, Vini Alô Mais FM, a partir de agora, edição Balança Litoral. Começando muito bem aí a nossa tarde de hoje, eu quero dar minha boa tarde para você que tá em casa, no trabalho, no lazer, nas estradas, enfim, aonde quer que você se encontre, participando aí, acompanhando pelo aplicativo, no rádio, em casa, aí tem muita gente aí trabalhando, bom trabalho para você em todas as classes, todas as áreas aí, para você na construção civil, principalmente aí na assistência aí, na saúde, onde quer que você se encontre, viu? O trabalhador informal também que acompanha a gente aí. Então você participa, viu? Tá concorrendo aí a um delicioso dogão mais refrigerante para você saborear esse lanche no final de tarde ou pode retirar no outro dia, você que escolhe aí, viu? Participe! 3427-2325, começando muito bem aí com Steve B, Spring Love, na sequência tem Ferrugem e Dependente Emocional. Na sequência, os Barões da Pisadinha, Relação Maluca. Escolhe a sua, participa! 3427-2325. Boa tarde pra você, meu querido, minha querida. 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

0: Hamilton, mais sucesso na programação, animando aí, aquecendo a nossa tarde. Meio de tarde é 3h21, pra você que tá tomando aquele coffee break aí, tá aí, time for coffee break. Eu já trouxe o meu cafezinho aqui preparado. Bom, quero agradecer o carinho, você que tá ligando, participando, mandando aquele alô. E você sabe que você tá concorrendo aí aquele delicioso dogão mais refrigerante, viu? Pra participar é fácil, manda aquele alô, grava aquele áudio aí, manda aquela mensagem de texto, também oferece a música pra quem você quiser, beleza? Tamo junto aí até as 5. E a galera participando aí em todo o Litoral Sul, Baixada aí, o pessoal que tá acompanhando a gente aí em outros estados também, fora do país, pelo aplicativo, compartilha aí, viu? Ah, deixa eu falar aqui com o Fidelis, porém você já sabe, bateu aquela fome? 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Ah, delícia, viu? Dogão Lanches, vamos falar aqui com ele, a galera que já tá participando aí. Deixa eu mandar um alô especialmente aí pro Fidelis, tudo bem? Trabalhando aí, isso é bom, viu? Trabalhando no Brest, o homem, a mulher. A gente sempre corre atrás do trabalho, do emprego. Pra você que ainda não encontrou, Deus vai te abençoar, você vai encontrar aí, viu? Estamos na metade do ano, passou um pouco já, né? 2 dias aí. Ah, mas tem aí, olha, a participação do Fidelis. Tudo bem, Fidelis? Boa tarde.
1: O Kaique, me coloca nas promoções. O Kaique, eu pedi pra você, dá um alô aí pra Maria, minha vizinha, o Carlinho.
0: Tá bom.
1: Eu quero o Carlos. É. Eles ficam me cobrando direto. Você fala dos outros, não fala de mim. É. Carlinho e Maria. Ah, dá alôzão pra eles aí, que eles ficam na escuta direto, mas não tem recheio, não manda zap. Ah. Mas vou mandar eles colocar uns áudios aí. Alô?
0: Beleza,
1: obrigado.
0: Beleza. Olha, então.
1: Alô, Caicão.
0: Carlinhos e Maria, amigos aí do nosso querido Fidelis aí, um alô pra vocês, boa tarde, obrigado pelo carinho de sempre. Quando puder, pode mandar áudio sim, viu? Fátima do Corumbá, tudo bem com você?
2: Boa tarde, Caíque. Beleza? Quanto tempo que eu não falo com você? Tudo bem?
0: Sumiu.
2: É a Fátima do Jardim Corumbá.
0: Tava com saudade.
2: Me coloca nas promoções pra melhorar esse lanche.
0: Ah, beleza.
2: Por favor, tá?
0: Vamos torcer.
2: O jogo do Brasil.
0: É.
2: O Facebook você vai ser 2-1.
0: Ah, o meu palpite também.
2: 2 pro Brasil e 1 pra quem vai jogar com
0: Noruega. Eu acertei. Eu acertei.
2: Me toca uma música bem linda.
0: Ah, eu vou escolher.
2: Do Bruno Marrone pra mim,
0: vou,
2: por favor.
0: Vou escolher a dedo aqui essa música.
2: Obrigada.
0: Uma romântica aí pra você, tá bom, Fátima? Olha, ela é romântica. Bruno Marrone, eu vou escolher aqui com certeza. Uma bem bacana aí. Ah, Nel do Jardim Oasis. Acho que ela é, tá Manuel ou Nel, né? Que sempre manda Nel, Jorge, essa família toda aí. Boa tarde, meu amigo Kaique. Já começou bem, hein? Demais, manda um alô aí, esse flashback aí que você começou, manda um alô aí pro meu irmão Pio, meu pai Jorge, que tá lá ouvindo seu programa, e pra todos os ouvintes aí da Mais. E vai, Brasil! O resultado, o palpite dele aqui é 4-2, é isso? Pois é, boa sorte, será que vai chegar? Eu espero que chegue 4-2 na Noruega aí. Ah, se chegar 4-2, vai ser festa aí, vai ser ponto facultativo na segunda-feira, ninguém trabalha. Ah, tá aí, obrigado pela sua participação, viu, Nel? Tá aí, o resultado, você também pode dar o seu palpite aí do placar, enfim. Ah, quero agradecer o carinho, depois eu vou ver com a produção se tem alguma premiação para quem acertar o placar. Tem também a participação aqui da Elaine Borges. Tudo bem, Elaine? Na contabilidade. Obrigado. Boa tarde, Kaique. Uma tarde abençoada para você. Bora balançar esse litoral? Toca Envelheço na Cidade com Ira e me coloca no sorteio. Beleza. Ô, Elaine, obrigado pelo carinho. Seu, boa escolha aí. A gente vai tocar assim o sucesso. Tá na Mais, tá bom demais. Daqui a pouquinho atendendo a galera que já tá participando, chegando por aqui, Gustavo Lima. Outra madrugada. Ah, tá em casa aí ouvindo, mandando um super beijo aí. A Quitéria, vizinha também pra... Deixa eu ver aqui. A Mirelle também aí pra Agatha. A Michele também, as crianças, todo mundo curtindo a programação, oferecendo pra mim um beijo. Berenice aí pedindo sucesso, Gustavo Lima, outra madrugada. Rafa Torres libera ela, o São Paulino feliz da vida. Ô, meu

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Tá aí, sucesso na programação. Esse é o Balança Litoral, boa tarde. Invadindo o seu rádio. A número 1, a mais querida. 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

0: mais sucesso na programação 13h32. Libera ela. Rafa Torres por aqui na programação. Você participa até as 5 da tarde, a edição Balança Litoral.
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3: Estou de volta da número 1 e você participando, deu seu palpite aí, Brasil e Noruega no próximo domingo. E vai ser um jogão, hein? Eita, todo mundo na expectativa que o Brasil ganhe de 1-0, já tá bom demais aí. Mas claro, você pode dar o seu palpite, 3427-2325. Tiago, tudo bem? Tô aguardando aí, viu? A galera toda participando aí, meu amigo Tiago aí. Opa, Kaique, vou fazer o seguinte, entrou uma música aqui, antes esqueci a trilha, vou depois eu tocar sucesso aí. Deixa eu mandar um recado aí pra galera que tá curtindo aí no Lima, né? Esqueci desse detalhe aí. O Felipe passou pra mim agora. 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Dado o recado, então, a turma do pagode chegando por aqui, Ferrugem, Mumuzinho, duvido a indicação aí da Patrícia, tá no Cibra até 1, mandando um alô especialmente aí pra galera aí da Chácara, tá aí mandando especialmente aí pro Roberto, o Vinícius, também pro Kaique, obrigado pelo carinho, turma do pagode. A Elaine Borges pediu sucesso, Ira, Envelheço na Cidade, tá oferecendo aí para todos os ouvintes também. Obrigado, viu, Elaine Borges? Mas antes, porém, Kaique, tem a participação aqui da galera, né, que tá aí participando pelo WhatsApp, aquele áudio bacana, aí dá o seu palpite, tá bom? É, entre o Brasil e Noruega no próximo sábado, e aí vai ter uma premiação, a produção vai anunciar amanhã qual é a premiação da galera que tá participando. A Letícia do Jardim América, é Letícia Paula, mandou um alô aqui pra gente. Tudo bem, Letícia? Obrigado pelo carinho e a sua participação. É, uma ótima tarde para você e para todos os ouvintes, Rádio Mais. Kaique, obrigado, viu, Letícia Paula do Jardim América. Tem mais participações aqui. Tem aqui ele tinha sumido, né? Nosso querido JX. Tudo bem, JX? Fala aí com a gente. Tava com saudade mesmo, viu? Fala com a gente aí, meu querido.
4: Boa tarde, Kaique. Um ótimo programa. Que Deus nos abençoe com muita saúde, muita paz, muita alegria.
3: A todos nós.
4: Olha o friozinho, olha o friozinho. Que maravilha.
3: Tá chegando, tá chegando.
4: Minha Copa é mais. É. Minha Copa é na 3G, autopeças. É. Minha rádio é mais, sempre mais.
3: Sempre mais.
4: Quero participar desses sorteios aí, meu querido.
3: Tá concorrendo.
4: Me coloca neles aí.
3: Tá concorrendo.
4: Se for possível aí, tocar uma música aí pra nós aí, do Teodoro Sampaio, qualquer uma delas.
3: Manda aí.
4: Eu aceito. Beleza. Eu gosto.
3: Vamos tocar sim, viu, JX? Obrigado.
4: E meu palpite para o jogo vai ser 3-2.
3: 3-2.
4: Domingão, vamos que vamos.
3: Vai,
4: um
3: Brasil.
4: Abraço, Kaique. Obrigado, JX.
3: Isso, já tinha sumido, meu querido. Eu tava preocupado. Sempre sei que você tá sempre aí cuidando da sua saúde. Deus abençoe sempre, viu, meu querido? Agora o Edson do Marama. Tudo bem, Edson? Fala com a gente aí. Boa tarde, Edson.
5: Boa tarde, Kaique. Aqui é o Edson do Marama, passando para te desejar uma ótima quinta-feira de trabalho.
3: Ah, obrigado.
5: Pra você, para todos aí da Mais FM. É. Que Deus abençoe nossos dias e nossas famílias. É. Quero participar das promoções e ouviu a música do Bidis. Pode ser, meu amigo?
3: Bora lá.
5: Obrigado, fica com Deus.
3: Os irmãos Bidis, tá aí, olha só. Vamos tocar o sucesso aí, um super flashback, né? Denis Nogueira dos Faróis, esse é o homem dos faróis aí. Tudo bem, Denis? Boa tarde.
6: Fala, Kaique, galera da Mais.
3: Tudo
6: fala,
3: bem?
6: Kaique, ligadão aqui na rádio.
3: Opa,
6: e
3: obrigado.
6: E vir na TV, né?
3: Opa.
6: Porque não dá pra perder um joguinho. E trabalhando e fazendo tudo junto.
3: É isso.
6: Agora, que a Argentina perca hoje, né, bicho?
3: Espero.
6: Enquanto, olha, eu gosto de todos vocês, André, o Vini, você, o Jefferson.
3: Ah, obrigado.
6: Bom, agora, as músicas, bicho, a da tarde é bem melhor, viu? É mil vezes melhor, né? Mas vamos que vamos. O meu palpite eu vou dar amanhã. Falou, abraço, Denis Nogueira dos Faróis.
3: Opa, valeu, Denis dos Faróis. É que cada um tem uma plástica aqui diferenciada, né? Mas todos trabalham aí com o maior carinho aí, atendendo o ouvinte aí, viu? Obrigado, Denis, pela sua participação e boa sorte no jogo aí, viu? Eu não tenho o prêmio, acho que amanhã o pessoal da produção já vai postar aí qual é o prêmio do placar. Quem acertar o placar no domingo, aí na segunda-feira, eu não sei se vai ser o Pix, né? Que tem o Pix, a galera toda aí, mas eu não posso informar com clareza aí qual será o prêmio aí, viu? Mas olha só, tem mais participação, o Tárcio do Jardim Oás. Ei, Tárcio, tudo bem? Boa tarde, Kaique Pereira, manda um alô aí pra nós aqui na Obra Marcos aí e pros meus tios, o Pio e o Nel. Ah, e se der, toca aí, Kaique. Amor de Violeiro, Eduardo Costa, os caras gostam do Raiz mesmo, hein? Vou buscar ele aí pra você, tem sim. Meu palpite, Kaique, é 4-1 Brasil. Boa! Olha, o pessoal tá otimista, rapaz. Tá otimista. Vamos torcer aí, viu, Tárcio, pra que seja esse placar aí, viu? Bom, dito isso, então vou atender essa galera aí, turma do pagode, já falei aí. Na sequência tem Ira, Envelheço na Cidade, a Elaine Borges, e tem aqui o Henrique Juliano, Última Saudade, especialmente aí pra Fátima da Cabo Sul, que tá oferecendo aí pra toda a galera do Prático Loja 10. Um abraço aí pro Mário, que é o gerente. Ei, Mário, nós vamos tomar aquele cafezinho, hein? Ah, vamos bater o martelo aí, viu, meu querido? São exatamente 3h47, boa tarde.
7: Misturadinho, moleque! 3!

0: Muito mais sucesso, Ligação Urbana, Fátima do Corumbá. Lembra dessa daí, né, Fátima? Mandou escolher, deixou na minha resposta. Foi aí, Ligação Urbana, 3427-2325. Às vezes o ouvinte fala que é que eu vou deixar na sua responsa. E a gente tem a responsabilidade de pelo menos tentar escolher aí um sucesso que o ouvinte se identifica. Ah, bacana, né? Olha, deixa eu mandar um alô pra você que tá aí ligadinho. Você quer participar, ganhar esse dogão mais um refrigerante? Ah, é fácil, sabe como? Vou te dar uma ideia aí. Grava um áudio bem bacana, fala, Kaique, tô aqui do outro lado do rádio, mas te ouvindo, tô no trabalho, tô em casa, eu tô nas estradas, não dá pra mandar um áudio. Quando você parar um pit stop, se ainda tiver na programação, você manda mensagem de texto, mas não vai mandar áudio dirigindo, por favor. Não, se não dá pra participar, deixa pro próximo, tá bom? Não vai dirigir e nem mandar mensagem se tiver dirigindo, consciência, tá bom? No próximo, eu sei que você tá acompanhando o programa, é só dar um like. Manda um like aí, Kaique. Mandou like, já sei que você tá ouvindo. E aí, gratidão, tá bom? Bom, dito isso, Kaique, você vai falar agora de quê? Vou falar agora do pessoal aí que tá precisando fazer um orçamento. 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Ah, 3h58 de Twitch, quer dizer, vamos tomar um cafezinho e já volto, é VaptVup, sai daí não, estou te esperando aqui.
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de volta e a galera participando 4 horas, já caí, que esse tic-tac não para, né? Pois é, e a vida da gente também não. Correria por aqui, obrigado você, meu querido, minha querida, acompanhando a programação, participe, não fique de fora não, tá bom? Participa, manda aquele alô, aquele áudio, aquela mensagem, o seu palpite, Brasil e Noruega no próximo domingo, o Brasil vai levar mais uma, o Brasil vai levar mais uma, eu acredito, e você também, né? Você também, claro, claro, você também tem que confiança, confiança e segurança, os meninos vai dar um show de bola, como eu falo, se for 1-0 já tá bom, ganhando é o que importa, né? Ah, mas vamos falar agora dessa galera que tá participando, 34272325, deixa eu mandar um abraço lá pra Lídia, né? A Lídia, Kaique, é Lia, né? A Lia, tudo bem, Lia? No Parque Vergara, aí pro Carlão, esposo, tá na construção civil, bom trabalho, meu querido. Ah, também pro filho que tá acompanhando a gente aí. Meu amigo José Carlos, aí nas casinhas, curtindo a programação pra todo aí os seus inquilinos também. Ah, meu amigo Fabinho, que é o mecânico... Fabinho Bochecha, tem o coleguinha também na reciclagem, o Gordo acompanhando a gente na Cabo Sul, um abraço meu amigo Gordo, pessoal do deixa eu ver aqui, ah, o Ferro Velho da Mônica, a Cida, tá aí o Maurício, também obrigado aí o Felipe, a Jenny, a Maria é a dona do rádio, ninguém mexe, né Maria? Ela fala ali, ó, ela passei lá, tá ali, Kaique, ninguém mexe. Maria, um abraço pra você, pro Baixinho, também pro Mike, o Diego, a musa, que anda sumida, não se sabe, é segredo.

0: É segredo nada, Kaique. A moça só trabalha, Kaique, mas ela tá me ouvindo lá no galpão, em alto e bom som. Musa, um abraço, bom trabalho, viu? No Point do Japa, que já tá tudo preparado, diz que vai ter lá um caldo verde, vai ter caldo de quenga, vai ter canjica, pipoca, vai ter um monte de coisa gostosa lá no jogo, no domingo. É isso, no domingo vai ter tudo isso lá no Point do Pedro, na Avenida Cabuçu, a Tatiana, o Japa, a Sofia, o Iago, a Amanda, a Ana, não vai esquecer de ninguém, Kaique. O Boi, tá aí todo mundo ligadinho, obrigado. O Edivaldo também acompanhando o programa. O Jails, que agora tá trabalhando lá no Bar da Família, mandou um abraço aí pra toda a galera do Bar da Família, na Cabuçu. Valeu, Jails. Obrigado pelo carinho, meu querido. Tá aí, melhoras, esse pé aí. Logo, logo eu quero ver você sem essa bota ortopédica aí, viu? Cuida bem, hein? Bom, e dito isso, vamos atender essa galera aí. É o pessoal que está participando do 3427-2325. Você já mandou seu áudio, já mandou sua mensagem para concorrer aqui? Ainda não? Dá tempo, viu? Dá tempo você participar. Tárcio do Jardim Oasis pediu sucesso aqui. Boa tarde, Kaique. Obrigado, viu, Tárcio, pelo carinho aí. Ele pediu a música... Vamos lá. Boa tarde, Kaique Pereira. Manda aí um alô para todos nós aqui, tá? Se der, toca o... Ah, tá. E já marquei aqui, o Eduardo Costa, Amor de Violeiro. Domingas, tudo bem, Domingas? Fala com a gente, ela vai mandar um áudio pra gente aqui.
1: Boa tarde, Kaique, pra bem? Você e pra toda a sua família, pra Obrigado. Todos os ouvintes. É. E eu gostaria de escutar uma música, Jerusalema, é. É uma música africana.
0: Eu acho que eu não tenho no meu playlist, não, viu, Domingas? O que tem aqui no playlist a gente toca. Mas não tenho, já tô te dando essa ideia. Eu posso até tocar uma música jamaicana aí para fazer um complemento aí do seu pedido, tá bom? Mas essa daí eu não tenho, não.
1: Eu acho ela muito bonita. E o jogo de domingo do Brasil é 2-1 pro Brasil.
0: Opa, 2-1. Tá aí o palpite.
1: É, eu gostaria de participar das promoções.
0: Tá concorrendo às promoções. Eu vou tocar o jamaicano aí, Jim Cliff, pra você, pra animar aí a sua tarde. Tira o sofá da sala, eu sei que você vai dançar, que você gosta aí, já que você falou de música africana. Tá aí o Jim Cliff, saudoso Jim Cliff com Reggae Nights. Aí você vai dançar, tenho certeza. Vai balançar aí, como a gente costuma dizer, balançar o esqueleto. Amigo Vanderlei Vieira.
2: Boa tarde, Kaique, ouvinte da Mais FM. Sou Vanderlei Vieira, vim desejar uma excelente tarde de quinta-feira para todos os ouvintes da Mais, para minha esposa Lucimara, pro Daniel, pro Japa, pro Nelsinho. É isso aí, palpite continua, hein, Kaique? Opa. O mesmo da outra vez, 2-1.
0: 2-1, né? Tá aí.
2: Vai nessa de novo. Boa. Excelente programa, meu Acertamos. Amigo. Um abração para toda a sua família, para todos os ouvintes. É Obrigado. Isso aí, bora trabalhar, meu amigo.
0: Bora que bora.
2: E se puder agora, põe um flashback. Começou Opa. Bem, graças a Deus, passa para... Parece dar um aquecido nesse dia, nessa Beleza. Tarde, né? Beleza. Obrigado, Kaique. Fica Valeu. Com Deus. Tá na marca, tá bom demais.
0: Aí. Bom trabalho pra você. Um abraço carinhoso aí pra toda a família. Eu comecei com Steve B, Spring Love, a galera que curte flashback aí. Boa tarde, Kaique Pereira, Fabiana Salles. É, tudo bem? É, como sempre, viu? Começou muito bem aí com o Spring Love. Olha aí, cara. Amei. Me coloca no sorteio aí. É, o meu palpite, Kaique, é 2-1 pro Brasil. Eu sempre começo com alguma coisa que o meu gosto pessoal musical e aí acabo agradando. Não agrada a todos, claro, mas a maioria eu fico feliz aí que o pessoal se identifica com o sucesso aí, os flashbacks. Mas a rádio tem todos os estilos, é eclética, aqui a gente toca todos os sucessos, tô indo aqui a gente toca. Sandra do Savoy, boa tarde, Kaique. Um forte abraço. Meu palpite é 3-2. Bora, Brasil! É, toca uma música aí pra nós. É, vai para todos nós, em especial para minha filha Paloma. Eu lembro da Palominha, que está trabalhando nesse momento. Um abraço para Paloma e toda a família. Eu lembro da Paloma, ela é pequenininha, né? Mas já tá aí, moça casada, né? Deixa eu mandar um abraço. Obrigado aí pelo carinho. Então, seu palpite já está registrado aqui, viu? Brasil! Aí, Sandra, seu palpite, viu? 3-2. Bom, tem mais participação aqui? A Carla também participou do Barama, tudo bem? Mandou aqui um vídeo que a rua dela não tá legal, mandou esse vídeo. Depois eu vou abrir esse vídeo aí, que pode ser que eu abra esse vídeo e trava aqui, viu? Boa tarde, Kaique. É, do Bazar Carla e Tereza. Queria pedir o Sampa Crio, tá? É, meu placar, Kaique, é 2-1. Quero participar do sorteio. Tá concorrendo. 2-1 é o placar da Carla. Brasil! Dito isso, tá aí trabalhando Denis dos Faróis, dias de lutas, dias de glória, com Charlie Brown Jr. Bom trabalho pra você, viu, Denis? Obrigado pelo carinho sempre. Pichote em segurança, a galera tá curtindo a programação na Avenida Cabo Sul, aí o pessoal do Ferro Velho da Mônica, obrigado pelo carinho. E o Jim Cliff com Reggae Night aí, a Domingas. Tá número um do seu rádio, sabia? É bom saber que você tá aí do outro lado acompanhando, participando. Uma ótima tarde.

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1: Obrigado. 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

0: Muito mais, você conferiu aí, saudoso Jim Cliff com Reggae Night. Segundo a lenda fala aí, aonde ele passava deixava um herdeiro, viu? O cara era um coelho. Sofreu muito processo aí, um monte de filho. Cada país que ele passava nos shows aí, em suas turnês, deixava uma lembrança, deixava uma lembrança. Ah, Jim Cliff, saudoso Jim Cliff aí. Valeu, Domingas, isso aí foi sucesso pra você do jamaicano. Volto depois do intervalo com muito mais sucesso pra você que tá aí acompanhando a nossa programação. Você está na número 1, Mais FM, você balança litoral. Brasil, pra cima da Noruega no próximo domingo aí. Dê o seu palpite, o seu pitaco aí. Vale prêmio, hein?
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0: A número 1, trazendo a programação para você, edição Balança Litoral de hoje, 4h28. Deixa eu mandar um alô para você que tá ligadinho aí pelo aplicativo, no rádio, em casa, nas estradas, no trabalho. Trabalho bom, hein? Qualquer que seja o seu trabalho, que seja abençoado por Deus, tá bom? Aquele suor é merecido. Ah, o pai de família, a dona de família, também aí as diaristas, Kaique, que estão trabalhando, mas não podem mandar mensagem, nem um alô, porque tem que cumprir com a tarefa diária. Bom trabalho pra vocês aí, viu? Ah, Kaique, vamos fazer o seguinte, vamos atender uma galera legal, dar uma acelerada aqui. Deixa eu falar aqui já com o Gilmar do Moarama. Tudo bem, Gilmar? Uma ótima tarde pra você. Obrigado, meu querido. Fala aí.
9: Boa tarde, Kaique.
0: Boa tarde.
9: Tudo bem? Como é que tá?
0: Tudo lindo,
9: uma
0: tudo
9: tarde belo. Meio apagada, né, Kaique? Ô, Kaique, oi. Toca o samba crio aí pra nós aqui.
0: Samba crio.
9: É o Gilmar da fábrica de boxe aqui.
0: Beleza.
9: Entendeu?
0: Vamos
9: toca
0: tocar.
9: Toca o samba crio aí.
0: Deixa eu ver, vai.
9: Manda um abraço pro Fidelis.
0: Fidelis.
9: Tá.
0: Um abraço.
9: Tá, Kaique? Toca aí pra nós, tá?
0: Beleza. É o Gilmar do Moarama. Ô, Fidelis, ele tá te mandando um abraço aí, viu, parceirão aí. Me coloca nas promoções, Kaique, a Viviane do Coronel tá participando. Márcio do Guapiranga também. Boa tarde, Kaique. Todo o pessoal da Mais FM, o Márcio Roberto, aqui é o Márcio Roberto do Guapiranga. Um abraço aí para todos os ouvintes, todos os locutores aí da Rádio Mais FM. Eu gostaria de participar da promoção. Tá concorrendo aí o Dogão, viu, meu querido? Alzira também do Guapurá tá concorrendo ao Dogão, me coloca nas promoções, tá concorrendo. Francisco, deixa eu ver aqui, Francisco Filgueira, Cibratel 2. Bom, a resposta foi no horário do André e o palpite do, do jogo. Tata, boa tarde. Aí, boa tarde pra todos, é isso. Tá, ele mandou a resposta e colocou agora boa tarde pra todos aí da Mais FM, tá concorrendo à promoção, viu, Francisco? Obrigado pelo carinho, Ranieri. Tudo bem, Ranieri? Fala com a gente aí, deixa eu ver aqui. Sucesso aí, Ranieri.
10: Boa tarde, meu amigo Kaique. E aí, como você tá, irmão?
0: Bora lá,
10: Deus meu. Abençoe, ilumine.
0: Amém.
10: Nossa tarde maravilhosa. Uhum. Vai, Corinthians. Vai, Iemanjá. Vai, Brasil.

0: Estamos juntos e misturado.
1: Beleza. Bora lá.
0: Forte abraço para a dona Maria José, lá do Rio Preto. José Vieira. Regina, lá do Top Frango, lá no Oasis, na Emílio de Souza.
1: Bora.
0: 2449. Deus abençoe e ilumine a todos aí. E põe nas promoções aí. Tá, minha rádio é mais.
1: Valeu, Ranieri.
0: Minha Copa é na 3G. Vai, Brasil, bora, cuida.
1: Tá concorrendo aí, viu, Ranieri? Obrigado pelo carinho e a sua participação aqui. Tá aqui, deixa eu ver a participação também aqui. Thiago, boa tarde. Oi, Kaique, aqui é o Thiago. Manda um abraço aí pra toda a galera aí, os motoristas de aplicativo. Quero participar do sorteio. Um abraço, manda um abraço aí pra toda a galera. Valeu, Thiago, tá mandado aí. Obrigado pela sua participação. Rose, tudo bem?
2: Boa tarde, Kaique. Aqui é a Rose. O Kaique, meu palpite pro jogo é 3-2. Vai dar Brasil.
1: Opa!
2: Vai ter bastante gol nesse jogo. Kaique,
1: oi.
2: Toca pra nós aí. Que era eu com o Daniel.
1: Que era eu.
2: Obrigada, Kaique.
1: Beleza.
2: Abraço, ótima tarde para todos nós.
1: Valeu, obrigado pela sua participação, viu? Que era eu, Daniel. Brasil! Brasil e Noruega. Aí vem, vem gol, vem gol, vem. Vem comemoração. Vem comemoração. Tem que ser positivo, né? Bom, dito isso, então, Grupo Menos é Mais. Natan, pela última vez, tá aí meu amigo Thiago participando aí pra toda a galera do aplicativo. O Teodoro Sampaio foi o JX que andava ausente aí. Saúde pra você, obrigado pelo carinho, o retorno, tá bom? Seja sempre muito bem-vindo. Gustavo Lima e a Marisa do Magalhães pedindo, oferecendo pra toda a galera participando também. Já deu aqui a opção do placar dela. Valeu, tá na mais, tá bom demais.
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1: O embaixador.
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Muito mais sucesso, tá aí o embaixador Gustavo Lima, bloqueado a indicação da Marisa, Jardim Magalhães, obrigado. São exatamente 4 horas e 41 minutos, eu vou tomar mais um cafezinho, vem um rápido intervalo, volto aí já com sorteio e as últimas participações. 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
6: Número 1, de volta, falta 4 minutos, deixa eu dar uma acelerada aqui, as últimas participações e já pro sorteio, não sei se vai dar pra atender a galera toda que pediu sucesso, mas vamos correr aqui, Kaique, dar uma acelerada aqui, quero agradecer de antemão a todos vocês que participaram, lembrando que estão todos concorrendo aí ao Dogão Mais Refrigerante, já tá aqui na roleta, todos os números. Vou falar aqui com a Ivone, aos 45 segundos do tempo chegando aqui, áudio e mensagem, tudo bem Ivone, boa tarde, como é que você tá, minha querida? Fala com a gente aí. Opa, deu uma... Deixa eu dar uma repaginada aqui, que agora sim, agora vai.
7: Boa tarde, Kaique.
6: Tudo bem?
7: Ivone Brechó Belas Artes. É, realmente, eu escuto, né, o dia inteiro a rádio, né? Aqui, onde eu trabalho, no meu brechó. Mas as músicas que você toca realmente é bem melhor. Eu amo.
6: Obrigado.
7: Tá? Que nem o Denis falou, são músicas muito legais. Mas da minha época, assim, as coisas. Era melhor, né? Era mais bonita, né?
6: É isso
7: mesmo. Ei, Ivone, Brechó Belas Artes. Boa tarde.
6: A gente rola alguns flashbacks aqui no Balanço Eleitoral. Obrigado pelo carinho, viu, Ivone? Tá concorrendo aí. E Daniel do Belas Artes. Ah, Daniel, não vai dar pra me atender aí o sucesso, tá bom? Boa tarde, Kaique. Um ótimo final de tarde. Deus abençoe a você e toda a sua família. Toca o Bruno Marrone. Eu toquei Bruno Marrone, mas eu vou oferecer o Daniel pra você, tá bom, campeão? Beleza, Isa do Guaraú também não vai dar pra me atender, estava em consulta, amanhã eu toco sua música, tá bom? Cheguei agora, Kaique, desejo aí um ótimo descanso, até amanhã, um abraço. Obrigado, Isa, pelo carinho, chegou agora, estava em consulta médica, mas não esqueceu da gente, isso é bacana, né? Obrigado pelo carinho aí, a recepção da gente também, isso é muito bacana. Deixa eu ver aqui, Lucimara Basília, bandeira do Brasil, vai Brasil!
8: Boa tarde, Gabriel, Kaique.
6: Tudo bem?
8: Passando pra desejar a você. E a todos os ouvintes, um ótimo e abençoado final de tarde.
6: Ah, obrigado.
8: Queria deixar meu beijão pro meu esposo Vanderlei, a toda a minha família.
6: Opa!
8: E dar o palpite do jogo de domingo. Eu tô apostando 2-1.
6: 2-1, tá aí.
8: E queria também ouvir uma música da Kel Smith, se for possível, Kaique.
6: Eu vou ficar te devendo.
8: Parece meu esposo, toda a minha família, todos os ouvintes.
6: Tá bom?
8: Valeu, Kaique.
6: Prometo, toca amanhã. Kerry Smith, tá bom? Já vou deixar anotadinho aqui. O Biratã, Cabuçu. Opa, tá concorrendo. O placar dele é 2-0. 2-0 Brasil. Valeu. Pessoal chegando mais aqui também, participando aqui, obrigado. Fabiano do Corumbá também, obrigado pelo carinho. A Tabata da Vila São Paulo. Oi, Kaique, boa tarde. É a Tabata Borges. Meu palpite é 2-1 pro Brasil. Me coloca no sorteio. Já tá no sorteio, vamos fazer o sorteio agora. Vai tocar por aqui, olha. Bidiz aí, o Edson participou, que era eu, Daniel. A Rose do Jardim Oasis. Eduardo Costa, Amor de Violeiro. Ei, essa galera toda que pediu aí, obrigado. A participação aí, tá bom? Você que ligou, que participou. Eu quero atender, queria atender todo mundo, mas não vai dar. O tempo musical é rápido aqui, 2 horas a programação, tá bom? Mas eu já agradeço desde já você que participou, que mandou esse alô aí especialmente pra gente aí. Bom, bora pro sorteio, Kaique. Aí, agora, hein? Agora. Ah, parou! Final do telefone aí. Ganhador 3669 é o Thiago. Parabéns, Thiago. Você ganhou o dogão. Tá aí. Thiago participou, o final do telefone dele é 3669, manda seus dados completos aí, CPF, tá bom? Eu vou tentar colocar aqui o Sampa Crio, que foi a indicação também que pediram aí, tá bom? Que foi o Fidelis, né, Kaique? O Francisco também pediu o sucesso, foi o Gilmar pediu o Sampa Crio e a Carla. Eu vou tentar encaixar aqui, tá bom? Vou falar com a produção, tá bom? Falta 9 minutos, eu quero mandar um abraço carinhoso pra você. Se der, eu vou tocar o flashback que meu amigo Vanderlei pediu com o Ereja, a Little Spectrum. Eu acho que vai dar, viu? Vamos dar uma acelerada aqui. Gente, um beijo no coração, na sequência vem as 12 mais pedidas. Amo vocês e amanhã estarei aqui, se Deus quiser, e há de permitir, com mais uma edição Balança Editorial e algum sucesso fica pra amanhã, beleza? Combinado então?

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2: 5 e 15.

0: 5:31.
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Meus irmãos, minhas irmãs, vamos agradecer ao nosso Deus, vamos agradecer ao nosso Pai e vamos confiar em seu amor, apresentando a Ele as nossas conquistas, as nossas preocupações e as nossas alegrias pelas mãos maternas da Virgem Maria. O anjo do Senhor anunciou a Maria e ela concebeu do Espírito Santo. Ave Maria, cheia de graça, o Senhor é convosco. Bendita sois vós entre as mulheres, bendito é o fruto do vosso ventre, Jesus. Santa Maria, Mãe de Deus, rogai por nós, pecadores, agora e na hora da nossa morte. Amém. Eis aqui a serva do Senhor, faça-se em mim segundo a vossa palavra. Ave Maria, cheia de graça, o Senhor é convosco, bendita sois vós entre as mulheres, bendito é o fruto do vosso ventre, Jesus. Santa Maria, Mãe de Deus, rogai por nós, pecadores, agora e na hora da nossa morte. Amém. E o Verbo Divino se fez carne e habitou entre nós. Ave Maria, cheia de graça, o Senhor é convosco. Bendita sois vós entre as mulheres, bendito é o fruto do vosso ventre, Jesus. Santa Maria, Mãe de Deus, rogai por nós, pecadores, agora e na hora da nossa morte. Amém. Rogai por nós, Santa Mãe de Deus, para que sejamos dignos das promessas de Cristo. Oremos. Infundi, Senhor, em nossos corações a vossa graça, para que, conhecendo pela anunciação do anjo a encarnação de Jesus, vosso Filho, cheguemos por sua paixão e cruz à glória da ressurreição. Pelo mesmo Cristo, Senhor nosso. Amém. Glória ao Pai, ao Filho e ao Espírito Santo, como era no princípio.

0: 6:31.
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2: 6:39.
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0: 7:31.
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2: 8:17.
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